Ouvinte, muitos ainda não compreenderam a mensagem anunciada pelo Divino Mestre Jesus. Sem paz e sem o verdadeiro amor, sofrem porque não aceitam e nem vivem a mensagem que os anjos do poder do Pai anunciaram na noite em que ele nasceu, entoando: Glória a Deus nas alturas e paz na terra aos homens de boa vontade. Contudo, ainda é tempo de salvação e de renovação do Espírito para aqueles que aceitarem as palavras de nosso Senhor Jesus: Arrependei-vos e convertei-vos, para que venha para vós o tempo do refrigério pela presença do Senhor. Nosso Senhor Jesus Cristo é a fonte da vida perfeita. Ele tem poder para tornar participantes da vida eterna com Deus a tantos quantos a ele se convertam e que, decididos a viverem uma vida com Deus, tomem a cruz de cada dia para seguir os seus ensinos. Basta apenas que nele creiam e confiem. Não importa onde estejam, nem a condição espiritual, moral ou social sob as quais estejam vivendo. Nosso Senhor Jesus é o Salvador por excelência. A Santa Vó Rosa é o Consolador que ele preparou e enviou para completar a sua obra redentora. E o Santo Irmão Aldo é o Santo Pastor, os quais, juntamente com a bendita Mãe Maria Santíssima, são poderosos e misericordiosos para ouvirem e atenderem ao clamor de um coração aflito e sedento de paz, que a eles recorra com esperança e fé, e estão sempre prontos para acolher a tantos quantos assim puderem crer.

0: Convidamos os prezados ouvintes do programa Hora Milagrosa para que venham visitar as congregações da Igreja Apostólica nas seguintes localidades: União da Vitória, Paraná, com reuniões aos domingos às 10 horas da manhã. Rua Francisco Xavier da Costa, número 6, bairro Cidade Jardim, esquina com a rua Ivo Selbaque. Canoinhas, Santa Catarina, com reuniões quinzenalmente aos domingos às 16h30. Rua Otávio Tabalipa, número 528, bairro Campo d'Água Verde. Erval do Oeste, Santa Catarina, com reuniões quinzenalmente aos sábados às 19h30 e aos domingos às 9h30. Rua Florianópolis, número 395, Centro. Divulgamos a seguir um depoimento de fé enviado para a sede desta Igreja Apostólica.
1: O senhor Antônio Maciu Correa ficou febril no início de maio de 2024. E quando passou por atendimento médico e exames, foi diagnosticado com dengue, doença viral transmitida por picada de mosquito. Diante do desconforto da doença, ele clamou pelo amparo da Santa Vó Rosa, do Santo Irmão Aldo e do Poder Celestial, e apesar do estado febril e do desânimo que o mantinha acamado, ele não sentiu dores pelo corpo, sintoma comum da virose. Daí a 3 dias, ele havia superado o desconforto da doença, sem outras consequências para sua saúde e bem-estar, bênção pela qual direcionou ações de graças a Deus Pai, ao Nosso Senhor Jesus, à Virgem Maria Santíssima, à Santa Vó Rosa e ao Santo Irmão Aldo, como informou em depoimento de fé recebido na sede desta Igreja Apostólica em novembro de 2024, remetido de São José da Boa Vista, estado do Paraná.

0: Ao anunciarmos o nome da Santa Vó Rosa como Espírito Consolador, o fazemos convictos da verdade e fundamentados nas palavras de nosso Senhor Jesus Cristo. Disse ele: quando vier aquele Espírito da verdade, ele vos guiará em toda a verdade, porque não falará de si mesmo, mas dirá tudo o que tiver ouvido e vos anunciará o que há de vir. Ele me glorificará, porque há de receber do que é meu e vou-lo-á de anunciar. 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Caçador, Santa Catarina, com reuniões quinzenalmente aos sábados às 19h e aos domingos às 10h da manhã, Rua Capitolino de Moraes, número 10, bairro Berger. Xanxerê, Santa Catarina, com reuniões às quartas-feiras e sábados às 19h30, aos domingos às 18h, Rua Teodósio Maurício Vanderlei, número 127, bairro Nossa Senhora de Lourdes.
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Nós apostólicos adoramos a Virgem Santíssima por tudo quanto essa bendita Mãe Celestial realizou em favor da obra de Deus, da missão do seu Filho e do Reino dos Céus. Também por ela haver colaborado com Nosso Senhor Jesus na restauração do tabernáculo de Deus do tempo presente e protegido a vida e o ministério da Santa Vó Rosa e do Santo Irmão Aldo. Ao lado de Nosso Senhor Jesus, da Santa Vó Rosa e do Santo Irmão Aldo, Maria Santíssima tem guardado e amparado a esta igreja, a fim de que ela possa continuar divulgando as boas novas de salvação e anunciar o cumprimento das promessas de seu amado Filho Jesus. Louvamos a Maria Santíssima, Mãe amorosa e de grande poder, e somos reconhecidos e agradecidos por tudo quanto ela tem feito em favor de todos nós, pela grande vitória que ela alcançou sobre o mal e por haver merecido chegar aos céus com glória e grande honra. Estimado ouvinte, confie nessa Santa de Deus, crendo que ela está sempre pronta a acolher e a amparar aquele que crê em Deus Pai e no seu Filho Jesus, em espírito e verdade. Aproveite a oportunidade que lhe é oferecida pela Santa Vó Rosa para, nesses dias, aprimorar a sua fé nos santos de Deus e na Mãe de Nosso Senhor Jesus e Mãe Celestial dos filhos e filhas de Deus.

0: Divulgamos a seguir um depoimento de fé enviado para a sede desta Igreja Apostólica. Conforme costumeiramente faziam, o Sr. Maicon César Munhoz de Nazarete decolaram para um voo de 30 minutos naquela tarde de dezembro de 2017. Assim que alcançaram a altitude de cruzeiro, o motor da aeronave começou a falhar e, seguidamente, parou de funcionar, situação que requeria pouso imediato. Mas a região que sobrevoavam não apresentava local adequado para pouso. Após uma busca, avistaram um local apropriado, porém o impacto com o solo seria de consequências imprevisíveis para eles e para a aeronave. Diante daquela situação de risco, o Sr. Maicon levou seu pensamento aos céus e entregou sua vida nas mãos de Deus Pai, da Santa Avó Rosa e do Santo Irmão Aldo. Manobraram então para um pouso forçado, cujo impacto os fez perder a consciência. Assim que recobraram os sentidos, constataram sinais de vazamento de combustível, situação de alto risco de incêndio que exigia imediato abandono da aeronave. Sem conseguir mexer as pernas, o Sr. Maicon teve que sair rastejando. Logo, ambos gritaram por socorro e foram atendidos por pescadores da região. Por se tratar de local de difícil acesso, os socorristas demoraram para atendê-los e encaminhá-los ao pronto atendimento. Tendo sofrido profundo ferimento numa virilha, o Sr. Maicon necessitou de cirurgia de emergência e instalação de bolsa de colostomia, bem como delicada intervenção cirúrgica na coluna vertebral. Um cirurgião alertou a mãe e a esposa dele que o caso era grave e que, possivelmente, esse paciente teria que reaprender a andar ou, talvez, não mais conseguiria caminhar. Contudo, graças ao amparo e misericórdia da Santa Avó Rosa e do Santo Irmão Aldo, após 6 dias, ele conseguiu caminhar, fato que muito surpreendeu a equipe médica responsável pelo caso. Em março de 2018, ele passou pelo procedimento de retirada da bolsa de colostomia e, em maio do mesmo ano, retomou as atividades de trabalho bem disposto. Reconhecido pela superação das consequências daquela ocorrência, que os especialistas em acidentes aéreos consideraram de mínimas condições de sobrevida, o Sr. Maicon assim se expressou em depoimento de fé, remetido de Telêmaco Borba, estado do Paraná, no mês de dezembro de 2024. Só tenho a agradecer a Deus Pai e aos seus santos por esse milagre em minha vida e na vida do meu amigo. Igualmente agradecido pelas bênçãos e amparo do poder celestial.
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Rua Pedro Álvares Cabral, número 556 e bairro Bela Vista. 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Rua Florianópolis, número 395, Centro.

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2: Oh, prezados ouvintes deste programa A Hora Milagrosa, em nome da Santa Vó Rosa, em nome do nosso santo profeta irmão Aldo, é que lhes apresento a minha saudação nesse instante para todos os que estão nos ouvindo, desejando muito que Deus, o nosso boníssimo Pai Celestial, através dos seus santos poderosos, tais como Jesus, Maria Santíssima, também a Santa Vó Rosa e o nosso santo profeta irmão Aldo, derrame bênçãos preciosas sobre a sua vida e também sobre todo o seu lar. Nesse instante, prezados ouvintes, quero lhes falar algo muito importante e que sempre foi muito valorizado pela Santa Vó Rosa, o nosso glorioso Espírito Consolador, e também pelo nosso santo profeta irmão Aldo. É a família, prezados ouvintes. A família que deve ser cuidada por todos aqueles que as compõem. Por isso, prezados ouvintes, que o nosso santo irmão Aldo, ele, através dos boletins internos da Igreja Apostólica e também através deste programa A Hora Milagrosa, ele sempre pediu para que falassem para todos os irmãos apostólicos e também aos nossos ouvintes sobre a importância de valorizarem a família no seu viver e nunca abandoná-los, nenhum dos seus componentes, por nada deste mundo e nem por ninguém. Prezados ouvintes, o nosso santo irmão Aldo, inclusive através de um boletim que foi publicado na Igreja Apostólica e divulgado para todas as congregações da igreja espalhada por todo esse país, o nosso santo irmão Aldo, ele nos deu uma palavra muito rica em conselhos, em sabedoria. Quando ele disse: nunca abandonem os seus filhos por nada deste mundo e por ninguém. Isso o nosso santo irmão Aldo se referindo sobretudo aos pais, não somente apostólicos, mas também para todos os nossos ouvintes deste programa A Hora Milagrosa, que também ao constituírem uma família, ao constituírem um lar, têm o dever de cuidar com todo amor, com todo carinho, porque neste lar deve habitar o Divino Espírito de Deus Altíssimo, para que o seu lar, inclusive, seja um lar onde possa reinar a mais completa paz e também a mais completa

Foi uma palavra muito linda, uma promessa muito poderosa da nossa santa e bendita avó Rosa, quando ela assim disse: se tua casa for santificada, terá sempre a graça de Deus e será por mim visitada. Ouçam, prezados ouvintes, vocês, os senhores, as senhoras, você que está nos ouvindo pelas primeiras vezes ou pela primeira vez, nunca ouviu ainda falar da Santa Avó Rosa, o Consolador, ainda não ouviram falar do profeta Irmão Aldo? Então ouçam esta palavra dela, nossa santa e bendita Avó Rosa, que é o Espírito Consolador da promessa de Jesus Cristo Salvador. Ela foi aos céus, cumpriu o seu ministério terreno, mas preocupada com a vida, inclusive familiar, de cada um de nós, de todos os que vivem nesta terra, ela nos deixou esta palavra: se tua casa for santificada, terá sempre a graça de Deus e será por mim visitada. Isto significa, ó prezados ouvintes, que lá no seu lar, ou aí no seu lar, na sua família, não pode haver a falsidade, não pode haver as brigas, as contendas, não pode haver mentiras, não pode haver enganação, não pode haver coisas que desagradam a Deus, o nosso Pai, que são os sentimentos do ódio, do rancor, inclusive o costume de xingar, também o costume de brigar. Isto atrapalha a união, a harmonia do seu lar, a harmonia do seu viver. E isso tira não somente a sua santificação, mas também tira a santificação da sua família. Se você, o senhor ou a senhora, quer que a sua família seja uma família unida, se quer que reine a mais perfeita paz e harmonia no seu lar, ouça esses conselhos da nossa Santa Avó Rosa. Experimente, ó prezados ouvintes, colocar em prática no seu viver e no seu lar estas palavras benditas e gloriosas da nossa Santa Bendita, nossa Santa Avó Rosa, e verás que valeu a pena, porque ela, Santa Avó Rosa, estará sempre lhe ajudando e ajudando a sua família, ajudando também o seu lar, para vencerem as adversidades que surgem, inclusive também as doenças. Também está registrada nas Sagradas Escrituras, no livro de São Timóteo, uma palavra muito poderosa que também fala sobre a família. Se alguém não cuida dos seus parentes, e especialmente de sua própria família, negou a fé e é pior do que um descrente. Entendam, prezados ouvintes, também esta palavra, que não podem deixar de zelar do seu pai, da sua mãe, do seu filho. Às vezes eles precisam tanto, mas às vezes a pessoa, no momento em que mais está precisando da sua pessoa, você virou as costas e está olhando para um outro horizonte, esquecendo daquele ente querido que precisa tanto da sua pessoa, mas você não está cuidando, você não está zelando dessa pessoa. Por isso, esta palavra que está registrada nas Sagradas Escrituras, que nos ensina a cuidar, a zelar da família, seja os pais, seja os filhos, seja qualquer um dos componentes da família. Precisam cuidar, precisam zelar, precisam ser companheiros, precisam manterem uma amizade perfeita de família, para que sejam sempre vencedores, por mais que surjam as lutas e surjam também os problemas. Prezados ouvintes, também esta mensagem que fala sobre a família, unidade principal da sociedade, que é a base sobre o qual é formada um caráter, que é a família, também nos ensinou o nosso Senhor Jesus. Palavras
muito preciosas, inclusive, e que

0: também devem ser valorizadas pelos nossos ouvintes deste programa A Hora Milagrosa. Todos os que ouvem as minhas palavras e as põem em prática é semelhante ao homem que construiu sua casa na rocha e, vindo as tormentes e enchentes, não conseguiu abalá-la, por ter sido bem construída e sobre a rocha. Aquele, porém, que ouve e não põe em prática é semelhante ao homem que construiu a sua casa à flor da terra e sem alicerces. E romperam as torrentes de água contra sua casa e logo ruiu. E a ruína daquela casa foi total e grande foi a sua ruína. Percebam, prezados ouvintes, que a sua família deve estar no seu coração, deve fazer parte da sua vida. Ao construírem um lar, ao formarem uma família, ao contraírem o matrimônio, inclusive, devem sempre viver no temor do Senhor, porque se não fizerem assim, estará correndo muito perigo a sua família, a sua união, o seu lar, inclusive também os seus filhos, que poderá ser fruto da sua união, da sua família. Por isso, apresados ouvintes, aceitem estes conselhos de Jesus, estes conselhos que são também da nossa santa e bendita avó Rosa, e tenham amor pela sua família. O amor, apresados ouvintes, é a essência de uma família. E para encerrar também esta mensagem, eu lembro-lhes um mandamento divino que é muito direcionado aos filhos. Honrarás teu pai e tua mãe para que se prolonguem os seus dias sobre a terra e sobre tudo o que ele, Deus, te der. Percebam, ó prezados ouvintes, que este é um mandamento seguido de promessa. Façam isso, prezados ouvintes, e serão sempre muito bem-aventurados em todo o seu viver. Amém. Oro nesse instante em favor de todos. Santíssimo, glorioso e onipotente Deus, o nosso Pai Celestial, louvamos e glorificamos o seu bendito nome, Senhor, por tudo que nos destes nesses dias, que são bênçãos muito preciosas não somente para nós, mas também para todos os nossos familiares. E agora eu peço que o Senhor, ó Deus, através de Jesus, através de nossa Mãe Virgem Maria e também da Santa Vó Rosa e do Santo Irmão Aldo, que o Senhor abençoe a cada um dos nossos ouvintes que estiveram durante todo este tempo ouvindo o programa Hora Milagrosa e agora estão orando, estão acompanhando esta oração conosco, que as suas virtudes preciosas e divinais sejam derramadas sobre todos. Peço também para toda a sua família, para todos os componentes da família que estão sendo lembrados nesta oração, pelos quais estão intercedendo através desta oração, são os seus filhos, às vezes são os seus irmãos, às vezes também são os seus pais ou outros parentes também. Que a graça dos céus esteja sobre todos. Abençoe os lares, ó Jesus, para que reine a mais perfeita paz, paz que o Senhor pode dar, e também harmonia em todos os corações, para que haja a união perfeita de uma família, para que possam viver sempre com Deus, sempre com Jesus. E agora também peço que abençoe, ó Santa Vó Rosa, a água e também o óleo que depositaram próximo ao aparelho receptor, para que, quando os nossos ouvintes forem fazer uso dos mesmos, possam ser agraciados, possam receber uma grande bênção, não somente para o seu viver, mas também para todos os seus familiares. Louvado seja o nome de Deus, o nosso Pai, por mais esta oportunidade e para todos sempre. Amém.
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1: E aí, pessoal, tudo bem com vocês? Estamos chegando para apresentar mais um quadro aqui, ó, as mais pedidas da Líder, as músicas que foram pensadas, programadas com muito carinho, com muito critério pela nossa produção, e vamos levar para você a partir desse exato momento até a meia-noite, até a zero hora. Então fica com a gente que tá bom demais, você vai curtir as melhores músicas e os sucessos que marcaram época, sucessos também da atualidade, viu? O que toca por aí, o que tem de melhor de música por aí nas melhores rádios do país, a gente toca por aqui também. Vem com a gente!
2: 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Só falando de amor.

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4: É isso aí, rapaziada. Eu sou Carlos Ferrari, estou com você aqui na apresentação das mais pedidas da Líder, convidando você para ficar com a gente, curtir as melhores canções da atualidade. Vamos que vamos? Até a zero hora tem uma seleção musical aqui feita com muito carinho para você.

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3: Olá, ouvinte, tudo bem? Eu sou o Cadu Reis, repórter da Rede de Notícias Acaerte, e nesta semana vamos ouvir o presidente do sistema FAESC-SENAR, José Zeferino Pedroso. A Federação da Agricultura e Pecuária do Estado de Santa Catarina é a entidade sindical que representa os produtores rurais catarinenses. Como funciona esta organização, presidente?
4: Nós temos aí uma rede de sindicatos de produtores rurais, também conhecido como sindicatos rurais, que forma o nosso sistema sindical, que tem na base os sindicatos, tem a nível estadual a federação e culmina com o nosso órgão de cúpula, que é a Confederação Nacional da Agricultura e Pecuária do Brasil. Nós somos aqui os intermediários para receber as informações, os problemas que porventura surgem, sugestões, e representar os sindicatos, que por suas vezes é formado por produtores rurais.
3: Também integra o sistema o Serviço Nacional de Aprendizagem Rural. O que faz o SENAR, presidente?
4: O SENAR é o nosso S do agronegócio. No início, fazíamos cursos de curta duração, mas nós recorremos a Brasília, que nós gostaríamos de dar uma atenção maior, o nosso trabalho ser mais contundente lá na base. E aí surgiu a oportunidade, nós desde 2016 vemos praticando, que é também dar uma assistência técnica e gerencial, no caso do setor produtivo, em diversos ramos de atividades aqui em Santa Catarina. Nosso forte é gado de corte, gado de leite, piscicultura, apicultura, fruticultura. Também iniciamos no turismo rural, que hoje está em franco desenvolvimento aqui em Santa Catarina.
3: Presidente, como funciona na prática este trabalho da assistência técnica e gerencial? E quais os resultados obtidos?
4: O nosso grupo é, em média, 30 produtores e tem um técnico que cuida desses 30 produtores com, no mínimo, uma visita mensal de 4 horas na casa do produtor para levar as informações técnicas e dar também informações, atender alguma solicitação dos nossos produtores. Uma atividade que se firmou, está trazendo ótimos resultados em todas as atividades. Nós temos uma grande satisfação de dizer que temos contribuído de maneira bastante contundente.
3: Este é o presidente do sistema FAESC-SENAR, José Zeferino Pedroso. Ficamos por aqui com o Minuto de Santa Catarina desta semana. Até logo.
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1: Você tá ligado na Líder FM 107.5? Ah, aqui as mais pedidas da Líder. Eu sou Carlos Ferrari, estou com você de segunda a sexta, das 13 até as 16, e aos sábados também nesse espaço, nesse horário, trazendo as mais pedidas da Líder. O que toca de melhor por aí, toca por aqui também. 107.5, liderando a audiência com você também às noites de sábado.

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6: 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De segunda a sexta-feira eu tô nas tardes aqui da emissora, né? Das 13 até as 16, no Show da Tarde. E aos sábados a gente se encontra também aqui nos 107,5 para levarmos as emoções, as canções mais gostosas, os hits mais tocados em todo o Brasil. Toca por aqui também nas mais pedidas da líder. Convite tá feito, tô reforçando o convite. Vem comigo, até a meia-noite tem as mais pedidas da líder.

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1: Que bom que você está ligado com a gente, né? Todos os dias nós estamos com você, programação de segunda a sexta-feira, e aos sábados a gente leva as melhores canções aqui das mais pedidas da Líder. Aqui você conta com um amigo em cada horário, uma programação feita com muito critério, com muito carinho, direcionada para você, considerada por nós a melhor audiência do rádio brasileiro. Vamos que vamos? Até a meia-noite tem as mais pedidas da Líder. Confere comigo aí mais uma seleção musical top demais.

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3: Seleção musical feita aí pelo Paulinho Barbosa, comunicação é minha, do Carlos Ferrari, vamos juntos até a meia-noite deste sabadão, destacando aquilo que você julga ser a melhor programação do rádio, né? Então, é só se ligar, é só grudar, é só colar na gente aqui nos 107.5 todos os sábados, que nesse espaço, nesse horário, a gente reserva as melhores canções para você curtir, para você ouvir. Aliás, gratidão imensa, né? Pela grande audiência que você nos propicia, ouvindo, curtindo a nossa programação também aos sábados. Vamos com mais uma seleção? Vamos lá, toca aí, moçada!

0: Batidão!
1: E Guilherme Benoit! Obrigado, gente.
2: Obrigado, gente. Que coisa linda.
3: Senhoras e senhores, uma salva de palmas para Guilherme Benuto.
4: Muito obrigado.
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8: Privilégio muito grande poder contar com a sua sintonia, sua companhia, sua amizade todos os dias aqui na programação da Rádio Líder, e nos sábados também não é diferente, né? A gente começa às 10, vamos até a meia-noite e tem muito mais. Não desliga o teu rádio nunca, nunca, nunca, porque sempre tem uma programação atrativa e agradável, uma após a outra. Não dá para desligar. Líder FM 107.5. Conferindo mais uma seleção musical na nossa playlist, top demais. Curte aí.

mais pedidas da Líder em mais um sabadão. E eu te convido, segunda-feira, eu tô de volta aqui na programação a partir das 13 horas, no Show da Tarde, de segunda a sexta-feira. Fica aí o abraço do Carlos Ferrari e de toda a família Líder de Comunicação. Bom final de semana, bom descanso, bom final de noite e até segunda, galera.

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1: Bom final de semana, chegou o Top 30 Nejo pra você curtir as 30 mais da música sertaneja. E a gente faz aquela ordem inversa. Que é isso? Nós vamos tocar da 30ª para a 1ª pra você ficar na expectativa aí. Quem será que vai levar o medalha de ouro hoje, hein? Quem vai levar? Ou quem ou qual banda? Ou será que é uma cantora? Ou será que é um cantor? Deixa eu dar uma olhada. Já sei quem é que vai levar a medalha de ouro. Você quer saber? Então fica com a gente até o final do programa. Bom final de semana pra vocês. Vamos começando com a 30ª posição do nosso ranking com esse garoto, que agora já é um homem, né? É um homem! Começou a gravar com 11 anos de idade, cantar. O nome dele é Hugo Henrique. E a música chama-se Mala.
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0: Bosta de Rua, Felipe Rodrigo na 27ª posição, na 28ª Ale Vieira, Foguinho, e o Nando Moreno cantou na 29ª posição, Chapeludo com Rio Negro e Solimões. Tá só começando o programa, a gente volta na sequência por aqui, não saia daí.
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0: Tudo bem? Olha o nosso Top 30 Nejo de volta no seu fim de semana com Felipe Araújo, o estranho de novo, ocupando aí a 26ª posição.
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0: 23ª, hein? Kleber e Cauã, 1000 adjetivos, aquela beleza romântica, aquela letra romântica que exalta a beleza natural e os detalhes da pessoa amada, né, gente? São 1000 adjetivos, às vezes 10 mil adjetivos, 1 milhão de adjetivos que a gente tenta encontrar. Essa é a 23ª de hoje aqui do Top 30 Nejo. Na 24ª, Simone Mendes cantou Me Ama ou Me Larga, e a 25ª ocupou aí com o Panda Corpo Nu. É isso daí, a gente volta já.
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0: Fala comigo que o Top 30 Nejo tá de volta por aqui. Agora tem Princesa, Ana Castela e Gustavo Mioto, 22ª posição.
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0: Paga, paga, paga direto aí da 21ª posição de hoje do nosso Top 30 Nejo. E agora tem aquele quadro bom que você curte demais, chamado Retro Nejo. E a gente vai relembrar o sucesso Chamam Isso de Traição, que foi lançado em 2014 pela dupla João Neto e Frederico, lá com o Bruno e o Marrone. E a parceria, gente, faz parte do projeto Ao Vivo em Vitória. Vamos curtir!
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0: Vigésima Position com Ed Brito e Samuel e o tal do Romance Rosa, né? Essa música é uma releitura de uma obra muito famosa do cantor dominicano Juan Luis Guerra. Então traz aquele temperinho caribenho, né, pro nosso público brasileiro. E você curtiu na 20ª posição de hoje do Top 30 Nejo, que volta depois do intervalo.
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0: Tá ligado aí, meu amigão? Tudo bem? Você que tá de folga hoje curtindo a nossa programação, eu tô chegando agora com um sucesso pedrada mesmo. Júlio e César, 19ª posição, Cheiro de Culpado.
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0: Não é assim? Fazer o quê? Vamos pro intervalo e voltamos já com o Top Trintanejo.
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0: E o Top Trintanejo tá de volta agora na 15ª posição. Tem Matheus Vargas, Desocupa.
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1: Ah, Rio Preto! Cheguei Garnaldo, Zé Neto e Cristiano junto e misturado, hein?
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0: Décima segundinha de hoje, João Bosco e Vinícius, medida protetiva com Gustavo Lima. Na 13ª, o Diego e o Arnaldo cantaram Vai Cair Água com o Zé Neto e o Cristiano. E o Foto no Pijama do Juan e Leandro ocuparam pra gente hoje a 14ª posição. Olha, estamos chegando já já nos top 10 de hoje. Quem será que vai cantar depois do intervalo? Fica com a gente.
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0: Bom final de semana pra você, meu povo do Top 30 Nejo. A gente chega agora com uma pedrada do Bruno Marrone com o Henrique e o Diego. Essas duplas aí, né? Esse quarteto lançou a canção Esqueci Você. Essa música, gente, marcou a carreira do Henrique e do Diego há muitos anos. Faz parte do projeto agora, né? Do projeto do Bruno Marrone, revivem sua história. Bem legal. Vamos curtir o som.
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1: Luan Santana e Léo Foguete.

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1: Luan Santana, Dona com Léo Foguete na 10ª posição de hoje. E tem mais retronejo. E nós vamos relembrar agora o sucesso Ninguém Tem Nada Com Isso. Essa música foi lançada em 2011 pela dupla Thiago e Hugo. Hugo e Thiago. A canção faz parte do projeto de Madrid a Salvador e nós vamos lembrar agora.
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0: Cleiton e Romário, com Zé Felipe, Se Eu Te Perdoar. Tá curtindo nosso programa? Não se esqueça de recomendar o Top 30 Nejo, hein? Voltamos já.
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0: Fala comigo, gente, tudo bem? Tô de volta aqui no Top 30 Nejo no seu final de semana. Agora tem o Gustavo Lima. O Gustavo Lima lançou a sua versão completinha do álbum Feito à Mão, que foi gravado de uma forma intimista lá na sua casa, nos Goiás. O destaque é essa faixa que a gente vai curtir agora, Assunto Que Dói, que fala de alguém que finge que superou um ex-amor. Oitava posição do seu Top 30 Nejo.
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0: Quinta posição, Zé Neto e Cristiano, cadeira cativa. Na sexta, tivemos o Diego e Victor Hugo, Beijei a Cura. E a Marília Mendonça cantou na sétima posição, Segundo Amor da Sua Vida. Ô, gente, depois do intervalo, o nosso último bloco, não sai daí, hein?
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0: E aí, turma sertaneja, o Top 30 Nejo tá de volta pro nosso último bloco do seu fim de semana. Gente, eu vou tocar pra vocês aqui uma super bacana da Elise Just, que lançou essa música chamada Call Girl e caiu no gosto do povão, né? Todo mundo gosta dessa música. No ano passado, gente, ela foi uma das artistas mais ouvidas nas rádios e botou seu nome na história do universo sertanejo. Vamos curtir o som.
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0: Segunda posição, Zezé de Camargo, Irmão da Lua e Amigo das Estrelas. Eduardo Costa cantou na terceira posição. Eduardo Costa, ele cantou a Imagina Eu, medalha de bronze. E agora, pra você que tá na expectativa, na primeira posição tem Ana Castela com sucesso, Que Eu Não Te Esqueci. Essa faixa fala sobre tentar fingir que superou um amor, mas acaba admitindo que ainda sente falta da pessoa. Vamos curtir?
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0: assim a gente encerra o nosso Top 30 Nejo de hoje. Meu povão, valeu demais, muito obrigado pelo carinho da sua audiência. Bom final de semana, boa semana que vai começar, que Deus abençoe e até o próximo programa.
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0: nós chegamos com o programa Só Bandas. Tudo bem por aí? Espero que estejam ótimos, que a semana de todos esteja... tenha sido muito boa, que vocês estejam felizes e que agora vão curtir os melhores sons do sul do Brasil. Tô chegando com Rogério Magrão e banda O Coração Pirou.
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0: 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Portal da Serra mandou o Doce Bandida. Tivemos Nave Som com É Sério. Esse foi só o primeiro bloquinho. A gente volta já, hein?
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0: Passarela aparece Feitiço e Cosmo Express com Avancei o Sinal, fechando mais um bloquinho aqui do nosso programinha. Fica com a gente, não saia daí, piriri biriri.
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0: atuais com Anjo, Pérola Negra Asas e o nosso programa Só Bandas Volta.
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0: Quer você e eu volto já já, hein? Não sai daí.
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0: musical Sargentão e André Renner e banda Fruto Especial com Cristiano e Matheus tocando aqui na nossa programação, fechando mais um bloquinho do programa Só Bandas, que volta já, hein? Não saia daí.
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0: Bate-bola, seu Marino tirando o mel da flor. E o nosso programinha volta em instantes. Fica com a gente.
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0: com a saudade de ex. E o nosso programinha volta rapidinho. Fica com a gente.
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Fígado de aço, tem gente que tem, hein? A banda Mercosul colada em suas mãos e tivemos também Portal do Sul Chorando Estou. Assim fica por aqui. O programa só bandas do seu final de semana.

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1: 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Buenas, gauchada amiga, indiada bacanuda de todos os pagos, está entrando no ar mais um Ritmos do Sul, tchê. O programa mais bagual do teu final de semana está começando, trazendo pra ti a boa música e a cultura do Rio Grande. Eu sou Paulo Isaías e te faço companhia durante as próximas duas horas, tocando o melhor do gaitaço, melhor do fandango, pra agitar o teu final de semana. E a gente vai juntos a partir de agora, abrindo com o nosso balanço, a nova deles, Pensando Nela e Vestidinho Preto.

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0: Fechando o bloco com a nova do Tchê Guri, não vá. Antes teve por aqui Tchê Garotos, pega que o bagual é teu. Candeeiro, beijo sem batom junto com Talagaço. E nosso balanço pensando nela e vestidinho preto. É música nova rolando na abertura do nosso programa. A gente vai pro intervalito e volta em seguidinha, não sai daí.
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0: Seguimos em frente com o nosso Ritmos do Sul desse final de semana, te tocando a boa música do Rio Grande, te fazendo companhia com aqueles gaitaços que tu gosta, é sucesso do passado, são os lançamentos que a gente rola por aqui e por acaso agora tem mais um lançamento, música nova dos Quatro Galdérios, junto com Sorriso Lindo, Nosso Segredo.
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0: Voltando no tempo, ao ano de 1999, os nativos Vida Estradeira. Antes, Baitaca, Cheiro de Bailanta, a nova dele. Grupo Sorriso Lindo, Louca e os Quatro Galdérios junto com Sorriso Lindo. Nosso Segredo. Já voltamos por aqui com Ritmos do Sul.
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0: Simbora, Indiada, seguimos em frente com o nosso programa, aquele abraço cinchado para os amigos de perto e de longe que estão me dando carinho da companhia. Obrigado pelo carinho, obrigado pela tua audiência, tchê. Agora tem Walter Moraes, Rebeldia.
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0: João Chagas Leite, fechando esse bloco, pano pra manga. Antes, Tino Missioneiro, Guasca e a Roqueira, junto com o DJ Toneto e Walter Moraes, Rebeldia. Ritmos do Sul, programa mais bagual, volta já já.
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0: Aqui na tua rádio favorita tem o programa mais bagual, programa que alegra o teu final de semana com aqueles gaitaços da música gauchesca. É a nossa tradição, é a nossa cultura aqui na tua rádio favorita. Vamos em frente com o nosso Ritmos do Sul, trazendo agora a marcação, a nova deles, no dia do seu noivado.
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0: Vamos aí, os tiranos. Não mereço tanto aqui no Ritmos do Sul. Antes, Grupo Bailaço, a nova deles, A Culpa. Teve Netos do Velho, bem pilchada em The Pendrive. E marcação no dia do seu noivado, recheado de música nova no nosso programa hoje, hein? A gente já volta, vamos sair daí. 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
0: 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Vamos seguindo em frente com o nosso programa. O Ritmos do Sul não para. Tem muita música buena pra rolar por aqui ainda. Estamos entrando na última hora do programa e agora tem Estação Fandangueira. Namora eu de novo com a participação do JJSV.
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0: No Ritmos do Sul, tá lagaço, tamo domando. Antes, JJSV, atual da minha ex, com a participação do Estação Fandangueira. Tem também os bateadores, então aperto a cordiona. E Estação Fandangueira, namora eu de novo, junto com JJSV. Já voltamos com Ritmos do Sul, tchê, não sai daí.
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0: Alegria e descontração no teu final de semana é com a boa música do Rio Grande. Que coisa boa estarmos juntos por aqui, ouvindo música boa, ouvindo sucesso. Aquelas músicas que tu gosta sempre de ouvir. Aquelas músicas do passado, os lançamentos e agora, o melhor da música gauchesca na tua rádio favorita. Tá chegando os Fagundes, Galpão Crioulo.
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0: Caio Grupo Fronteiras fazendo companhia pra gente, Rainha do Rodeio. Antes, Xeloquê do Cheiro do Lenço. Compasso Fandangueiro e João Luiz Correia, Fandango em Soledade. E Os Fagundes, Galpão Crioulo. Em seguida eu volto com o nosso Ritmos do Sul, não sai daí, tchê.
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0: As melhores músicas estão aqui na tua rádio favorita nesse final de semana. É o Ritmos do Sul te fazendo companhia. E agora tá chegando eles, César Oliveira e Rogério Melo, pra bailar decolatada. O melhor.

0: bem, aí ouvimos Sandro Coelho, Cachorro Perigoso, aqui no Ritmos do Sul, é a nova dele, hein? Antes os Monarcas, Sonhando na Vadeira, e César Oliveira e Rogério Melo pra bailar decolatada. Muito bem, vamos pro último intervalo do nosso programa, em seguida retornamos por aqui, não sai da Índio, velho.
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0: Bem, meus amigos, muito bem, minhas amigas, estamos de volta com o Ritmos do Sul, programa mais bagual do teu final de semana e já na reta final do nosso programa de hoje, hein? É, das últimas músicas já preparadas, só musicão e como passou rápido o nosso programa, né, tchê? Passou muito rápido. Agora tem Grupo Manotaço, Gaiteiro.
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Tia Barbaridade fechando o programa de hoje da Fronteira ao Paraná. Antes, Grupo Poncho Negro, Mulher da Lida com Grupo Abagualado. Thomas Machado, Presilha de Cabelo com Grupo Rodeio e Grupo Manotaço Gaiteiro. Valeu, gente. Obrigado pelo carinho da audiência, todos que estiveram conosco aqui no Ritmos do Sul. Agradeço de coração cada um de vocês pela companhia, pela parceria de sempre do programa. E se o patrão velho lá de Ribas assim o permitir, semana que vem estaremos juntos novamente em mais um Ritmos do Sul na vida de todos nós. Um abraço bem cinchado a todos, ótimo restante de final de semana e uma semana excelente. Valeu, gente. Tchau, tchau.

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3: Bom dia, gente querida. Domingo, 2 de agosto. Muita paz, muita alegria. Vamos ouvir o Senhor através de Mateus 14, 13 e 21. Jesus viu uma multidão, foi tomado de compaixão e curou-lhes os enfermos. Os discípulos aproximaram-se para dizer-lhe: o lugar é deserto e a hora já passou. Despede a multidão para que se compre para si alimento. Jesus, porém, lhe disse: eles não precisam ir. Dai-lhe vós mesmo de comer. Eles lhe objetaram: só temos aqui 5 pães e 2 peixes. Ele disse: trazei-os a mim. Então mandou que a multidão se reencostasse na relva, tomou os 5 pães e os 2 peixes, elevou o olhar ao céu, bendisse a Deus, aos discípulos e os discípulos às multidões. Todos comeram e ficaram saciados. Palavra da salvação. Glória a vós, Senhor. Gente querida, convivemos com gente de todo tipo, não é? E somos nosso ponto de referência. Alguns são parecidos conosco. Tem gente de bom coração que sente o problema dos outros e se interessa eficazmente por conhecidos e desconhecidos. De Jesus dizemos que ele tem um sagrado coração para sentir compaixão. Ele percebe que as pessoas estão com fome e tenta fazer alguma coisa para solucionar o problema. Pergunta aos seus amigos o que fazer e ele mesmo faz. O que ele faz parece distante das nossas possibilidades, mas serve de exemplo. Não somos capazes de fazer milagres, mas aprendemos com ele a rezar e organizar e partilhar o pouco que temos. Vamos pedir à mãe querida rezando. Ave Maria, cheia de graça, o Senhor é convosco. Bendita sois vós entre as mulheres e bendito é o fruto do vosso ventre, Jesus. Santa Maria, Mãe de Deus, rogai por nós, pecadores, agora e na hora da nossa morte. Amém. Rogai por nós, Santa Mãe de Deus, para que sejamos dignos das promessas de Cristo nosso Senhor. Amém. E que Deus abençoe a todos. Muita paz. Gente querida, ao final da nossa reflexão, de ouvirmos a palavra de Deus, eu gostaria muito de vos abençoar. Então, o Senhor esteja convosco, ele está no meio de nós. Por intercessão da nossa querida mãe, desça sobre cada um de vós, vossas famílias, vossos trabalhos, a bênção de Deus Todo-Poderoso, o Pai, o Filho e o Espírito Santo. Amém. Alegria do Senhor seja a vossa força.
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4: Senhoras e senhores ouvintes, gauchada do Brasil, já estamos na agradável companhia de vocês através desta, que é uma das rádios da nossa construtiva parceria. É uma honra tomar parte da programação da mesma, ainda mais tendo-os como nobres ouvintes que são. Obrigado, gauchada do Rio Grande, fãs e amigos de Santa Catarina, do Paraná e de demais estados irmãos do nosso querido Rio Grande do Sul. Um abraço fraterno a todos vocês. É sempre uma emoção estar com o programa e para divertir as pessoas que gostam do trabalho que há mais de 22 anos estamos aqui no rádio a trazer. Estou por aqui tomando meu chimarrão com a erva mate buena, proseando um pouco com meu grande produtor e amigo Ganso, e hoje repassarei um texto que reporta a quem tem idade avançada. São as vantagens de ter 70 anos ou mais. É assim que é o título desse texto. Especial para quem sonha buscar mais tempo, evidentemente, aproveitando de modo bem racional esses anos da sua terceira idade. Um belo exemplo a todos, inclusive para este humilde apresentador. Já passamos do setentinho aí e queremos mais chão, então temos de ter certos cuidados. Então esses conselhos eu repassarei daqui a pouco a todos vocês, certamente estou seguindo muitos deles aí, mas vou relembrá-los a todos. Depois trarei pequenos conselhos que ajudarão na orientação de nossas vidas. Serão máximas que focam na força que devemos ter em nós mesmos. Essa gama de conselhos diz: leve isso para sua vida. Também nesta edição os brindarei com versos gauchescos do consagrado poeta gaúcho Chico Fontella, na poesia Sou um Retrato da Pampa. Meu amigo Ganso e eu iremos rodar muitas músicas do nosso repertório a quem nos acompanha. E, como faixa especial, destacarei a obra California Blue, com Rick King na sua guitarra romântica. No momento nobre, estarei recebendo o grupo Tchê Barbaridade, aqui representado pelos colegas Cris Vargas, o cantor ou um dos cantores, e o Valtair Tremé, o conhecido guitarrista Cavalo. 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
4: 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Agora vem a boa música dos Serranos para vocês. Ouviremos primeiramente os solos instrumentais na minha interpretação na gaita, na gravação ao vivo do nosso DVD Conhecendo o Rio Grande do Sul, as milongas La Punhalada e Milonga Oriental. E em seguida, o bugio Abraço Eterno. Vai lá, ganso!

Ouvimos do Pintim Castelhano, La Punhalada e também Milonga Oriental, obra composta por mim e por Amaro Pérez. Ainda rodamos a vocês, de Dionísio Costa e Rico Basqueira, o Bugio, Abraço Eterno. Teremos um breve intervalo quando ouviram as mensagens dos apoiadores locais e logo estaremos com todos que nos acompanham. Até já, nobres e prestigiados ouvintes.

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1: O programa Encontro com Serranos volta à audiência de todos que nos prestigiam com essa amável sintonia. 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
1: Estamos de volta com o programa Encontro com Serranos, que recebe mais uma vez o grupo Tia Barbaridade. Hoje aqui tendo a agradável companhia e presença do Cris Vargas, conhecido cantor lá de Livramento, que há algum tempo já está cantando e encantando aos fãs do grupo Tchê Barbaridade. E também tenho a alegria de cumprimentar e saudar o Valtair Tremeia, o Cavalo, que é o rei da guitarra.
5: Eita!
1: O homem que tem uma presença marcante no palco, anima os seus fãs e amigos. Que beleza, que alegria tê-los aqui. Cumprimente os ouvintes, por favor. Cris.
5: Saudações, ouvintes, doutor. Uma alegria estarmos chegando mais uma vez aqui nesse programa maravilhoso para contar um pouquinho da nossa história, para falar das idas e vindas.
1: Sim.
5: E é um prazer sempre quando a gente tem a oportunidade de estar com o senhor aqui nesse programa, né, Cavalo?
6: Saudações aos ouvintes. Uma honra para o Tia Barbaridade ser convidado.
1: Obrigado.
6: Para o nobre colega Edson Dutra, tão famoso acordeonista.
1: Obrigado, querido.
6: E também um homem que é uma legenda da nossa história, da cultura da música gaúcha.
5: E referência cantando também, Cavalo.
6: Vamos lembrar disso. Um grande cantor.
1: É, vocês são muito amáveis. Coisa boa convidar os amigos, hein, Ganso? Convidar os amigos para o programa e ficam só elogiando a gente. Que
6: é
1: bom, isso aí, né?
6: Não é só elogio, é pura verdade.
1: É
6: verdade,
1: obrigado.
5: Reflexo. Isso é reflexo de tudo.
1: Vocês são muito queridos.
5: Transborda.
1: Uma saudação especial ao Paulinho Bombassaro. Transmitam a ele o meu carinho, o meu respeito. Ele que coordena a administração do Tia Barbaridade. Cris, tu estás há quantos anos especificamente trabalhando com o grupo?
5: 15 anos.
1: 15 anos.
5: 15 anos no, cantando à frente do Tia Barbaridade.
1: Não, sim. Tu verdade... já tinhas uma, como é que eu vou te dizer assim, uma admiração específica pelo grupo, ou foram te convidar no grupo que tu atuavas anteriormente? Como é que foi o teu ingresso?
5: O grupo que eu já cantava na época, o Balanço do Tchê, já era da empresa do Tchê Barbaridade.
1: Ah, já era.
5: Já da mesma, inclusive o Paulinho também já era um administrador do Balanço do Tchê. E aí, como a gente vivia muito junto, a gente fazia muitos trabalhos juntos, tocando e cantando, enfim, aquela... mesmo escritório,
1: sim,
5: a gente vai criando aquela química, né?
1: Sim.
5: Saudável, aquela coisa boa de da gente cultivar, que é a amizade. E eu sempre me dei muito bem com todos os guris.
1: Certo.
5: Todos, todos. Sem exceção, são meus amigos e ídolos, né?
1: Certo.
5: Do Tia Barbaridade. E a marca Tia Barbaridade sempre cativou muito, porque eu sou da fronteira, né?
1: Sim.
5: Conterrâneo do Madruga.
1: Sim.
5: Seu colega lá de Santana do Livramento. E os grandes bailes, ainda na época, ainda hoje, né? Graças, sim, a Deus, mas na época... um dos maiores eventos era Tia Barbaridade, Serranos, Monarcas, sim, Garotos de Ouro, era o que movimentava,
1: sim,
5: a,
1: sim,
5: fronteira naquela,
1: sim,
5: época,
1: sim.
5: E o Tia Barbaridade, com a sua peculiaridade, sempre foi muito diferente,
1: certo,
5: no palco, aquilo sempre me chamou muito a atenção,
1: sim.
5: Então as coisas foram acontecendo automático, né?
1: Sim. E o Balanço do Tia existe ainda?
5: Ele existe com outra administração, com outro pessoal
1: do
5: canto.
1: Ah, com outra administração.
5: Isso, isso.
1: Tem a sede aonde?
5: Pois eu, aí eu não...
7: não sabe,
5: é na
7: não
5: praia?
1: Sabe. É, na praia, sei,
5: Mas eu não sei lhe dizer.
1: E um pouquinho da tua história, Cavalo, por favor.
7: A minha história começou lá em Ijuí, né?
1: Ah, tu és ijuense?
7: Ijuí.
1: Colmeia do Trabalho.
7: Isso, Colmeia do Trabalho.
1: Estamos sendo ouvidos lá pela Repórter.
7: Isso.
1: Uma das primeiras rádios...
7: Rádio Repórter e a Rádio Progresso.
1: Sim. As duas já transmitiram o programa. Mas a que iniciou primeiro comigo foi a Rádio Repórter. Continua até hoje.
7: Isso.
1: Depois a Progresso preferiu outra programação no lugar do nosso programa, né? Com todo,
7: claro,
1: o respeito, né? Nós agradecemos também a Rádio Progresso, mas a nossa parceira atual e maior, né, por mais tempo, é a Repórter. É.
7: Então tu lembra, né, do Laudiano Medeiros, do CTG?
1: Sim.
7: Eu lembro que eu era peão de invernada com 14 anos.
1: Sim.
7: E eu morava perto do Laudiano. E o baile do ano era quando ia o Serranos, hein?
1: Coisa
7: daquela época,
1: coisa
7: eu lembro. E tinha uma mesa, tinha uns 5 metros de comprimento. Era a atração do baile, era a mesa.
1: E o show. Para,
7: e o show do Serranos. Parava, era a época que parava o baile, tinha
1: isso,
7: o show.
1: Isso aí, isso aí.
7: Era maravilhoso.
1: O baile, todo mundo sentava,
7: era um acontecimento.
1: Fazer um show. Bom tempo, bom tempo. Falemos especificamente do Tchê. Por onde vocês têm andado, o momento atual do Tchê? Vocês, como é que estão vendo o mercado? Têm atuado bastante? Vocês estão contentes, assim, tem aberto novos mercados? Me fale um pouco aí, Cris e Cavalo.
5: Doutor, o mercado, ele é um mercado...
7: mutante.
5: O momento que a gente vive é desafiador, né?
1: Sim.
5: Por que desafiador? Porque tem muita coisa nova no mercado. Tem muitos artistas novos e a gente, para nossa alegria, que é um desafio, a gente,
1: sim,
5: convive com essas novidades.
1: Sim. Que é um desafio para nós também.
5: Exatamente.
1: Um desafio,
5: exatamente.
1: Nós não paremos.
5: Exato, graças a Deus, né? E a gente, a agenda do Tia Barbaridade é 18, 20 eventos,
1: sim,
5: mensal,
1: mensal.
5: Né? Mensais, isso. E a gente fica muito feliz. Tem momentos que desafia mais, tem momentos que desafia menos. A gente procura não perder a essência, toda a bagagem,
1: sim,
5: toda a história.
1: Sim.
5: Mas a gente também não quer deixar de ser um grupo atual.
1: Certo.
5: Ou acompanhar o que está acontecendo.
1: Certo.
5: Então a gente...
1: conquistar novos fãs.
5: Exatamente.
7: Exatamente.
5: Porque é o... a gente, se não tiver o fã, o seguidor,
1: claro,
5: o trabalho para, né?
1: Com certeza.
5: E a avó, a filha, né, o sobrinho.
1: Aí, isso aí.
5: É obrigado a passar de geração em geração.
7: A gente respeita bastante, o Edson deve passar por isso bastante também. A gente respeita aquele fã que começou com a gente lá nos primeiros discos, né?
1: Isso é muito bom.
7: Tô na banda desde o comecinho, né? Então,
1: isso é muito bom.
7: A gente tem um grande respeito, porque acompanha toda a trajetória de Barbaridade. Mas hoje, esse povo amado e querido, eles não vão mais nos eventos.
1: Sim,
7: quem vão são até os netos, né? Nem,
1: sim,
7: os filhos.
5: Exato.
7: Então a gente... E os netos hoje estão curtindo o quê? Eles estão acompanhando. A internet hoje é uma rede que uniu o mundo todo, né?
1: Sim.
7: É global. Então,
1: sim,
7: não existe mais essa, o povo do interior. Não, eles têm a mesma informação,
1: claro,
7: que a
1: cabeça.
5: Exato, eu ia falar agora. Tu colocou muito bem, porque, por exemplo, eu como sou do interior...
1: Sim.
5: Quando a gente esperava sair um CD,
7: ou
5: um disco, uma fita cassete, o que tu fazia? Tu ia ver
7: chegar até o cara.
5: A playlist, tu ia ver ali o que estava no repertório, quem era o compositor, quem era o produtor, e ficava torcendo que tivesse um evento ou alguma coisa.
7: Pra ir ver.
5: Ou o Galpão Crioulo passasse eventualmente num domingo ali.
7: Olha, meu
5: Deus,
7: Serranos lá do Galpão Crioulo.
5: Exatamente, pra gente assistir, tomando um chimarrão e de repente gravar para que a gente pudesse ver na semana, ou já estava envolvido com a música, a gente gravava para tentar tirar alguma coisa. Era assim, né?
8: E hoje,
5: hoje a internet está aqui na palma da mão.
8: É isso aí. Vamos anunciar duas músicas aos nossos queridos ouvintes, por favor, Cris.
5: A Bruta vem com a participação do Paulinho Mocelin, Tia Barbaridade e Paulinho Mocelin. Os compositores são Cleiton Gabriel e Patrick Alves. Fazendo o Nome no Rodeio, vem com a participação do Portal Gaúcho, autoria Maicon Pereira.
9: Vai lá, Gansou!

Rodamos para vocês a música A Bruta e depois mais um sucesso do Tchê, Fazendo Nome no Rodeio. Breve intervalo e logo a sequência dessa agradável entrevista, meus caros ouvintes. Até já!

0: voltando à agradável companhia dos nossos fãs e amigos com o programa Encontro com os Serranos. 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
0: Regressando com o programa Encontro com os Serranos, aqui pela sua rádio favorita, uma alegria para mim, digo isso novamente, receber os colegas do Tia Barbaridade, nas pessoas do Cris Vargas, cantor, e também do Valtair Tremeia, conhecido guitarrista, compositor e cantor, o Cavalo. Quais são os planos do Tia para 2026, os mais imediatos, assim?
2: Pois então, doutor, nós já estamos com um projeto gravado, DVD, áudio e vídeo, que vem com grandes participações. Os nossos espectadores podem ficar curiosos, porque vai vir mais um grande trabalho na nossa carreira.
0: Pois não. Nomeie os integrantes do Tchê na atualidade. O timaço do
2: Tchê. Vou começar aqui pelo meu colega, esse parceiro, esse meu querido amigo Cavalo, que dispensa comentários. Cavalo, a guitarra do papai, como ele gosta de ser chamado. Também tem o Ronaldo Pitiço, que é da primeira geração da história do Tia Barbaridade. Célio Araújo, nosso baterista. Miguel Ramos, contrabaixo. Thiago Lopes, gaita piana. E William Fagundes, meu parceiro de cantoria.
0: Tá bem, esse é o timaço do Tia Barbaridade. Esse é o time do Tia. Telefone para contratos.
2: Vai falar direto com ele, Paulinho Mombassaro. Número 51999-518234. Vou repetir: 51999-518234.
0: E as redes que não são de pesca?
2: As redes que não são de pesca, mas da peixe.
0: Isso,
2: peixe
0: bom.
2: A gente precisa que dê os peixes, né?
0: Peixe nosso... sereia.
2: Com certeza. O nosso Instagram, o @ Tia Barbaridade. Facebook, Tia Barbaridade Oficial. E o nosso canal do YouTube também. É o Tia Barbaridade Oficial. Ali tá cheio de novidades. Vocês acompanham os nossos lançamentos.
0: Mais música do Tchê para os nossos ouvintes.
2: Vamos lá. Só Sei Te Amar, essa veio com a participação do grupo Sorriso Lindo, que é de composição de Juliano Lucas, Rogério Ferrari e Miguel Correia. E Sábado é o Dia, um clássico da nossa história, do nosso querido e eterno parceiro e ídolo Marcelo Tchê.

0: banda, como vocês chamam, né? Grande grupo musical, Tchê Barbaridade. Meus ouvintes, muito obrigado pela audiência de todos. 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Tá, semana que vem, na sua rádio favorita, mais uma edição do Encontro com os Serranos. Gauchada do Rio Grande do Brasil, meu baita abraço!
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Convidamos os prezados ouvintes do programa Hora Milagrosa para que venham visitar as congregações da Igreja Apostólica nas seguintes localidades: União da Vitória, Paraná, com reuniões aos domingos às 10 horas da manhã. Rua Francisco Xavier da Costa, número 6, bairro Cidade Jardim, esquina com a rua Ivo Selbaque. Canoinhas, Santa Catarina, com reuniões quinzenalmente aos domingos às 16h30. Rua Otávio Tabalipa, número 528, bairro Campo d'Água Verde. Erval do Oeste, Santa Catarina, com reuniões quinzenalmente aos sábados às 19h30 e aos domingos às 9h30. Rua Florianópolis, número 395, Centro. Divulgamos a seguir um depoimento de fé enviado para a sede desta Igreja Apostólica. A dor no joelho esquerdo, que vinha provocando desconforto diário ao senhor José Pérez da Silva Filho, foi diagnosticada como decorrência do rompimento de um nervo. Com esperança e confiança no poder e misericórdia da Santa Vó Rosa e do Santo Irmão Aldo, ele suplicou que esses benditos santos o amparassem naquela dificuldade e aliviassem as dores que tanto o inquietavam. Depois que esse senhor participou de reunião na sede desta Igreja Apostólica, ocasião em que clamou com mais confiança pelo amparo divino, constatou que a dor havia desaparecido. Inclusive observou que o nervo daquele joelho havia normalizado, daí a boa disposição e tranquilidade que passou a desfrutar. Reconhecido pelo atendimento do clamor que elevou aos céus em favor da sua saúde e bem-estar, o senhor José Pérez direcionou ações de graças a Deus Pai e ao seu divino poder, bem como à Santa Vó Rosa e ao Santo Irmão Aldo, por meio de depoimento de fé remetido de Lorena, estado de São Paulo, no mês de junho de 2024.

Comunicamos aos prezados ouvintes que a 29 de agosto de 2026 realizaremos mais um batismo nesta Igreja Apostólica. A celebração se dará em local consagrado e adequado para esse sacramento, nas dependências da sede desta igreja em São Paulo, capital. 29 de agosto será um sábado. Recomendamos aos interessados que se esforcem para participar das reuniões especiais que serão realizadas a partir de quinta-feira, 27 de agosto, todas com início às 19 horas. O encerramento dessa celebração será na segunda-feira, dia 31 de agosto. Sugerimos que continuem ouvindo assiduamente a Hora Milagrosa e que permaneçam interessados em aprender sempre mais a respeito da nossa fé e dos sacramentos que Deus Pai e nosso Senhor Jesus Cristo instituíram para os seus filhos e filhas. Mais esclarecimentos a respeito do sacramento do batismo poderão ser obtidos na sede desta igreja, na congregação mais próxima de sua residência ou por meio de carta endereçada à Igreja Apostólica, Caixa Postal 10.064, CEP 03014-970, São Paulo, capital, ou ainda pelo link Contatos do site www.igrejaapostolica.org. Conforme anunciado no início deste comunicado, a realização do próximo batismo na Igreja Apostólica será no dia 29 de agosto de 2026.

0: Divulgamos a seguir um depoimento de fé prestado em agradecimento e reconhecimento a Deus Pai e aos seus santos.
1: A senhora Maria José do Nascimento da Silva expressou ações de graças a Deus Pai, à Santa Vó Rosa e ao Santo Irmão Aldo, em reconhecimento pela bênção que deles alcançou para sua saúde e bem-estar. Ela relatou que a taxa elevada de diabetes, indicada por resultados de exames, vinha lhe desencadeando desconforto e inquietação. Contudo, essa senhora se apegou com a Santa Vó Rosa e com o Santo Irmão Aldo e atendeu às orientações médicas, fazendo o tratamento indicado por 12 meses. Depois dessa providência de fé e sob o amparo desses benditos santos, ela recuperou o bom ânimo e a boa disposição, superando aquele estado doentio, bênção que muito a alegrou e pela qual é agradecida, como informou em depoimento de fé remetido de Suzano, estado de São Paulo, em julho de 2025.

Este é o programa A Hora Milagrosa. A seguir, apresentamos mais alguns esclarecimentos a respeito do significado do batismo para a santificação e consagração da vida daquele que dele participa com verdadeira fé. Saiba, estimado ouvinte, que para se submeter ao batismo nesta igreja, é necessário que haja uma mudança completa para melhor em toda a tua maneira de viver, tanto em relação ao comportamento quanto às atitudes que antes praticavas, as quais não fazem parte da boa moral e dos bons costumes daquele que deseja ser filho ou filha de Deus, por serem incompatíveis com a doutrina do Evangelho do Reino dos Céus. Também é indispensável que deixes dos vícios de qualquer tipo e de pensamentos ou interpretações diversas que contrariem a doutrina ensinada nesta igreja. Recomendamos que passes a evitar ambientes onde Deus não pode estar presente, onde prevalece a maldade, a injustiça e a imoralidade, onde a competição e a concorrência desleal, a brutalidade, a intriga e a revolta são largamente praticadas. Aquele que deseja ser filho ou filha de Deus tem o dever moral de evitar a contaminação de sua alma, quer seja por palavras, por gestos, pela visão e audição, ou por meio de pensamentos que o induzam à malícia, ao pecado e à incredulidade. Zeles de tua alma e da fé que decidistes praticar, ó prezado ouvinte. Quem é batizado nesta igreja apostólica se torna digno da graça de Deus e das bem-aventuranças anunciadas no Evangelho de Jesus e do Consolador, e tem o seu espírito purificado, e unindo ao Pai Criador de todas as coisas, justas e santas, Deus onipotente, onisciente e onipresente. No entanto, se retroceder e voltar à prática dos erros do passado e à vida de pecado, além de perder a salvação da sua alma, perderá toda a graça divina que alcançou nesta igreja. Creia, prezado ouvinte, que temos rogado a Deus Pai em teu favor, pedindo a Ele que com os seus santos e anjos cubram-no de bênçãos, para que sejas bem-aventurado em tua carreira de fé e em tua jornada para os céus.

Convidamos os prezados ouvintes do programa Hora Milagrosa para que venham visitar as congregações da Igreja Apostólica nas seguintes localidades: Erval do Oeste, Santa Catarina, com reuniões quinzenalmente aos sábados, às 19h30, e aos domingos, às 9h30 da manhã. Rua Florianópolis, número 395, Centro. Caçador, Santa Catarina, com reuniões quinzenalmente aos sábados, às 19h, e aos domingos, às 10h da manhã. 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

0: Este programa, A Hora Milagrosa, é produzido nos estúdios da Igreja Apostólica. Apresentamos a seguir mais alguns esclarecimentos a respeito do batismo realizado nesta Igreja Apostólica. Ao ser submergido nas águas batismais, o batizando morre para o pecado e em sua vida se cumpre a palavra e a justiça de Deus Pai quanto à promessa de retirar toda a influência do pecado original que antes pesava sobre ele e lhe concede o perdão de todo o passado e a maneira como até então ele vivia. Ao emergir das águas batismais, o batizando ressurge para uma nova vida com Deus. Este é o momento em que se dá o nascimento do Espírito, agora justificado diante do Pai Celestial pelo sangue do Cordeiro Jesus. Assim é que, com o batismo por imersão, se dá o sepultamento do velho homem, ou seja, é o sepultamento de uma vida de pecados e de sentimentos maus do coração para um novo nascimento do Espírito, para uma nova vida com Deus. Faz-se necessário que aquele que deseja se batizar esteja bem preparado e em obediência aos ensinos desta igreja, de maneira que seja batizado em perfeita fé, para que fiquem, de fato, nas águas os sentimentos maus que antes dominavam o seu espírito, agora convertido ao verdadeiro Deus e Pai. Também para que tenha recebido o perdão divino para a sua antiga maneira de viver, o batizando fique, de fato, livre da influência do pecado original. No entanto, estimado ouvinte, este é um direito do qual podes desfrutar enquanto permaneceres fiel ao voto que fizestes a Deus Pai e ao poder celestial ao te submeteres ao batismo. Se te descuidares da tua fé e deixares de obedecer ao Consolador e aos ensinos doutrinários e de boa conduta que aprendes nesta igreja, perderás o direito à preciosa vida que nosso Senhor Jesus e a Santa Vó Rosa te concederam quando te convertestes e, posteriormente, quando te batizastes nesta igreja apostólica. Que o mérito, a graça, a bênção e a aprovação de Deus, Pai Celestial e dos seus santos, seja uma realidade em teu viver. É o que desejamos ao prezado ouvinte que deseja participar do sacramento do batismo realizado nesta igreja apostólica.
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0: Estamos apresentando A Hora Milagrosa e na sequência vai falar-lhes o pastor Edson da Silva.
2: Prezados ouvintes, nessa oportunidade, quero lhes cumprimentar desejando toda a bênção de Deus nosso Pai, bem como a bênção de Jesus, da Mãe Virgem Maria. Também desejo que a bênção e o consolo da Santa Vó Rosa e a bênção do Santo Irmão Aldo, acompanhado das virtudes do Espírito Santo de Deus, possa estar consigo e no seu lar, proporcionando sabedoria e entendimento para que a sua pessoa seja vencedora nesta terra. Prezados ouvintes, nessa oportunidade, falo-lhes sobre o sacramento do batismo realizado nesta Igreja Apostólica. Entendam, prezados ouvintes, que o batismo realizado na Igreja Apostólica é realizado por orientação de Jesus, da forma como Jesus orientou a Santa Vó Rosa que fosse realizado o batismo, assim é realizado até nos dias presentes ou até quando a Igreja Apostólica existir nesta terra. Entendam, prezados ouvintes, que para uma pessoa ser batizado na Igreja Apostólica, é preciso ele estar vivendo em novidade de vida. Por quê? No ato do batismo, vai declarar a sua fé. E para declarar a fé, é preciso estar vivendo em novidade de vida. Novidade de vida esta que é a moralização dos costumes. O candidato a batismo não pode mais estar praticando atos viciosos. Mesmo que a pessoa venha de outros lugares ou tenha outros costumes, mas para se batizar, primeiro é preciso ser frequentadores ou ouvintes assíduos desse programa Hora Milagrosa, no mínimo uns 6 meses. Após este período, a pessoa já decide, porque já tomou conhecimento da doutrina e da disciplina que rege os verdadeiros filhos de Deus, os apostólicos da Santa Vó Rosa e do Santo Irmão Aldo. Tomando conhecimento do que é preciso fazer para viver em novidade de vida, então assume o compromisso de ir se batizar, já consciente de que, diante do tanque batismal, vai fazer um voto de deixar do mundo de todo pecado para viver sendo fiel à doutrina e à disciplina desta Igreja Apostólica, morrendo para o mundo, para viver para o reino dos céus. Para isso, é preciso que a pessoa esteja consciente das verdades ensinadas através da doutrina que a Igreja Apostólica ensina. Doutrina esta que Jesus orientou a Santa Vó Rosa e também orientou o Santo Irmão Aldo que ensinasse as criaturas a viverem para Deus. Portanto, para assumir esse compromisso diante de Deus, é preciso que a pessoa seja verdadeiramente convertida. Convertido quer dizer, prezados ouvintes, deixar de todos os costumes e viver fazendo a vontade de Jesus, ensinada através da mensagem desta Igreja Apostólica, pela Santa Vó Rosa e pelo Santo Irmão Aldo. Por isso, a Igreja Apostólica ensina que os candidatos a batismo não podem mais estar praticando atos pecaminosos, não pode mais mentir, não pode enganar o seu semelhante, não pode trair as pessoas que deposita confiança em sua pessoa. Todos estes costumes a pessoa precisa abandonar. Uma vez abandonando esses costumes ruins, que traz graves consequências para a sua vida, quando a pessoa deixa de praticá-lo, a pessoa passa a viver em novidade de vida. Vivendo em novidade de vida e sendo um frequentador assíduo das reuniões nas congregações da Igreja Apostólica ou um ouvinte assíduo do programa Hora Milagrosa, então as pessoas que vivem junto com esta pessoa, os companheiros de trabalho, de escola, vão perceber que esta pessoa está vivendo em novidade de vida. E vivendo essa novidade de vida, cumpre-se a palavra do profeta São João Batista, quando ele disse que, uma vez arrependido, era preciso dar frutos do seu arrependimento e de sua conversão. Por isso, prezados ouvintes, que na Igreja Apostólica, todos aqueles que querem submeter as águas do Santo Batismo precisa estar conscientemente tendo uma certeza da doutrina que aqui é ensinada, porque vai fazer um voto de bem servir, de ser fiel, de ser obediente e de não voltar mais ao pecado. Por isso, se diz conversão. O que significa uma conversão, prezados ouvintes? A pessoa que está no pecado, ela precisa se converter para voltar a praticar as boas obras, para voltar a ter as virtudes do Espírito Santo de Deus que nasceu com esta pessoa. Mas com o surgimento do pecado, foi se distanciando e passou a viver longe de Deus. Ao tomar conhecimento da mensagem da Igreja Apostólica, ao tomar conhecimento dos ensinos da Santa Vó Rosa e do Santo Irmão Aldo, orientado por Jesus, então a pessoa se converte. Deixa de todos os maus costumes para viver uma vida aprovada por Deus. E uma vez sendo batizados nas águas sagradas do Santo Batismo, a pessoa passa a viver em novidade de vida. Essa novidade de vida é a unção do Espírito Santo de Deus que a pessoa adquire para si. Por isso que não pode voltar mais ao pecado, porque se voltar a pecar, perde a oportunidade de santificar o seu espírito para herdar o reino dos céus. Por isso a Igreja Apostólica da Santa Vó Rosa e do Santo Irmão Aldo, através da mensagem aqui ensinada, ensina a todos os adeptos desta igreja a viver a doutrina que aqui é pregada, a doutrina que veio dos céus, a doutrina que Jesus trouxe e nos dias presentes que a Santa Vó Rosa e o Santo Irmão Aldo têm ensinado as criaturas a viver para Deus. Viver para Deus, prezados ouvintes, é a pessoa viver praticando atos aprovado por Deus, amando seu semelhante, sendo uma pessoa confiável diante da sociedade, sendo uma pessoa honesta, sincera. Com estas qualidades, todos que vivem ao seu redor irão perceber que a sua pessoa realmente é uma pessoa convertida, porque a sua pessoa passa a demonstrar frutos da sua conversão. Por isso, a Igreja Apostólica, através da mensagem da Santa Vó Rosa e do Santo Irmão Aldo, convida o senhor, a senhora, que já são nossos ouvintes, para decidir vir participar do Santo Batismo na sede de nossa igreja, num lugar orientado por Jesus que fosse construído um tanque para que os candidatos fossem batizados debaixo da proteção de Deus. E, vindo se batizar, contemplarão com seus próprios olhos a beleza e a santidade do momento em que a sua pessoa vai ser submergido nas águas. E uma vez submergidos, morre para o mundo, para viver somente para Deus. Viver em novidade de vida, porque a pessoa passa a alcançar graus de santidade para o seu espírito. Por isso que é aconselhado a lutar para não voltar mais ao pecado, porque no ato do batismo, momento antes de descer ao tanque batismal, vai fazer um voto de ser fiel e de ser obediente aos ensinos de Jesus que esta igreja ensina em nome da Santa Vó Rosa e do Santo Irmão Aldo. Por isso, prezados ouvintes, o senhor, a senhora, você, que são nossos ouvintes, procurem uma de nossas congregações e passam a participar de nossas reuniões e, sentindo-se o desejo de participar do Santo Batismo, não deixe para amanhã. Já procure as nossas congregações, faça a sua ficha de batismo e vai para a sede da igreja participar desse ato tão solene que a sua pessoa irá submeter, aonde a imersão nas águas é como que se Deus estivesse lavando seu espírito e renascendo das águas novamente, então seu espírito sai branquinho, porque os pecados de outrora serão apagados por Deus. Venha, venha para esta igreja. É o que Jesus disse. Não importa de onde vens, nem as suas condições, mas venha frequentar, venha conhecer a mensagem que lhes dá o direito de liberdade. E uma vez aprendendo a viver livre com Deus, então submete ao Santo Batismo para ser um santo vencedor. Por isso eu deixo em vossos corações esta mensagem na confiança de que irá ajudá-lo a entender a razão de ser batizado nesta igreja apostólica. Amém. E agora passo a orar em favor de todos. Glorioso e bondoso Deus, mais uma vez falei ao coração desses nossos prezados ouvintes a respeito do sacramento do batismo. Por isso, eu peço que o Senhor, junto com Jesus, com a Mãe Virgem Maria,

0: Visite os lares daqueles que passam por momentos tão difíceis na vida. Quem sabe estão sofrendo com enfermidades, com depressão. Tende misericórdia dessas criaturas, leve o alento, leve a felicidade, leve a paz nesses corações. Peço que o Senhor Santo Irmão Aldo também visite-os, encorajando-os a viver para Deus e afastar desse mundo que tem escravizado tanto essas criaturas. Peço que a Senhora Santa Vó Rosa, com o seu imenso poder e as virtudes do Espírito Santo, unja a água e o óleo que os nossos ouvintes colocaram sobre esse aparelho receptor para quando eles fazerem uso, com muita fé, os seus objetivos sejam alcançados, sejam para a cura ou soluções para os seus problemas. Abençoe os pais, as mães, abençoe as famílias, leve a paz nos lares e que estes lares possam viver sob a companhia de santos e anjos, que sobre o comando da Senhora possa estar vivendo com esses nossos ouvintes. Santo Irmão Aldo, visite-os também, aqueles que estão nos hospitais, aqueles que estão fazendo tratamento, se recuperando. Faça uma visita espiritual para eles e dê a cura para que eles também possam ter mérito de receber a cura para o seu corpo e assim louvar e glorificar o reino dos céus. Abençoe os estudantes, abençoe aqueles que estudam buscando um curso profissionalizante, que eles possam ter sucesso e êxito nas suas formações. Prezados e queridos ouvintes, recebam com muita fé a bênção que lhes concede Deus o Pai na comunhão do Divino Espírito Santo. E essa mesma bênção possa recebê-los também de Jesus, da Mãe Virgem Maria, da Santa Vó Rosa e do Santo Irmão Aldo, para serem vencedores. Amém.
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1: Pai nosso, que estais no céu, santificado seja o vosso nome, venha a nós o vosso reino, seja feita a vossa vontade, assim na terra como no céu. O pão nosso de cada dia nos dai hoje, perdoai as nossas ofensas, assim como nós perdoamos a quem nos tem ofendido. E não nos deixeis cair em tentação, mas livrai-nos do mal. Ave Maria, cheia de graça, o Senhor é convosco. Bendita sois vós entre as mulheres, e bendito é o fruto do vosso ventre, Jesus. Santa Maria, Mãe de Deus, rogai por nós, pecadores, agora e na hora de nossa morte. Amém. Ave Maria, cheia de graça, o Senhor é convosco. Bendita sois vós entre as mulheres, e bendito é o fruto do vosso ventre, Jesus. Santa Maria, Mãe de Deus, rogai por nós, pecadores, agora e na hora de nossa morte. Amém. Ave Maria, cheia de graça, o Senhor é convosco. Bendita sois vós entre as mulheres, e bendito é o fruto do vosso ventre, Jesus. Santa Maria, Mãe de Deus, rogai por nós, pecadores, agora e na hora de nossa morte. Amém. Ave Maria, cheia de graça, o Senhor é convosco. Bendita sois vós entre as mulheres, e bendito é o fruto do vosso ventre, Jesus. Santa Maria, Mãe de Deus, rogai por nós, pecadores, agora e na hora de nossa morte. Amém. Ave Maria, cheia de graça, o Senhor é convosco. Bendita sois vós entre as mulheres, e bendito é o fruto do vosso ventre, Jesus. Santa Maria, Mãe de Deus, rogai por nós, pecadores, agora e na hora de nossa morte. Amém. Ave Maria, cheia de graça, o Senhor é convosco. Bendita sois vós entre as mulheres, e bendito é o fruto do vosso ventre, Jesus. Santa Maria, Mãe de Deus, rogai por nós, pecadores, agora e na hora de nossa morte. Amém. Ave Maria, cheia de graça, o Senhor é convosco. Bendita sois vós entre as mulheres, e bendito é o fruto do vosso ventre, Jesus. Santa Maria, Mãe de Deus, rogai por nós, pecadores, agora e na hora de nossa morte. Amém. Ave Maria, cheia de graça, o Senhor é convosco. Bendita sois vós entre as mulheres, e bendito é o fruto do vosso ventre, Jesus. Santa Maria, Mãe de Deus, rogai por nós, pecadores, agora e na hora de nossa morte. Amém. Ave Maria, cheia de graça, o Senhor é convosco. Bendita sois vós entre as mulheres, e bendito é o fruto do vosso ventre, Jesus. Santa Maria, Mãe de Deus, rogai por nós, pecadores, agora e na hora de nossa morte. Amém. Ave Maria, cheia de graça, o Senhor é convosco. Bendita sois vós entre as mulheres, e bendito é o fruto do vosso ventre, Jesus. Santa Maria, Mãe de Deus, rogai por nós, pecadores, agora e na hora de nossa morte. Amém. Glória ao Pai, ao Filho e ao Espírito Santo,
2: como era no princípio, agora e sempre. Amém. Amém.
0: Louvado seja o nosso Senhor Jesus Cristo,
2: para sempre seja louvado.
0: Irmãos e irmãs, nesse primeiro domingo de agosto, iniciamos o mês vocacional, contemplando a vocação ao ministério ordenado. A palavra nos revela um Deus que acolhe os sedentos e abre as mãos e sacia seus filhos. No Evangelho, Jesus, movido de compaixão, confia aos discípulos uma missão: dai-lhe vós mesmos de comer. bispos, padres e diáconos são chamados a receber de Cristo o pão e a reparti-lo com o povo, servindo a palavra, a Eucaristia e a comunhão, em sintonia com o 5º Congresso Vocacional do Brasil e com o projeto de padres para a Igreja em Santa Catarina. Peçamos que nossas comunidades sejam fecundas no despertar e no acompanhamento das vocações. Rezemos por ministros santos e perseverantes, chamados a repartir o pão e a própria vida com alegria. Iniciamos nossa celebração.

0: Em nome do Pai, do Filho e do Espírito Santo.
1: Amém.
0: A graça de nosso Senhor Jesus Cristo, o amor do Pai e a comunhão do Espírito Santo estejam convosco.
1: Bendito seja Deus que nos reuniu no amor de Cristo.
0: Irmãos e irmãs, sejamos todos acolhidos nesta casa do Senhor para celebrarmos juntos o mistério pascal de Jesus Cristo. Iniciamos esse mês de agosto, nesse final de semana, em toda a igreja no Brasil, o mês vocacional, recordando nossa vida, nossa missão de sermos comunidades vocacionais. Queremos rezar por todos nós que somos vocacionados do Senhor e, de modo especial, neste primeiro final de semana, rezar pelos ministros ordenados, pelo nosso bispo, pelos padres, pelos diáconos, para que sejam fortalecidos na missão e especialmente no chamado que Deus os fez. Contritos, arrependidos, possamos iniciar esta celebração, irmãos, reconhecendo as nossas faltas e abrindo o nosso coração para a misericórdia do Pai. Por isso, cantemos.

0: Deus Todo-Poderoso, tenha compaixão de nós, perdoe os nossos pecados e nos conduza à vida eterna.
1: Amém.
0: Glorifiquemos a Deus.

0: Oremos. Assisti, Senhor, os vossos fiéis e cumulai com vossa inesgotável bondade aqueles que vos imploram e se gloriam de vos ter como Criador e Guia, restaurando para eles a vossa criação e conservando-a renovada. Por nosso Senhor Jesus Cristo, vosso Filho, que é Deus, e convosco vive e reina na unidade do Espírito Santo por todos os séculos dos séculos. Amém.
1: Leitura do livro do profeta Isaías. Assim diz o Senhor: ó vós todos que estáis com sede, vinde às águas. Vós que não tendes dinheiros, apressai-vos, vinde e comei. Vinde comprar sem dinheiro, tomar vinho e leite, sem nenhum paga. Por que gastar dinheiro com outras coisas, que não o pão? Desperdiça o salário, senão com satisfação completa? Ouvi-me com atenção e alimentai-vos bem, para deleite e revigoramento do vosso corpo. Inclinai vossos ouvidos e vinde a mim. Ouvi e tereis vida. Farei convosco um pacto eterno. Manterei fielmente as graças concedidas a Davi. Palavra do Senhor.
2: Graças a Deus.

0: Leitura da carta de São Paulo aos Romanos. Irmãos, quem nos separará do amor de Cristo? Tribulações, angústias, perseguições, fome, nudez, perigo e espada? Em tudo isso somos mais que vencedores, graças àquele que nos amou. Tenho a certeza de que nem a morte, nem a vida, nem os anjos, nem os poderes celestiais, nem o presente, nem o futuro, nem as forças cósmicas, nem a altura, nem a profundeza, nem outra criatura qualquer será capaz de nos separar do amor de Deus por nós, manifestado em Jesus Cristo, nosso Senhor. Palavra do Senhor.
1: Graças.

0: O Senhor esteja convosco.
1: Ele está no meio de nós.
0: Proclamação do Evangelho de Jesus Cristo segundo Mateus.
2: Glória ao Senhor.
0: Naquele tempo, quando soube da morte de João Batista, Jesus partiu e foi de barco para um lugar deserto e afastado. Mas quando as multidões souberam disso, saíram das cidades e o seguiram a pé. Ao sair do barco, Jesus viu uma grande multidão, encheu-se de compaixão por eles e curou os que estavam doentes. Ao entardecer, os discípulos aproximaram-se de Jesus e disseram: "Este lugar é deserto e a hora já está adiantada. Despede as multidões para que possam ir aos povoados comprar comida." Jesus, porém, lhes disse: "Eles não precisam ir embora. Dai-lhes vós mesmos de comer." Os discípulos responderam: "Só temos aqui 5 pães e 2 peixes. Jesus disse: "Trazei-os aqui." Jesus mandou que as multidões se sentassem na grama. Então pegou os 5 pães e os 2 peixes, ergueu os olhos para o céu e pronunciou a bênção. Em seguida partiu os pães e os deu aos discípulos. Os discípulos os distribuíram às multidões. Todos comeram e ficaram satisfeitos. E dos pedaços que sobraram, recolheram ainda 12 cestos cheios. E os que haviam comido eram mais ou menos 5.000 homens, sem contar mulheres e crianças. Palavra da salvação.
1: Glória a vós, Senhor.
0: Podemos nos sentar um instante, irmãos. Hoje, ao celebrarmos o 18º domingo do tempo comum, damos continuidade à reflexão que fazíamos nos últimos domingos, em que a palavra de Deus ia nos formando como discípulos, como seguidores do Mestre Jesus, que forma cada um daqueles que se colocam a caminho. E éramos acompanhados nos últimos 3 domingos pelas parábolas do reino, especialmente nos fazendo compreender sobre um pouco mais o reino de Deus em nossa vida. No 15º domingo do tempo comum, nós meditávamos a parábola do semeador, da semente que cai, em terra boa e produz muitos frutos, e éramos convidados exatamente a fazer com que o nosso coração fosse esta terra capaz de produzir muitos frutos, frutos para o reino de Deus. No 16º domingo do tempo comum, nós celebrávamos esta liturgia e rezávamos, meditávamos especialmente a reflexão do joio e do trigo, e a paciência que Deus tem para separar aquilo que é bom daquilo que não é bom. Ao mesmo tempo, refletimos sobre a importância de deixar em nossa vida nascer aquilo que é bom, o trigo, a semente boa, e aos poucos ir tirando aquilo que não é bom, aquilo que não congrega, aquilo que não nos faz bem. No último domingo, nós éramos convidados a olharmos para as 3 parábolas que nos falavam sobre o reino dos céus, comparando este reino como um grandioso tesouro escondido no campo, como uma pérola preciosa, e ao mesmo tempo nos convidava a reconhecer o reino e o próprio Deus como este tesouro que precisa ser encontrado, que precisa ser achado por cada um de nós. E na continuidade desta reflexão, a liturgia neste domingo, queridos irmãos e irmãs, nos coloca diante daquela necessidade tão essencial de cada um de nós, que é nos alimentar, da palavra, nos alimentar da Eucaristia, nos alimentar do próprio Deus, que sacia verdadeiramente a nossa vida. Talvez poderíamos começar esta reflexão nos perguntando do que nós nos alimentamos, Né? E aqui não é enquanto alimento que sustenta o nosso corpo, mas do que alimentamos o nosso espírito, a nossa alma, do que temos alimentado aquilo que é tão importante para cada um de nós, que é o nosso próprio espírito. Assim como o corpo necessita do alimento para ter, né, o vigor, para ter a força, o nosso espírito também precisa deste alimento, né, para que possamos também continuarmos fortalecidos em nossa fé, em nossa caminhada enquanto discípulos, enquanto cristãos. Tendo meditado nos outros domingos a necessidade de fazer com que o reino de Deus crescesse dentro de nós, né, este grandioso tesouro da nossa vida, agora somos convidados a ver através deste reino, através desse Deus que é o grande tesouro em nossa vida, a necessidade de nos alimentarmos, né, a necessidade de fazer com que ele seja de fato buscado e ao mesmo tempo, né, que nós possamos nos alimentar deste reino e deste Deus. A primeira leitura do profeta Isaías nos fala exatamente de um convite, né? O profeta fala: vinde todos vós que estáis com sede, né? Vinde comer sem nenhuma paga, vinde comer, né, sem nenhum dinheiro. Ele faz um convite para que todos aqueles que estão necessitados, né, do alimento verdadeiro, da verdadeira bebida, possam ir, né, possam encontrar em Deus esta bebida que sacia, esta comida que de fato, né, sacia verdadeiramente, como diz o Senhor: quem come deste pão não terá mais fome, não terá mais sede, né? Esse é o convite, queridos irmãos e irmãs, que o Senhor nos faz, né, todos os finais de semana, quando nós participamos da liturgia dominical. Aqui viemos para saciar a nossa fome, para saciar a nossa sede, com o dom gratuito de Deus, né? Por isso o profeta diz: vinde vós todos, né, que não tens dinheiro, ou seja, a graça de Deus que nos sacia verdadeiramente, plenamente, é uma graça gratuita, né? Deus não nos cobra nada. Deus não nos cobra nada para nos alimentar e para saciar o nosso corpo. É dom gratuito a cada um de nós. E fazemos esta experiência quando nos alimentamos da palavra, quando nos alimentamos da Eucaristia, quando fortalecemos a nossa fé, quando somos, né, capazes de viver a nossa vida em comunidade, quando vivemos, né, aquilo que o Senhor nos ensinou, aquilo que ele nos transmitiu em seus ensinamentos, não somente aqui na liturgia dominical, mas todos os dias da nossa vida, durante toda a nossa semana. Por isso, possamos, queridos irmãos e irmãs, daqui tirar o sustento, o alimento para a nossa vida, para que possamos bem viver os nossos dias, para que possamos bem viver a nossa vida, nos alimentando do próprio Cristo. Vinde é o convite que o Senhor nos faz, nos alimentar do próprio Deus, que possamos sempre ter esse desejo de alimentar o nosso espírito com o nosso próprio Deus. No Evangelho de hoje, nós vemos que Jesus faz a multiplicação dos pães, é um evangelho muito bonito, né? Tendo Jesus escutado sobre a execução de João Batista, Jesus sai, né, da cidade e vai para um lugar distante, desértico, e muitas pessoas passam a seguir Jesus, uma multidão passa a segui-lo. E já chegado o final do dia, os discípulos, percebendo que esta multidão estava cansada e com fome, vão até Jesus e dizem, né, olha, eles estão cansados, estão com fome, nós não temos comida para todos. Por isso, despede-os para que eles possam voltar à cidade e encontrar comida e descanso, né, para que depois possam novamente voltar a seguir. E Jesus olha para os seus discípulos e diz: não é necessário despedi-los, né? Jesus faz um convite: dai-lhes vós mesmos de comer. E fazendo este convite, né, ele pega o pouco que ali estava, né, os 5 pães e os 2 peixes, e faz o milagre da multiplicação. fazendo com que todos pudessem saciar a fome, né, diante do dia e diante do cansaço. Vejamos, queridos irmãos e irmãs, esta passagem da multiplicação dos pães, ela nos mostra um dos grandes milagres de Jesus, mas mais do que isso, né, nos mostra especialmente um convite que o Senhor também nos faz. O Senhor nos convida, à medida em que nos alimentamos do próprio Deus, a sermos capazes também de saciar a fome daqueles que vêm ao encontro, daqueles que necessitam de Deus. Quando o Senhor fala, dai-lhes vós mesmos de comer, Ele convida os discípulos a serem também, na vida daquelas pessoas, na vida daqueles que seguiam Jesus, por um motivo, por outro, a busca de uma cura, a busca de um conforto, a busca de um sentido para as suas vidas, convida os discípulos, portanto, a ser para estas pessoas o alimento que elas necessitavam, né? E aqui vejamos, não era qualquer alimento, né? Porque se eles estavam buscando apenas comida, provavelmente não estariam atrás de Jesus, estariam, né, em outros lugares. Ali era um lugar que não se tinha comida. Eles buscavam algo a mais, né? Buscavam um alimento que só Jesus podia lhes dar. E Jesus diz, dai-lhes vós mesmos, né? Ou seja, convida os discípulos que ali estavam a serem este alimento que aquela multidão necessitava. O Senhor hoje nos convida também que nós sejamos este alimento que o mundo tanto necessita. Quantas pessoas hoje necessitam deste alimento? Quantas pessoas hoje necessitam de Deus em suas vidas? Deste alimento que sacia verdadeiramente? Desse alimento que de fato dá sentido, que dá plenitude, né? Que dá saciedade na vida das pessoas que estão sedentas com fome de Deus. Dai-lhes vós mesmos de comer. Quando estava eu se preparando para ser ordenado presbítero, né? Fazia a preparação e também fazia o retiro espiritual. E no retiro espiritual, antes da ordenação, o candidato deve escolher um lema, né? Um lema presbiteral. E eu escolhi justamente esta passagem bíblica da multiplicação dos pães com a passagem dai-lhes vós mesmos de comer. Porque compreendia que a missão do presbítero, mas também a missão de todo cristão, é ao se alimentar da palavra, ao se alimentar da Eucaristia, ser no mundo palavra viva e ao mesmo tempo ser no mundo Eucaristia. Nos alimentamos da Eucaristia para que possamos eucaristizar, para que possamos levar Cristo junto conosco, para que possamos ser na vida daqueles que estão conosco, lá em nossas casas, na nossa comunidade, um ostensório vivo, um tabernáculo do Altíssimo. Por isso o Senhor entra dentro de nós, para que possamos levá-lo conosco aonde quer que estejamos, para que possamos sermos nós capazes de dar de comer também a tantos irmãos que necessitam, né? Por isso nós nos encontramos todos os domingos, para que possamos fortalecer, né, a nossa vida, à medida que nos alimentamos da palavra e da Eucaristia, para que durante a semana possamos nós levar Cristo junto conosco e ser de fato esta Eucaristia, ser de fato esse Cristo que alimenta e que sacia a vida daqueles que necessitam de Deus, né? E quantas pessoas necessitam de Deus? Quantas pessoas nós nos encontramos durante a nossa semana e que nós poderíamos, pela nossa vida, pelo nosso testemunho, pela nossa palavra, né, fazer com que Cristo pudesse ali ser também testemunhado, que pudesse ser ali vivido também naquele encontro que fazemos talvez com aquela pessoa que necessita, né, desse Deus. Se nós olharmos para a nossa vida, né, às vezes nós podemos nos pensar, às vezes nós podemos refletir que nós não temos tantas habilidades, né, que nos falta ainda muitas capacidades para ser esta palavra viva, para ser este pão vivo, né, esta Eucaristia que alimenta e que sacia. Mas vejamos, que os discípulos oferecem para Jesus, né, diante de toda aquela multidão, diante de mais de 5 mil homens, como diz o Evangelho, sem contar mulheres e crianças, o que eles oferecem? 5 pães e 2 peixes, né? Ou seja, um pouquinho. Eles oferecem o pouco que têm, né? Mas que diante da graça de Deus é o suficiente para alimentar toda aquela multidão. Assim também em nossa vida, quando nós oferecemos o nosso pouco, os nossos 5 pãezinhos, os nossos 2 peixinhos, pela graça de Deus, isso também é suficiente para alcançar um coração que necessita de Deus, né? Por isso não tenhamos medo de nos colocar à disposição. Não tenhamos medo de fazer a vontade de Deus. Não tenhamos medo de anunciar o Senhor aonde quer que estejamos. É Ele que nos dá a força, a capacidade, é Ele que transforma, que multiplica os nossos dons, multiplica os nossos peixinhos, os nossos pães, para que sejam capazes de saciar aqueles que necessitam do verdadeiro alimento, que é o próprio Deus. Portanto, queridos irmãos e irmãs, que ao participarmos em cada liturgia dominical, em cada celebração eucarística, que saiamos daqui com o firme propósito de termos nos alimentado da palavra e da Eucaristia para alimentar o mundo, para sermos um alimento para o mundo que tem fome e sede de Deus. Que possamos assim, em nossas casas, em nossos trabalhos, atividades, aonde quer que estejamos, ser um pouco de Deus para alimentar tantos que necessitam deste alimento. Para que assim possamos fazer aquilo que o Senhor nos convida, dai-lhes vós mesmos de comer. Louvado seja nosso Senhor Jesus Cristo. Em pé, professemos a nossa fé. Creio em Deus Pai Todo-Poderoso, Criador do céu e da terra, e em Jesus Cristo, seu único Filho, nosso Senhor, que foi concebido pelo poder do Espírito Santo.

0: Irmãos e irmãs, com a Eucaristia o Senhor repete todos os dias o milagre da multiplicação. Neste primeiro domingo do mês vocacional, roguemos com confiança pela Igreja, pelas vocações e pelas necessidades da humanidade, dizendo: mostrai-nos, Senhor, o vosso amor.
1: Senhor, fortalecei vossa Igreja para que permaneça comprometida com vosso reino de justiça e seja firme diante dos obstáculos, nós vos pedimos.
2: Mostrai-nos, Senhor, o vosso amor.
1: Vós que nos saciais com vosso amor, sustentai o testemunho de dedicação missionária e de serviço dos diáconos, dos padres e dos bispos da vossa Igreja, nós vos pedimos.
2: Mostrai-nos, Senhor, o vosso amor.
1: Vós que desejais vida digna a todos os seres humanos, iluminai nossos governantes para que sejam contrários a tudo o que degrada a vida e favoráveis a tudo o que promove a dignidade humana, nós vos pedimos.
2: Mostrai-nos, Senhor, o vosso amor.
1: Vós que sois amor, paciência e compaixão, livrai-nos da tentação do isolamento e da intolerância, também no uso das redes sociais, e concedei que nos abramos ao acolhimento e ao respeito, nós vos pedimos.
2: Mostrai-nos, Senhor, o vosso amor.
1: Vós que confiastes aos discípulos a missão de repartir o pão, tornar nossas comunidades regulares de encontro, testemunho e missão. Abençoai o projeto Padres para a Igreja em Santa Catarina e chamai muitos jovens ao ministério ordenado para que repartam o pão e a própria vida a serviço do vosso povo, nós vos pedimos.
2: Mostrai-nos, Senhor, o vosso amor.
1: Senhor, fortalecei o nosso pároco Giovanni para que seja fiel à missão que o Senhor lhe confiou e que o Espírito Santo lhe dê força para permanecer firme em seu chamado vocacional, nós vos pedimos.
2: Mostrai-nos, Senhor, o vosso amor.
0: Rezemos também pela Maria Isabel, pelo Joaquim Miguel, que serão batizados após Santa Missa, para que possam crescer diante da graça do batismo, em saúde, idade e graça na presença de Deus, dizendo:
2: mostrai-nos, Senhor, o vosso amor.
0: Isso vos pedimos, ó Pai, por Cristo nosso Senhor.
3: Amém.
0: Façamos nosso ofertório.

0: Orai, irmãos e irmãs, para que o meu e o vosso sacrifício seja aceito por Deus Pai Todo-Poderoso.
1: Receba, Senhor, por tuas mãos este sacrifício,
0: para a glória do seu nome, para o nosso bem e de toda a sua santa igreja. Nós vos pedimos, Senhor, de bondade, santificai estes dons e, aceitando a oblação do sacrifício espiritual, fazei de nós mesmos uma eterna oferenda para vós, por Cristo nosso Senhor.
2: Amém.
0: O Senhor esteja convosco.
3: Ele está no meio de nós.
0: Corações ao alto.
3: O nosso coração está em Deus.
0: Demos graças ao Senhor nosso Deus.
2: É nosso dever e nossa salvação.
0: Na verdade, é digno e justo, é nosso dever e salvação dar-vos graças sempre em todo lugar, Senhor Pai Santo, Deus Eterno e Todo-Poderoso. Pois em vossa misericórdia amastes tanto o mundo, que nos enviastes vosso próprio Filho como Redentor. Quisestes que ele fosse em tudo igual a nós, menos no pecado, para amardes em nós o que vos comprazia em vosso Filho. Por sua obediência, ele restaurou os dons que, por nossa desobediência, pecando, tínhamos perdido. Por isso também nós vos louvamos, Senhor, com todos os anjos e santos, e exultantes cantamos a uma só voz.

0: Na verdade, ó Pai, vós sois santo, fonte de toda a santidade. Santificai, pois, estes dons, derramando sobre eles o vosso Espírito, a fim de que se tornem para nós o corpo e o sangue de nosso Senhor Jesus Cristo.
1: Enviai o vosso Espírito Santo.
0: Estando para ser entregue e abraçando livremente a paixão, Jesus tomou o pão, pronunciou a bênção de ação de graças, partiu e o deu a seus discípulos, dizendo: Tomai todos e comei, isto é o meu corpo, que será entregue por vós.

Do mesmo modo, no fim da ceia, ele tomou o cálice em suas mãos e, dando graças novamente, o entregou a seus discípulos, dizendo: Tomai todos e bebei, este é o cálice do meu sangue, o sangue da nova e eterna aliança, que será derramado por vós e por todos para a remissão dos pecados. Fazei isto em memória de mim.

0: Mistério da fé.
1: Anunciamos, Senhor, a vossa morte e proclamamos a vossa ressurreição. Vinde, Senhor Jesus.
0: Celebrando, pois, o memorial da morte e ressurreição do vosso Filho, nós vos oferecemos, ó Pai, o pão da vida e o cálice da salvação, e vos agradecemos porque nos tornastes dignos de estar aqui na vossa presença e vos servir.
1: Aceitai, ó Senhor, a nossa oferta.
0: Suplicante, vos pedimos que, participando do corpo e sangue de Cristo, sejamos reunidos pelo Espírito Santo num só corpo.
1: O Espírito nos una num só corpo.
0: Lembrai-vos, ó Pai, da vossa Igreja que se faz presente pelo mundo inteiro, que ela cresça na caridade e em comunhão, e aqui convocada no dia em que Cristo venceu a morte e nos fez participantes de sua vida imortal. Que ela cresça na caridade em comunhão com o Papa Leão, com o nosso Bispo Mário, com os bispos do mundo inteiro, os presbíteros, os diáconos e todos os ministros do vosso povo.
1: Lembrai-vos, ó Pai, da vossa Igreja.
0: Lembrai-vos também na vossa misericórdia dos nossos irmãos e irmãs que adormeceram na esperança da ressurreição. De modo especial, as intenções que estão sobre este nosso altar: 3 anos de falecimento de Nair da Silva Neres, 4 anos de Albina Comareto, 29 anos de Zeferino Trombeta, 10 anos de Aurora Santina Trevisan, 29 anos de Luiz Trevisan, 40 dias de Roberto Saturno. Demais intenções, e ainda 15 anos de Antônio Primo Brandalize. Amigos, familiares já falecidos de cada um de nós e todos os que partiram desta vida, acolhei-os junto a vós na luz da vossa face.
1: Concedei-lhes, ó Senhor, a luz eterna.
0: E, enfim, nós vos pedimos, tende piedade de todos nós e dai-nos participar da vida eterna com a Virgem Maria, Mãe de Deus, São José, seu esposo, os apóstolos e todos os santos que neste mundo viveram na vossa amizade, a fim de vos louvarmos e glorificarmos. Por Jesus Cristo, vosso Filho. Por Cristo, com Cristo e em Cristo. A vós, Deus Pai Todo-Poderoso, na unidade do Espírito Santo, toda honra e toda glória, por todos os séculos dos séculos.
1: Amém.
0: Obedientes à palavra do Salvador e formados por seus divinos ensinamentos, ousamos dizer: Pai nosso que estais nos céus, santificado seja o vosso nome. Venha a nós o vosso reino. Seja feita a vossa vontade, assim na terra como no céu. O pão nosso de cada dia nos dai hoje. Perdoai as nossas ofensas, assim como nós perdoamos a quem nos tem ofendido. E não nos deixeis cair em tentação, mas livrai-nos do mal. Livrai-nos de todos os males, ó Pai, dai-nos hoje a vossa paz. Ajudados pela vossa misericórdia, sejamos sempre livres do pecado e protegidos de todos os perigos, enquanto aguardamos a feliz esperança e a vinda de nosso Salvador, Jesus Cristo.
1: Vosso é o reino, o poder e a glória para sempre.
0: Senhor Jesus Cristo, dissestes aos vossos apóstolos: eu vos deixo a paz, eu vos dou a minha paz. Não olhei os nossos pecados, mas a fé que anima a vossa Igreja. Dá-lhe, segundo o vosso desejo, a paz e a unidade. Vós que sois Deus com o Pai e o Espírito Santo.
1: Amém.
0: A paz do Senhor esteja sempre convosco.
1: O amor de Cristo nos uniu. Cordeiro de Deus, que tirais o pecado do mundo, tende piedade de nós. Cordeiro de Deus, que tirais o pecado do mundo, tende piedade de nós. Cordeiro de Deus, que tirais o pecado do mundo, dai-nos a paz.

0: Provai e vede como o Senhor é bom, feliz de quem nele encontra o seu refúgio. Eis o Cordeiro de Deus que tira o pecado do mundo.
1: Senhor, eu não sou digno de que entreis em minha morada, mas dizei uma palavra e serei salvo.

0: proteção àqueles que restaurais com os dons do céu, e como não cessais de protegê-los, concedei que se tornem dignos da eterna redenção. Por Cristo nosso Senhor.
1: Amém. Amém.
0: Muito bem, podemos nos sentar um instante para os nossos avisos. Apenas lembrando, queridos irmãos e irmãs, que na próxima semana nós iniciamos então a novena preparatória para a festa em honra ao Bom Jesus. Então, na próxima terça-feira, após a Santa Missa da terça-feira, nós já iniciamos a venda dos nossos produtos que estão sendo preparados para que possamos, né, festejar a memória em honra ao Bom Jesus. Então, já estão produzidas 1.100 e alguma coisa bandejas de bolachas, né? Amanhã ainda nós vamos continuar a produção e na terça-feira à noite nós iniciamos as vendas. Na quarta, na quinta, até o dia 16, né, todos os dias, a partir das 9 horas da manhã, o nosso centro de eventos estará aberto para que nós possamos então adquirir, né, os produtos que estão sendo produzidos com muito carinho, com muito amor para a nossa comunidade. Pães, cucas, bolachas e outros mais. Na próxima sexta-feira e no sábado nós teremos venda de assados também. Isso dia 7 e dia 8 ao meio-dia. Então sexta e sábado ao meio-dia, assados, né, de porco e também o frango recheado, né, a costelinha suína e a galinha recheada. Como que pode ser adquirido? Vai ser na hora, né? Nós não teremos cartão para vender antecipado, mas você pode vir aqui por volta das 11 horas da manhã e adquirir o seu na hora, o seu assado na hora aqui no nosso centro de eventos. Isso vai acontecer na próxima sexta e sábado desta semana e também à véspera da festa. Então, no dia 14 e 15 da outra semana. Serão os dois finais de semana, nós teremos assados. Também nesta sexta e neste sábado e na outra sexta e no outro sábado, nós teremos pizzas também. Você pode vir aqui e terá à disposição para que você possa comprar na hora. Não há necessidade de você comprar de forma antecipada, tá bem? E o almoço no dia 16, nós não teremos o buffet como tradicionalmente a paróquia fazia, né? A celebração do padroeiro sempre tinha o buffet, o almoço aqui dentro e o churrasco lá fora. Nesse ano nós faremos somente a modalidade do churrasco. Então a gente compra o churrasco e come aqui dentro do pavilhão sem a divisão entre o buffet e o churrasco, tá bem? Então começa o nosso novenário dia 8, que é no próximo sábado, e vai até o dia 16, que é a missa festiva em honra ao Bom Jesus. Então vocês podem pegar os panfletos, que tem as informações dos horários, lembrando que após cada Santa Missa, nós teremos também a nossa tradicional quermesse. No próximo sábado, início da nossa novena, né, em honra ao Bom Jesus, após a Santa Missa, nós temos o nosso bingo. Então, o nosso tradicional bingo, abrindo então as festividades em honra ao Bom Jesus. E você é nosso convidado a participar. São mais de 5 mil reais em prêmios para esse nosso bingo. E será logo depois da Santa Missa, né? Será um momento bem bonito, bem celebrativo, dando então abertura às festividades em honra ao Bom Jesus. E no domingo da festa, dia 16, nós iniciaremos a nossa programação festiva às 8 horas da manhã com a carreata com o Bom Jesus pelas ruas da nossa cidade. E você é nosso convidado a participar. Venha com seu carro, com seu veículo, para fazer este momento de manifestação da fé em honra ao Bom Jesus na nossa cidade. E terminando a carreata, nós faremos a bênção dos veículos, né? Venha participar, será um momento bem bonito. Logo depois da bênção dos veículos, nós teremos às 10 horas a Santa Missa. Será com a graça de Deus, se não chover, aqui à frente da nossa igreja matriz, né? Visto que o nosso espaço da igreja matriz ainda não estará liberado. Então será aqui na nossa praça, nós fecharemos a rua Nereu Ramos, né? Para que nós possamos celebrar essa

0: esta Santa Missa em honra ao nosso padroeiro. E logo depois, o nosso almoço festivo aqui no nosso centro de eventos. Tudo isso estará nas redes sociais da nossa paróquia. Então, você pode buscar lá nas redes sociais. Nós teremos todas as informações dia após dia daquilo que estará acontecendo aqui no nosso centro de eventos nestas semanas que nós nos preparamos para celebrar o nosso padroeiro, o Senhor Bom Jesus. Você pode também pegar o flyer e tem no rodapé do flyer o número de WhatsApp da nossa paróquia, que você também pode tirar as suas dúvidas, se tiveres ao longo destes dias. Então, esses são os nossos avisos. Podemos ficar de pé, então, para que nós possamos receber a bênção final. De modo especial, então, queremos também, antes da bênção, acolher em nossa comunidade a Maria Isabel Dantas Rossoni, onde está, atrás, isso, e também o Joaquim Miguel de Matos, que serão batizados, que possamos rezar por eles, para que possam, a partir de hoje, né, pela graça do batismo, fazer parte da nossa comunidade e crescer em nosso meio com a graça de Deus. Rezemos também, com essa intenção, pelos padres que celebramos esse dia, pelos bispos, pelos diáconos, para que sejam fortalecidos na missão que Deus os deu, especialmente no chamado de ser continuadores da graça divina. Rezemos. Ave Maria, cheia de graça, o Senhor é convosco.
1: Bendita sois vós entre as mulheres.
0: E bendito é o fruto do vosso ventre, Jesus. Santa Maria, Mãe de Deus, rogai por nós, pecadores, agora e na hora de nossa morte. Amém. O Senhor esteja convosco.
1: Ele está no meio de nós.
0: Abençoe-vos o Deus Todo-Poderoso, Ele que é Pai, Filho, Espírito Santo.
1: Amém.
0: A todos uma boa semana, e em paz, que o Senhor vos acompanhe.
2: Graças a Deus.

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5: Olá, muito bom dia pra você, meu amigo, minha amiga ouvinte, domingo, e se tem domingo, tem Domingo Líder, claro, até o meio-dia, nosso encontro todo domingão, a gente se encontra por aqui pra ouvir o melhor da música nativista gauchesca, música de banda, pra você, ouvinte líder, pra gente fazer uma manhã muito mais gostosa, eu preciso também que você participe, o programa é inteiro seu. Primeiramente, eu quero pedir licença pra entrar na sua casa, no seu carro, no seu trabalho, aonde quer que você esteja, pedindo também a proteção divina para que a gente tenha um abençoado domingo. Então, ó, até o meio-dia temos o nosso encontro aqui marcado e você participando aqui para concorrer hoje valendo Vale Compras do Supervisa. Eu quero também agradecer ao Ademir Nunes, que está aqui comigo me auxiliando, retornou das férias, descansou e agora, ó, tá na labuta comigo aqui também me auxiliando nesta manhã de domingão. Então, participe. Agradeço também aos nossos patrocinadores que possibilitam que a gente leve ao ar todo domingo o Domingo Líder. Combinado? Simbora, chega de prosa, é hora da gente começar esta manhã de domingo com música boa pra você. Bom domingo, Domingo Líder.

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1: E o WhatsApp Líder tá chamando, tem mais gente aguardando para falar comigo no Zap Líder. É o WhatsApp que mais premia você. 984377826. Hoje valendo R$100 em compras, um vale compras no Super Visa. Então participe, vamos saber quem é que está aguardando para falar comigo.
5: Bom dia, gostaria de participar do sorteio de hoje. Meu nome é Elaine Santos, meu nome é São Jorge.
6: Bom dia, meu nome é Larissa Ferrari Machado, do bairro do Larica. Eu queria participar do sorteio de hoje.
7: Bom dia, Odinei Gonçalves, aqui é o João Maria de Oliveira, aqui do bairro São Vicente. Eu queria participar do sorteio da Visa, se for possível. E tá com a música, pode ser do Porta Velha, qualquer uma delas. Obrigado se for atendido.
8: Bom dia, Odinei. Sou José, do bairro Nossa Senhora Aparecida. Coloca no nome do meu filho Adriano Fernando Santos no sorteio. Tenham todos um ótimo domingo. Abraço.
9: E o Dinei, aqui é Inês Soares de Souza. Eu quero participar do sorteio. Toque a música Bota Nova com o Porca Velha. Obrigada e tenha um bom dia.
10: Bom dia, Dinei. Meu nome é Elizabeth Aparecida da Silva, do bairro Jardim Dóia, Joaçaba. Queria que você colocasse meu nome aí no sorteio, amigo. Elizabeth Aparecida da Silva, Juarez Gonçalves da Silva e Fernando Gonçalves da Silva. E toca pra mim, meu amigo, for do meu jardim, me curtir. Tenha um ótimo domingo. Fique com Deus, meu amigo. Tchau.
11: Bom dia, aqui é Judite. Eu gostaria de participar do sorteio do domingo. Tenha um ótimo domingo.
12: Bom dia, hoje, bom dia, Fabiano. Hoje quero ouvir a música de Juliano Jardel, Sonho Maldito. Oferecer para a Dayana da Fonseca, mãe dela, a dona Auxília, a Iona, dona Marisa, Andressa, a Simone Mazzarini, o seu gemelo Eva Matos e a Natalina Sorlino. E todos meus amigos de sempre, minha esposa Natália.
13: Bom dia, Odinei. É o Alexandre de Souza, de Ervaldo SC. Poucas troaves. Eu quero participar do sorteio. Valeu.
14: Bom dia, Odinei. Tudo bem com você? Sou a Rosa Oliveira, aqui da Senadora Eusébio, e gostaria de participar do sorteio. Coloca o nome da minha filha, Manuela, também no sorteio. Obrigada.
15: Bom dia, Dinei. Seroni Rodrigues de Luzerna. Gostaria de participar do sorteio. E também gostaria de ver uma música com Ana Castela. Obrigada e um ótimo domingo a todos.
16: Bom dia, Dinei. Tudo bem, Catarina? Eu queria participar do sorteio de hoje. Dinei, manda uma música para nós aí. Banda Céu e Cantos, Toalha Branca. Obrigada, Dinei. Um ótimo final de semana.
17: Bom dia, Odinei, Marilene da Cruz, quero participar do sorteio. Põe o nome da minha neta, Alexa Rafaela de Giacometti, no sorteio também. Abraço, bom domingo.

Estamos retornando por aqui neste domingão, hoje dia 2 de agosto de 2026. É um prazer estar aqui dividindo esta manhã com você. Como é que tá aí? Tá preparando já o almoço? Já tá deixando a carne aí temperada ou não? Tá temperando a carne ou já tá pensando em fazer aquela maionese gostosa? Tá tomando um chima só por enquanto, nem tá passando não, pensando, né? Só anota isso aí. Quem tá pensando no almoço, tá aí tomando aquele cafezinho porque acordou mais tarde, quem sabe também. Então desejo aí para você uma excelente manhã. E você participa aqui conosco e concorre a um vale compras do Supervisa. Então não deixe para depois, participe. E aqui seguimos com mais música para você.

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0: São 9:32.
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1: Este é o Domingo Líder, até ao meio-dia, tem muita música aqui, a gente sempre fala que o programa é eclético, o programa é feito para você e por você, você que manda. Então, participe através do nosso WhatsApp, de preferência, mande mensagem de áudio, tá? Grave áudio e mande aqui pra gente e peça música pra gente rodar para você. E pode ser sertaneja, gauchesca, música de banda, a gente roda aqui porque o programa é eclético, é variado, o seu gosto musical é o que vale por aqui, porque a programação da Líder é feita para você. Então, participe o quanto antes, não deixe para depois, porque você corre o risco de não entrar aqui na lista para concorrer ao prêmio de hoje. Então, mande já a sua mensagem para o nosso WhatsApp. Vamos rodar mais música, atender o povo aí, Ademir Nunes. Você participa e a gente atende o seu pedido musical.

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0: E a gente segue para o WhatsApp Líder, é o mais procurado, é o WhatsApp que dá prêmios para você. E claro, você tem a oportunidade também de pedir música. Fique à vontade, o WhatsApp é seu. Então vamos ouvir quem é que tá comigo. Alô, bom dia.
1: Bom dia, sou Ivanir Lamperti Ferrari, do bairro Vilarico. Queria participar do sorteio de hoje. E coloco no sorteio Letícia Larissa, meu marido Ademir Ferrari. Todos um bom dia.
2: Dia, Dinei, seja bem-vindo, Dinei, de novo na nossa casa, Dinei. Então, eu quero que você coloque o meu nome, o nome dos meus dois filhos e o neto, Ivan, Vanderlei e Kleber, no sorteio, pode ser? Depois você escolhe a música que você quiser, se quiser mandar Le Monde do Forró, também tá bom, eu gosto. Tá bom, amor? Beijo, fica com Deus, se cuida.
3: Bom dia, Odinei, tudo bem? A Sônia Campagnolo, do bairro Santo Antônio. Eu gostaria de participar do sorteio. E se for possível, dia, toca a música Fogão de Lenha.
4: Bom dia, Odinei. Quero participar do sorteio aí. Ah, manda uma música dos atuais, antes de ir embora. Quem tá falando é Marisa Varela, aqui do bairro São Jorge.
5: Bom dia, Odinei, tudo bem, meu amigo? Que é Nilce Parisotto, primão do Boa Vista. Me coloca aí no sorteio. Aí eu, meu marido Ivani, primão, minha filha Daniela, meu filho Rodrigo, minha mãezinha Iraci Parisotto, lá de Jaborá. E lindo programa, temos te ouvindo. Um abraço. A música pode ser a próxima, tá bom? Tenha um bom domingo. Até.
6: Bom dia, Odinei, o Valdemar de Nossa Senhora de Fátima. Me coloca no sorteio e toca a música Morena Misteriosa para nós.
7: Bom dia, Odinei. Bom dia a todos da Rádio Líder. Queria se participar do sorteio. Muito obrigado. E coloca meu primo Bruno, fazendo um favor. Muito obrigado, Mônica, tudo bem, você, Regina, e um bom domingo para todo mundo aí da rádio.
8: Eu, Dinei, aqui quem fala é Ludo Bertotti, queria participar do sorteio e também queria ouvir uma música pelo padre Alexandre Santos. Um abraço. O que é que eu sou sem Jesus? Um abraço, fique com Deus. Eu
9: queria participar do sorteio.
10: Bom dia, Ednei. Aqui é Zilda Garcia da Silva, vai só de parte. Eu quero participar do sorteio.
11: Bom dia, meu amigo. Seja bem-vindo à nossa casa. Seja um ótimo domingo, uma ótima semana com muita saúde. Possível rodar a música Flor do Meu Jardim. Já agradeço, coloca no sorteio. Alzira, um abraço.
12: Bom dia, Ednei. É a Neiva Machado, Nossa Senhora de Fátima. Me coloca no sorteio se tiver, amigo. Toca a música Querência Amada. Abraço, beijo.
13: Bom dia, Ednei, Natan, tudo bom? Bota aí no prêmio aí, manda uma música aí pra nós e também na escuta. Beleza, meu amigo? Um abraço e tudo de bom.
14: Bom dia, Ednei. É a Lorena Casagrande do Santo Antônio. Quero participar do sorteio e oferecer o programa em homenagem pelo Dia dos Pais para o meu esposo Ivo Casagrande. Um abraço e tenha um bom domingo.
15: Bom dia, Odinei. Aqui é a Jocimara Pereira da Silva, queria participar do sorteio do teu programa, dizer que está maravilhoso. E gostaria de ouvir a música Cambicha na Internet. Obrigado.
16: Opa, bom dia, tudo bom? Aqui é o Olivaldo Miguel Ribas, mais conhecida como Bigode de Serra Alta. Se for possível, me toque uma música aí do Amado Batista, pode ser qualquer uma, todas elas são boas. Se for atendido, muito obrigado e tenha um bom final de semana. E para todos, curtir, né?

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2: Agora são 10:04.
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0: 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Bom domingo pra você. 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Tem gente aguardando pra falar comigo. Alô, bom dia.
1: Bom dia, meu grande amigo Odinei. Sou a Cristiane da CAS, do bairro São Jorge, e estou passando por aqui para desejar a todos um excelente domingo. Quero participar do sorteio, meu grande amigo. Se possível, quero colocar a Maria Alice e a Tiffany da CAS no sorteio também. E quero escutar a música Roda Morena e ofereço a todos os ouvintes esta rádio maravilhosa. Um ótimo domingão a todos e muitos beijos, beijos, beijos e beijos.
2: Bom dia, Odinei. Eu sou a Mara Rúbia, quero participar do sorteio. E se for possível, pôr também o Daniel no sorteio. E que Deus abençoe, fica com Deus, bom domingo. Muito obrigado, Odinei. Fica com Deus.
3: Bom dia, Odinei. Sou Inês Barão. Eu quero ouvir a música com os atuais, Mississippi. Obrigado, um bom dia a todos.
4: Aqui o Jandir da Vila Rica, queria participar do sorteio, pedir uma música dos atuais 5 minutos para oferecer para todos que gostam e a família Duarte, para vocês da rádio, tá bom? Um abraço, amigo, fique com Deus.
5: Bom dia, Odinei, sou a Silvia Gonçalves do bairro José Rupi, gostaria de participar do sorteio, toca uma música da Lana Tavares aí para nós ouvir. Coloca meu irmão Antônio Carlos Gonçalves também para participar.
6: Oi, bom dia, Ednei. Me ponha no sorteio. É a Lúcia Nogueira Lisboa, do Bar São Jorge. Me ponha meu esposo, José Olaci da Silva. Ponha minha neta, Mariana Lisboa Balestrin. Um abraço, um ótimo domingo e todo de bom. Deus abençoe.
7: Bom dia, meu filho do coração, Odinei, Ademir Nunes. Então, rádio, a nossa Rádio Líder, eu aqui, Salete Rosa, do bairro São Vicente, ligadinha na programação, como sempre, como todos os dias. Meu filho do coração, Odinei, hoje eu quero escutar a música Estrela Guia com Anjos do Hangar, que eu amo por demais, e oferecer para todos os ouvintes que gostam dessa música. E participar desse sorteio de hoje, desse Vale Compras. Tá bom, meu querido? Que tenhamos um ótimo domingo, abençoado por Deus. E manda aí essa música também para Cida, minha amiga do centro. Um abraço, meu querido. Deus nos abençoe. E que ficamos sempre na proteção divina.
8: Bom dia, Odinei. Tudo bem? Aqui é a Eunice da Silva do Rupi, gostaria de participar do sorteio de hoje e tenham todos um ótimo domingo.
9: Bom dia, meu amigo, tudo bem com você? Como é que tá sua família? Aqui é a Tere, gostaria de participar do sorteio do Vale Compra e também gostaria de pedir uma música, Cana Verde. Não sei quem que canta essa música, é uma música antiga. É que meus filhos querem gravar, então eu pedi para vocês conseguir Cana Verde, pode ser? Um abraço, tenham um abençoado domingo, que Deus abençoe vocês aí da rádio.
10: Bom dia, Odinei. Aqui é a Natalina Sul, do bairro São Jorge. Peço, se for possível, me ajudar uma música. Meu Reino Encantado, com o Daniel. E ofereço para todos quem gostar da música. Quero concorrer dos políticos. Coloco meu neto Henrique Manuel no sorteio. Tenha um bom dia.
11: Bom dia, meu amigo Odinei, tudo bem? É a Noêmia. Manda a música para nós, pode ser o vento, ou qualquer uma outra, tá bom? E participar do sorteio. Abraço, fica com Deus, meu amigo.
12: dia, Odinei. Professora Leila, do bairro Jardim José Rupi. Gostaria de participar do sorteio aí, do Visa. E, se possível, me roda a música com o Miro Saldanha Pilares. Deus abençoe. Graças.
13: Bom dia, meu amigo, é o Kleber Telescato. Toque, se possível, a música Robê Fazendeira, do José Mendes. Faz para minha esposa Marisa, meus filhos William, Wesley e Bruna, meu avô Arlindo, a dona Talina, meus cunhados, Suzana, Paulo, minhas sobrinhas, Tarissa, Lavínia, todos estiverem no escuto. Me coloca no sorteio. Um bom domingo a todos. Fiquem com Deus.

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0: Que maravilha! Bom domingo para você! Estamos começando mais um mês de agosto, né? Mais uma vez aí chegamos no mês 8. Passa rápido, hein? Passou voando esse ano. Agora é um pulinho pra gente chegar no Natal, nas festas de final de ano. E desejo que seja um mês abençoado, mês de agosto maravilhoso para todos nós. É um mês de muitas comemorações aqui pra gente, especialmente pelo fato de ter o aniversário da Rádio Líder, completando mais um ano. E a gente é muito feliz em poder estar aqui dividindo mais um aniversário da Rádio Líder com você, que faz a Rádio Líder acontecer. Você ouvinte e você patrocinador também, você que acredita no nosso trabalho, você que investe aqui conosco, a gente faz questão de divulgar também a sua empresa, o seu comércio aí, tá bom? É aqui, seguimos com mais música boa, com mais programação musical aqui até o meio-dia.

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1: 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Bom domingo para você.

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3: E o WhatsApp tá chamando, tem muita gente aguardando para falar comigo. Quem é que fala comigo? Alô, bom dia.
4: Bom dia, Odinei. Tudo bem? É a Anitta aqui do Santo Antônio. Ponha meu nome e o do Anilva aí no sorteio. E um abençoado domingo para você e para todos aí da rádio. Abraços e beijos a todos vocês.
5: Bom dia, sou Gisele de Mello, gostaria de participar do sorteio. Um ótimo domingo a todos.
6: Bom dia, Odinei, tudo bem com você? Viu, me põe no sorteio, me acha uma música bem boa aí. E me põe no sorteio, essa Leti da Silva Bilhar aqui do Rupe, tá bom? Me põe no sorteio, um bom dia, um bom domingo. Tudo de bom para você, tá bom? Um bom trabalho, um ótimo domingo para você, tá bom? Um bom dia, um abraço.
7: Bom domingão, Odinei. A Neide aqui do Fátima, tudo bem? Por favor, me coloque no sorteio. A música que eu gostaria de ouvir é Vestido Azul. Obrigado, bom domingo, amigo. Boa semana também. Tchau, tchau.
8: Dia, Odinei, tudo bem? Quero participar do sorteio de hoje, Odinei. Se for possível, roda a música do Barbarella, só uma canção. No mais, tudo de bom e um ótimo domingo aí pra vocês, da vida.
9: Bom dia, Dinei. É o Marcos aqui do São Vicente. Estamos aqui no sítio do Dr. Davi. Manda um abraço aí pra nós aqui, pro meu sogro lá, o João Modesto. E diga pra ele que hoje nós não vamos, mas amanhã nós vamos lá. Jogar um baralho. Baralho, só. Beber não vamos. Valeu, coloca lá no sorteio aí, um abraço.
10: Bom dia, Ginei. Aqui é a Rose, próxima Rádio Líder. Gostaria de participar do sorteio e também gostaria que colocasse meus três filhos, a Pati, a Dé, o Lé e meu amor Leucir. E também quero oferecer o programa de hoje para todo mundo que estiver escutando a Rádio Líder. Um abração, bom domingo.
11: Bom dia, Ginei, tudo bem? Aqui é a Nindo Rupi, quero participar do sorteio. Toca uma música do João Paulo e Daniel para mim, oferecendo para o meu pai, Valdir Casagrande, que está de aniversário hoje. Obrigado.
12: Bom dia, Ginei. Aqui é a Angélica de Alvaro Oeste. Queria participar do sorteio, bota Os Quatro Cantos da Casa.
13: Bom dia, Ginei. Bom dia a todos aí. Eu sou o Claudio Maia, aqui do Bairro Urupi. Gostaria de participar do programa, coloca meu neto Antônio Miguel Borba também para participar. Só para desejar um ótimo e abençoado domingo a todos aí, tudo e bom.
14: Bom dia, quem tá falando com Celeste Saldanha, quero participar do sorteio de hoje, se eu puder colocar o meu neto, Luiz Felipe, a minha filha Dorvaline, a Crislane, eu lhe agradeço. Bom dia e um bom trabalho.
15: Bom dia, Odinei. É a Libera. Eu gostaria de participar do sorteio. Tenha um bom domingo.
16: Bom dia, Odinei. Aqui é a Marlene Bento. Estamos de volta para cá, na nossa casinha, que estava com muita saudade. quero participar desse Vale Compra. E a música pode ser a próxima, eu vou de carona. Um abraço, meu amigo, e tenha um abençoado domingo.
17: Bom dia, Odinei. Gostaria de participar do programa de hoje. Desejar um abençoado domingo para todos nós. Que Deus nos abençoe com muita saúde, muita paz e muito amor. Marilene Corbari, bairro Vila Rica. Obrigada.

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3: Agora são 11:04.
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2: 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E o WhatsApp Líder tá chamando, tem mais gente aguardando para falar comigo no Zap Líder. É o WhatsApp que mais premia você, 984377826. 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Então participe, vamos saber quem é que está aguardando para falar comigo.
3: Bom dia, meu amigo Dinei, Divanete do Rosário, do José Rupi. Me põe no sorteio, faz um favor aí, meu amigo, e o Luiz Alves aí, um ótimo domingo aí para você e para todos que estão ouvindo, tá bom?
4: Bom dia, Odi, tudo bem? Sou a Maria Madalena da Luz, quero participar do sorteio e quero ouvir a música com Teodoro e Sampaio, não sou páreo para você. Fica com Deus, meu amigo.
5: Bom dia, meu amigo Odinei. Aqui é Antoninha do Bela Vista 2. Coloca uma música para nós, Casa de Caboclo. E que Deus abençoe vocês, e bom trabalho, e me coloque no sorteio, tá? E muito obrigada, e bom trabalho. Tenha um bom dia.
6: Bom dia, meu grande amigo Dinei, tudo bem? Passando para confirmar a audiência desta rádio que eu sou apaixonada, a maravilhosa Rádio Líder. Aproveito para desejar um excelente e abençoado domingo a todos. Forte abraço e muitos beijos em seu coração. Te adoro demais. Sua amiga, Cléris Alexandra Merlo Reino.
7: Bom dia, meu amigão Dinei. Tudo bem? Aqui é o Lucas, irmã do Reino. Gostaria de participar do sorteio. Tenha um ótimo domingo. Forte abraço. Tchau.
8: Bom dia, Odinei, como é que você tá? Tudo certo? O programa tá muito bom, né? Odinei, oferece pro Bem Casado, aqui é o Valentim, oferece pro Bem Casado a Angelina e pro Isadir e o Genuir Seco e para o Gringo e a Ivonete da Serpe. E tamo aí na escuta, vamos concorrer esse brinde aí hoje. A música pode ser o Porca Véia, se não tocou ainda, que eu tava caminhando, agora cheguei em casa, tô já no rádio ligado. Um abraço e tudo de bom e bom programa.
9: Bom dia, Odinei. Quero participar do sorteio. Meu nome é Tiffany da Caspires. Quero colocar mamãe Cristina da casa, sorteio. E também minha irmãzinha Amarelis da casa, sorteio também. Muito beijo a todos. Uma ótima manhã.
10: Bom dia. Eu gostaria de participar do sorteio. Meu nome é Vilma Erics. E a música pode ser qualquer uma das atuais.
11: Bom dia, eu sou a Vilma Lima do bairro Jardim Lindóia, estou ligadinha na programação e gostaria de participar do sorteio, amigo. Tenha um ótimo domingo.
12: Bom dia, Dinei. Viu que a Maria Odete aqui do Rupo queria participar do sorteio do SEI lá do Visa? E daí eu colocar o Fred, a Rita, a Júlia e um bom domingo para todos. Deu a próxima música, pode ser.
13: Bom dia, Odinei. Aqui é a Ivonete Branco. Quero participar do sorteio. Coloca meu netinho Bernardo Corrêa no sorteio também. Tenha um bom domingo, amigo, para você e para todos aí da rádio com suas famílias. Fica com Deus, amigo.
14: Bom dia, Odinei, tudo bem? Quero participar do sorteio e ouvir a música Verde Mate da Esperança. Ótimo domingo, Regina de Serra Alta.
15: Bom dia, quero participar do sorteio de hoje. Meu nome é Elaine Santos, meu pai é São Jorge.
16: Bom dia, Odinei, sou Inês Barão. Eu quero ouvir a música com os atuais, Mississippi. Obrigado, um bom dia a todos.
17: Bom dia, Dinei. Eu quero participar do seu Vale Compra do Mercado Vise. Meu nome é Aurora Ribeiro. Tomara que eu ganhe.
18: Bom dia, aqui é Edgar do Rupe. Foi no sorteio, hein? E toca pra nós a música que pode ser do seu alcance, hein? Beleza? Valeu!
19: Bom dia, Odinei. Aqui é Franciele de Treze Tílias. Estou aqui por Ervaldo Oeste, passeando na casa dos meus avós. Quero mandar um beijo especial para eles, para toda a minha família, para o meu esposo que está assando a carne. E desejar um domingo abençoado para vocês aí da rádio, para todos os ouvintes, né? E quero dizer que quero participar do sorteio. Um abraço para todos vocês.
20: Eu quero ganhar porque eu nunca ganhei no sorteio. Um beijão, meu amigo.
21: Bom dia, meu amigo Odinei. Aqui é o João Modesto Palmeirinha, aqui é participar do sorteio. Seja um bom domingo, seja uma boa semana que está vindo aí, né, abençoado? E vamos rezar o mês de agosto, que seja bem abençoado para todos nós, para vocês da rádio, tudo, né? Poder tocar uma música pro Modesto, pro Godoy, pro Rodrigo, aí acho uma de Eduardo Costa aí, beleza? Um abração, tudo é bom.
22: Bom dia, Dinei, tudo bem? É, eu sou Guarani, eu quero participar do sorteio, tudo de bom pra vocês, a rádio, e tenha um ótimo domingo. Tchau, tchau. Fique com Deus, beijo.

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0: É o Domingo Líder com você, muito prazer, eu sou o Odinei Gonçalves, estou dividindo esta manhã com você, espero que você esteja gostando aqui da programação, que é feita todo dia com muito carinho para você. Você ajuda a fazer a programação através do nosso WhatsApp 984377826. Mande mensagem de áudio de preferência e peça a música, aquela que você prefere, que você gosta de ouvir, e a gente roda com muito carinho, tá? Aos nossos amigos que estão aí no interior também nos prestigiando, você aqui nos bairros, no centro, enfim, em toda a região, nas cidades vizinhas também, a quem nos acompanha através da internet, valeu demais por dividir este domingão, o primeiro domingo de agosto, hoje dia 2 de agosto de 2026, é mais um capítulo sendo escrito desta nossa história, deste livro chamado Vida. Então, que seja abençoado o seu agosto, aliás, não só o agosto, o resto do ano, hein, que seja maravilhoso. Vamos rodar mais música por aqui, então, Ademir Nunes, chegando sucesso pra você.

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0: E a gente segue para o WhatsApp Líder, é o mais procurado, é o WhatsApp que dá prêmios para você. E claro, você tem a oportunidade também de pedir música. Fique à vontade, o WhatsApp é seu, então vamos ouvir quem é que tá comigo. Alô, bom dia.
7: Bom dia, Odimei, tudo bem? Meu nome é Jaqueline de Oliveira, gostaria de participar do sorteio de hoje. Se for possível, toca a música Mundão Moderno, de Bispo e Comaceto. Tenha um ótimo dia e um bom trabalho. Obrigado, Odinei.
8: Bom dia, Odinei. Aqui é a Daniela Branco, do RUPI. Gostaria de participar do sorteio. Se puder tocar a música Retrovisor, do Gustavo Lima, eu agradeço e ofereço para minha família. Obrigada. Um bom dia para vocês.
9: Bom dia, Rudinei. Sou Marli, do bairro São Jorge. Quero oferecer o programa para toda a minha família e quero participar do sorteio.
10: Bom dia, Rudinei. Eva Borges aqui do São Jorge. Estamos na escuta. Estamos de volta já, escutando a Líder. Manda a música para nós aí, telefone no ar. E... oferece para o Tonho, para a comadre Salete, oferece para minha amiga Regina também, que está sempre na escuta, lá de Serra Alta. E para vocês aí, um abração, um beijão no teu coração. Coloca eu e a Sofia aí no sorteio.
11: Fica... Bom dia, Odinei. Aqui é Camila, do Nossa Senhora do Fátima, Ervaldo Oeste. Me coloca no sorteio, coloca minha mãe, Dolizete Frecardi, também no sorteio. Obrigada.
3: Bom dia, Odinei. Me manda a música Rosa Embriagada. Se tiver sorteio, me coloca no sorteio. É a Nancy, do bairro Nossa Senhora de Fátima. Um bom domingo, amigo.
6: Fido Mijeque, Mato Grosso e Matias.
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0: E assim vamos chegando ao final da edição deste domingo do seu programa Domingo Líder. Agradeço a todas as participações e é hora da gente fazer o sorteio do Vale Compras o Supervisa. Cruzinho os dedos, torça muito, porque agora é hora da gente saber através desse áudio, você que manda o áudio, vamos descobrir quem será o ganhador ou a ganhadora aqui. Rufem os tambores.
1: Dia de Ney, professora Leila do bairro Jardim José Rupi. Gostaria de participar do sorteio aí, do Visa. E se possível, me roda a música com o Miro Saldanha e Pilares. Deus abençoe. Graças.
0: Parabéns! E basta vir aqui na rádio a partir de amanhã, em horário comercial, falar com a Sabrina, retirar o valezinho e depois ir no Supervisa e fazer as suas compras. Gratidão mais uma vez a todos que participaram, aos nossos patrocinadores. Obrigado, Ademir Nunes. Desejo a você um excelente, um abençoado domingo. Fiquem com Deus e na Líder. Até amanhã. Tchau, tchau.
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1: 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Buenas, gauchada amiga, indiada bacanuda de todos os pagos, está entrando no ar mais um Ritmos do Sul, tchê. O programa mais bagual do teu final de semana está começando, trazendo pra ti a boa música e a cultura do Rio Grande. Eu sou Paulo Isaías e te faço companhia durante as próximas duas horas, tocando o melhor do gaitaço, melhor do fandango, pra agitar o teu final de semana. E a gente vai juntos a partir de agora, abrindo com o nosso balanço, a nova deles, Pensando Nela e Vestidinho Preto.

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0: Fechando o bloco com a nova do Tchê Guri, não vá antes, teve por aqui Tchê Garotos, pega que o bagual é teu, Candeeiro, beijo sem batom junto com Talagaço, e nosso balanço pensando nela e vestidinho preto, é música nova rolando na abertura do nosso programa, a gente vai pro intervalito e volta em seguidinha, não sai daí.
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0: Seguimos em frente com o nosso Ritmos do Sul desse final de semana, te tocando a boa música do Rio Grande, te fazendo companhia com aqueles gaitaços que tu gosta, é sucesso do passado, são os lançamentos que a gente rola por aqui e por acaso agora tem mais um lançamento, música nova dos Quatro Galdérios, junto com o Sorriso Lindo, Nosso Segredo.
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0: Voltando no tempo ao ano de 1999, os nativos Vida Estradeira. Antes, Baitaca, Cheiro de Bailanta, nova dele. Grupo Sorriso Lindo, Louca e os Quatro Galdérios junto com o Sorriso Lindo. Nosso Segredo. Já voltamos por aqui com Ritmos do Sul.
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0: Simbora, Indiada, seguimos em frente com o nosso programa, aquele abraço cinchado pros amigos de perto e de longe que estão me dando carinho da companhia, obrigado pelo carinho, obrigado pela tua audiência, tchê. Agora tem Walter Moraes, Rebeldia.
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0: Essa música que vem agora aí ficou top, hein? Chino Missioneiro, junto com o DJ Toneto, o Guasca e a Roqueira.
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0: João Chagas Leite, fechando esse bloco, pano pra manga. Antes, Tino Missioneiro, Guasca e a Roqueira, junto com o DJ Toneto e Walter Moraes, Rebeldia. Ritmos do Sul, programa mais bagual, volta já já.
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0: Aqui na tua rádio favorita tem o programa mais bagual, programa que alegra o teu final de semana, com aqueles gaitaços da música gauchesca. É a nossa tradição, é a nossa cultura aqui na tua rádio favorita. Vamos em frente com o nosso Ritmos do Sul, trazendo agora a marcação, a nova deles, no dia do seu noivado.
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0: ouvimos aí os Tiranos, Não Mereço Tanto, aqui no Ritmos do Sul. Antes, Grupo Bailaço, a nova deles, A Culpa. Teve Netos do Velho, Bem Pilchada e The Pendrive. E Marcação no Dia do Seu Noivado, recheado de música nova no nosso programa hoje, hein? A gente já volta, não sai daí.
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0: Vamos seguindo em frente com o nosso programa, o Ritmos do Sul não para, tem muita música buena pra rolar por aqui ainda. Estamos entrando na última hora do programa e agora tem a Estação Fandangueira, Namora Eu de Novo, com a participação do JJSV.
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0: Bagaço, tamo domando. Antes, JJSV, atual da minha ex, com a participação do Estação Fandangueira. Ele também, os bateadores, então aperto a cordiona. E Estação Fandangueira, namora eu de novo, junto com JJSV. Já voltamos com Ritmos do Sul, tchê, não sai daí.
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0: Alegria e descontração no teu final de semana é com a boa música do Rio Grande. Que coisa boa estarmos juntos por aqui, ouvindo música boa, ouvindo sucesso, aquelas músicas que tu gosta sempre de ouvir, aquelas músicas do passado, os lançamentos e agora, o melhor da música gauchesca na tua rádio favorita. Tá chegando os Fagundes, Galpão Crioulo.
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0: Aí o grupo Fronteiras fazendo companhia pra gente, Rainha do Rodeio, antes Cheloquedo, Cheiro no Lenço, Compasso Fandangueiro e João Luiz Correia, Fandango em Soledade e Os Fagundes, Galpão Crioulo. Em seguida eu volto com o nosso Ritmos do Sul, não sai daí, tchê.
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0: As melhores músicas estão aqui na tua rádio favorita neste final de semana. É o Ritmos do Sul te fazendo companhia. E agora tá chegando eles, César Oliveira e Rogério Melo, pra

0: Também aí ouvimos Sandro Coelho, Cachorro Perigoso, aqui no Ritmos do Sul, é a nova dele, hein? Antes os Monarcas, Sonhando na Vareira, e César Oliveira e Rogério Melo pra bailar decolatada. Muito bem, vamos pro último intervalo do nosso programa, em seguida retornamos por aqui, não sai da Índio, velho.
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0: Muito bem, meus amigos, muito bem, minhas amigas, estamos de volta com o Ritmos do Sul, programa mais bagual do teu final de semana e já na reta final do nosso programa de hoje, hein? É, das últimas músicas já preparadas, só musicão e como passou rápido o nosso programa, né, tchê? Passou muito rápido. Agora tem grupo Manotaço, Gaiteiro.
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0: Tia Barbaridade fechando o programa de hoje da Fronteira ao Paraná. Antes, Grupo Poncho Negro, Mulher da Lida com o Grupo Abagualado. Thomas Machado, Presilha de Cabelo com o Grupo Rodeio e Grupo Manotaço Gaiteiro. Valeu, gente. Obrigado pelo carinho da audiência, todos que estiveram conosco aqui no Ritmos do Sul. Agradeço de coração cada um de vocês pela companhia, pela parceria de sempre do programa. E se o patrão velho lá de Ribas assim o permitir, semana que vem estaremos juntos novamente em mais um Ritmos do Sul na vida de todos nós. Um abraço bem cinchado a todos, ótimo restante de final de semana e uma semana excelente. Valeu, gente. Tchau, tchau.
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2: Olá, olá, olá, meus queridos! E hoje a gente vai contar a história de um dos grupos de pagode mais amados do Brasil. Sejam bem-vindos ao nosso mega fã especial, Sorriso Maroto.

bairro Grajaú, na zona norte do Rio de Janeiro. A estreia oficial no mercado aconteceu em 2001, com o primeiro disco do grupo, que já de cara conquistou o cobiçado disco de ouro. E o grande destaque foi a

hoje especial Sorriso Maroto. E entre o ano de 2006 e 2007, Sorriso lançou o projeto É Diferente, garantindo o selo de DVD de platina com mais de 50 mil cópias vendidas. Daí em diante, virou uma sequência de vitórias. Projetos como 100% Sorriso Maroto, Sinais e o Inesquecível, ao vivo em Recife, renderam disco de ouro em todos os seus lançamentos. Bora curtir mais som deles, então? Fofinha delícia!

momento de curtir Sorriso Maroto hoje aqui no nosso Mega Fã. E foi no ano de 2014 que o Sorriso colocou o pagode no patamar das grandes arenas internacionais com o DVD Sorriso Eu Gosto no Maracanãzinho. O show trouxe um cenário tecnológico e futurista impressionante. O grupo foi reconhecido pelo público e pela crítica e conquistaram prêmios importantes como o Prêmio Quem e o bicampeonato no Prêmio Multishow como melhor grupo

0: hoje no Mega Fã, Sorriso Maroto. Daqui a pouquinho tem mais sobre eles.
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0: Já estamos de volta, Mega Fã Especial Sorriso Maroto. E querendo resgatar o clima de quando se reuniam no início da carreira, em 2016, eles se isolaram em uma casa para criar o álbum De Volta para Amanhã. Toda a rotina da produção foi gravada como um reality show e transmitida nas redes sociais. O disco reuniu participações super especiais de amigos como o lendário grupo Roupa Nova, Wesley Safadão e também Nego do Borel. Vamos curtir então? Sorriso Maroto, Soltinha! Mega!

0: É o Sorriso Maroto. Foi no ano de 2018 que o grupo passou por um momento delicado. O vocalista Bruno Cardoso precisou se afastar dos palcos para tratar uma miocardite. Durante a sua recuperação, o ator e cantor Thiago Martins assumiu os vocais com carinho na turnê hashtag Todos Cantam Sorriso, mantendo o grupo na estrada até o retorno triunfal do Bruno. Vamos curtir mais deles?
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Mega fã especial Sorriso Maroto. E de volta com força total em 2019, o grupo lançou o álbum Ao Cubo, ao vivo em cores. E trazendo o mega hit 50 vezes com Dilcinho. Em 2020, eles gravaram o projeto AMA, Antes que o Mundo Acabe, na paradisíaca Praia do Francês, em Alagoas, acumulando mais de 100 milhões de plays. Vamos curtir mais deles?

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3: Estamos de volta com mais Mega Fã Especial Sorriso Maroto. E o ano de 2022 começou agitado. O Sorriso deu forças com o cantor Dilcinho no projeto Juntos, caindo na estrada em uma turnê em dupla. Logo depois, lançaram o álbum Sorriso Maroto, Como Antigamente, garantindo novos singles de ouro e platina.

Mega fã especial Sorriso Maroto. E para comemorar 25 anos de estrada, a banda criou a turnê Fenômeno Sorrisas Antigas, com um show de mais de 4 horas que viajam no tempo. Na mesma época, gravaram no Jockey Club do Rio o projeto Sorriso Eu Gosto no Pagode, em formato de roda de samba com 21 convidados de peso, como Péricles, Belo, Ferrugem e Glória Groove. Vamos ouvir mais deles?

Esse ano, podemos dizer que foi um ano histórico para o Sorriso. A turnê Sorrisas Antigas viveu seu maior momento ao lotar o lendário estádio do Maracanã para mais de 60 mil pessoas. No mesmo ano, lançaram o álbum Sorriso Eu Gosto no Pagode, volume 2, com a parceria de Belo, cantando sucesso do Soweto, e Krigor, cantando clássicos do Exalta Samba. Que mistura boa, hein? Sorriso

0: Maroto, meus amigos. Daqui a pouquinho tem mais uma seleção para vocês.
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0: Especial Sorriso Maroto. E após quebrar todos os recordes de público pelo Brasil e até em Portugal, o grupo anunciou em 2025 a turnê Sorrisas Antigas, A Despedida. Foi o momento perfeito para encerrar esse ciclo emocionante com

0: E o Sorriso Maroto começou 2026 dando início à guardada turnê Sorriso Eu Gosto no Pagode. São mais de 10 grandes encontros ao longo do ano, levando o clima descontraído da roda de samba para arenas de diferentes capitais do país.
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mega fã especial Sorriso Maroto, e neste ano Sorriso gravou o projeto Sorriso Eu Gosto no Pagode Lado B, reunindo 26 artistas da nova e da velha guarda. A ideia do álbum é dar um brilho àquela

mega fã especial Sorriso Maroto, que mostrou que a amizade criada lá em 1997 transformou o grupo em um dos maiores nomes da música brasileira. É, são quase 30 anos de carreira e milhões de discos vendidos. Eles sempre dão um jeito de se renovar e lançar sucessos. Que alegria poder ter compartilhado essa história com você aqui no Mega Fã.

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4: Toto Brasil, hein? Toto Brasil. Aberta mais uma vez o microfone da Pan. Cá estamos para transmitir Sociedade Esportiva Palmeiras pela Copa do Brasil, enfrentando o Fortaleza. Primeiro jogo hoje na Arena do Verdão. Jogo de volta em Cuiabá. Nossa Senhora, em Cuiabá. Na próxima semana, na próxima quarta-feira, tem Palmeiras e Fortaleza e nós vamos transmitir para você, para nós, assim. É sensacional, é nosso assim. 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Olha que maravilha, hein? 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Vamos nós aqui. Primeiro, pode chegar, Patigante, pode chegar, não tem problema não, tá chegando. Tava lá no, fazendo lá o papo de setorista. Chega agora, trouxe um café pra mim, muito obrigado. Rapaz gentil, vamos nós agora, vamos trazer o Pedro Marques. E está Kaique Lima, vai estar no plantão esportivo permanente da Pan. Pesperve está viajando, está viajando. PH Esperve está de boa, eu sei. PH Esperve vai ver Inter e Corinthians lá em Porto Alegre, vai entrar de lá, vai trazer detalhes de lá. Vamos nós aqui, tem Palmeiras, tem Fortaleza, meu caro Pedrinho Marques, Pedro Marques tá lá na Arena do Verdão, tá pronto Palmeiras, tá pronto Fortaleza também, é isso Pedro? Boa tarde meu caro Pedro Marques.
5: É isso, boa tarde Nilson César, boa tarde para você que se liga aqui na Jovem Pan. Palmeiras vivendo um bom momento na temporada, vantagem de 8 pontos na liderança do Campeonato Brasileiro em relação ao segundo colocado Flamengo, e agora quer avançar de fase na Copa do Brasil. E do outro lado, Paulo Autuori fazendo a sua estreia no comando do Fortaleza. O Verdão e o Leão do Pici já estão escalados quando você quiser, Nilson César.
4: Meu amigo Paulo Autuori, rapaz, esse cara eu tenho um carinho todo especial, porque o Marinho Pérez colocou ele como técnico no São Bento de Sorocaba. Olha só, eu lembro bem dessa história, eu era menino também, mas já era repórter lá em Sorocaba, e eu tenho um carinho pelo Paulo gigantesco. Boa sorte, Paulo Autuori, estreando no Fortaleza. E você vai curtir comigo e com o Pedro Marques, com o Facincani. Então vamos lá, hino do Verdão, sobe o hino do Verdão, hino do Palmeiras do Mar. Vai lá, rapaz, vamos lá, Pedro Marques, me dá o Palmeiras, diga Pedro.
5: O Palmeiras escalado com novidade. Sai Gustavo Gomes com uma lesão no músculo posterior da coxa direita. Entra Emiliano Martínez na linha de três zagueiros do Abel Ferreira. Anote aí, Nilson César. 1, Carlos Miguel no gol. 2, Barbosa. 26, Murilo, e 32 para Emiliano Martinez. Os dois alas. Pela direita, camisa 40, cria da academia, Alan. Pela esquerda, capitão do Palmeiras hoje, Joaquim Piquerez, uruguaio. Meio de campo, 17, Marlon Freitas. 8, Andréas Pereira, o garçom do Palmeiras na temporada. 18, Maurício, foi denunciado pelo STJD, julgamento na terça de manhã. 11, para o colombiano John Arias. E no ataque, a referência, Flaco Lopes e Vitor Roque novamente no banco. 19, Sousa é o titular. Repeteco do Palmeiras no pique do rádio. Carlos Miguel no gol, Barbosa, Murilo, Eni Martínez, os três zagueiros, Alan e Piquerez, os dois alas, Marlon Freitas, Andréas Pereira, Maurício e John Arias no meio de campo. Sousa no ataque. É o Palmeiras que vai com tudo pra cima do Fortaleza, Nilson César.
4: E mandou o time do meu amigo Antônio, isso, bota aquele ambiente melhor aí, isso, Pare. Capricha pra que eu sinta o estádio aqui no meu ouvido. Vai lá, me dá um Fortaleza. O time do meu amigo Paulo Antônio, que começou como técnico no meu esporte, Clube São Bento de Sorocaba. Indicação de Mário Pérez Uribarri, o nosso querido Mário Pérez, falecido, saudoso Mário Pérez. Me dá o Fortaleza, meu caro Pedro Marques.
5: O Fortaleza, que chega à fase de oitavas de final, depois de passar pelo Maguari de Pernambuco, o Manauara, o Nova Iguaçu do Rio de Janeiro e o CRB de Alagoas. Agora pega o Verdão, escalado pelo técnico Paulo Autuori, que chegou no início da semana e já escala o Fortaleza. Anote aí, Nilson César. Um, João Ricardo no gol, é o capitão. 22, Maílton, garçom do Fortaleza, 5 assistências na temporada, dupla de zaga. 23, Neres. 3, Lucas Casal. E 18, Fuentes, fechando o sistema defensivo, cumpriu suspensão na Série B, hoje está de volta. Assim como 5, Pierre, no meio de campo. 8, Ronald. E 88, Lucas Sacha. No ataque, a novidade, sai Pedro Henrique, punido pelo STJD com 4 jogos. Entra Paulo Baia, camisa 77. 32, Luiz Fernando. E o artilheiro do Fortaleza na temporada, esperança de gols do Leão do Pici, camisa 11, Vitinho. É o Fortaleza, repeteco pra você, o Vitinho, internauta da Jovem Pan. João Ricardo no gol, Maílton, Neres, Lucas Casal, Fuentes no sistema defensivo, Lucas Sacha, Ronald Pierre no meio de campo, Paulo Baia, Luiz Fernando e Vitinho no ataque. É o Fortaleza querendo surpreender o Palmeiras, Nilson César.
4: Muito obrigado, Sérgio Magri. Sérgio Magri, onde você está, Magri? Você está na Espanha, você está nos Estados Unidos, você está em Portugal. Boa tarde, Nilson. Você não faz ideia como é bom ouvir a sua narração estando longe. Eu faço ideia, sim. Grande abraço ao grande amigo, bom trabalho. Onde é que você está, Magri? Você está nos Estados Unidos, Portugal, na Espanha. É um grande amigo que está no exterior. Se eu não me engano, agora ele está nos Estados Unidos da América. Grande Sérgio Magri. Gazal. Qual é o número do Gazal, meu caríssimo Pedro Marques?
5: Camisa número 3. Zagueirão do Fortaleza, 3. Lucas Gazal, 3.
4: E o Fuentes é 18?
5: Isso, 18.
4: Esse Fuentes é lateral esquerdo?
5: Lateral esquerdo. Está de volta ao time
4: e
5: hoje.
4: Eu estou pela direita.
5: Isso, Maílton
4: então
5: lateral
4: direito.
5: Então
4: já tem time aqui. O time já tá pronto, não vou errar, você vai ver, vai dar tudo certo. Eu fico nervoso, sabe como é que é? Mas vai dar certo. Quem apita, meu caro Pedro Marques?
5: Rodrigo José Pereira de Lima, de Pernambuco, é o dono do apito, ninguém tira dele. Auxiliado por Francisco Chaves Bezerra e Carla Renata Cavalcante, quarto árbitro, Márcio dos Santos Oliveira de Alagoas. E no VAR, vamos ficar de olho no trabalho de Rodolfo Toschi Marques do Paraná. É a arbitragem para Palmeiras e Fortaleza, primeiro jogo das oitavas de final da Copa do Brasil, Nilson César.
4: Tá legal, Faticani, para facilitar o seu comentário, eu já conversei hoje lá, eu converso com a quem e com a lei. Sabe quem foi treinador do Joel? Do Abel?
6: Paulo Autuori.
4: Paulo Autuori.
6: Penafiel.
4: Foi treinador do Abel, grande Paulo Autuori. Como eu gosto desse cara, rapaz. E aí, Facincani, Palmeiras e Fortaleza vão jogar. Para facilitar a sua vida, Palmeiras vai ganhar por 2 gols de diferença.
6: Bom, enfim, para isso tem que repetir o desempenho dos últimos jogos, em especial diante da equipe do Coritiba, também da equipe do Vitória. Primeiro tempo contra o Galo foi legal, segundo tempo horroroso, e aí o Palmeiras por isso que não conseguiu a vitória. Mas o Palmeiras tem evoluído depois da Copa do Mundo. É um time com uma outra cara, é um Palmeiras com menos chutões, com menos ligações diretas, com menos cruzamentos de áreas em que se sabe que a bola não vai chegar muito ao objetivo final. Palmeiras com mais calma, com mais toque de bola. Com essa postura, o Palmeiras tem tudo para, aí sim, com mudanças pontuais que possam beneficiar essa equipe ainda mais, terminar uma temporada não só favorita a título da Copa do Brasil, mas brasileiro e Libertadores, hein?
4: É isso aí, para de ser goloso também. Tá tudo pronto. A saída pertence ao time do Palmeiras, posicionado à linha direita. O Fortaleza vinha se tocar e que Lima vem já no plantão esportivo permanente na Pan. Guilherme Nápoles, os olhos mais lindos e um repórter da história do jornalismo esportivo brasileiro. Está aqui o nosso Nápoles. Vai começar. Guilherme Silva, nosso papa todo. A todo mundo aqui, hein? Que beleza, opa, pra tudo aí, ó. E depois eu que vou pro compliance. Vai começar a saída pertence ao time do Palmeiras. Posicionada a minha direita, perdão, a minha esquerda está o Fortaleza. O árbitro da partida redondo, o cronômetro são 4 horas da tarde. De Brasília, horário de Brasília. Horário de Brasília. 16 a Campo Grande, por exemplo, é 3 da tarde no Mato Grosso do Sul. Brasília, 4 horas, horário de Brasília, 4 horas em São Paulo, 16 horas também. O árbitro da partida que tentou seu cronômetro é Copa do Brasil. Jogo mata-mata.

0: graça essa bola, sobrou no ataque pro Verdão. E Nietzsche no jogo, Ceará 1-0. Ao Fortaleza aí, vem tentando a jogada pela esquerda, não domina, a bola sai. É remoto manual, mas fica caído o Sousa. O Sousa, sozinho, hein? Choque sozinho do Sousa. Até em Fortaleza. Vem jogando Fortaleza aqui com o Maílton. Pelo setor direito de campo, Maílton inverte. Jogou Maílton lá do outro lado. Passe errado para sair. É arremesso para
1: o Nilson.
0: Em Orlando, na Flórida, está meu amigo Sérgio Magri com toda a família curtindo o futebol da Pan. Chamou, falou.
2: E depois desse lance que o Sousa se atrapalhou todo, ficou sentindo o atacante do Palmeiras. Como você diz, ponto e vírgula, tá mancando o camisa 19, o paraguaio Ramon Sousa, na primeira oportunidade, na primeira chance que foi apresentada ao Palmeiras, comecinho de partida por aqui, Palmeiras 0, Fortaleza também 0, Nilson.
0: Você pode usar também o Manquitola. Olha o Palmeiras aí, trabalha o time do Palmeiras, tá intervindo com Manoel Freitas subindo, abre o jogo na área direita de campo, tem Alan pedindo, desce o Verdão, olha o Mano aí, desce pro time do Palmeiras, perninha esquerda do Mano, de volta para Manoel Freitas aqui na ponta, desce o Palmeiras com Barbosa levanta na frente, muito forte essa bola, fica fácil para João Ricardo, que sai do gol para fazer a defesa. E aí, Kaique Lima, no plantão esportivo permanente da Pan, acompanhando os demais acontecimentos do esporte no Brasil e no mundo. 8 telas pro Kaique, que maravilha. Boa tarde, Kaique.
3: Muito boa tarde, Nilson César, toda a nossa audiência ligada e sintonizada aqui na Jovem Pan. É isso mesmo, domingo repleto de futebol aqui na Copa do Brasil. Essa partida entre Palmeiras e Fortaleza inaugurando os duelos deste domingo, né? 4 horas essa partida acontecendo agora, posteriormente Chapecoense e Cruzeiro, a equipe do Mirassol encarando o Grêmio e mais tarde Internacional e Corinthians no Beira-Rio, Nilson César.
0: Tá falado, Kaique. Inter e Corinthians do Beira-Rio terá transmissão aqui da Pan pra você. Muito obrigado, torcedor do Brasil. Olha o Paulo Antônio aí. Grande Paulo Antônio. Tá no formal, meu amigo Paulo Antônio. 3 minutos jogados, primeiro tempo, Copa do Brasil. 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
0: Olha aí o Fortaleza aqui pela direita, tenta a jogada, quase chega, hein? Quase chega para escapar pela linha de fundo. Tem um sol enorme aí. Some a bola no sol. Diga, Pedro Marque.
2: Olha que eu tô aqui atrás do gol do João Ricardo. Tô na sombra por enquanto, por enquanto. Vem o Fortaleza, Nilson.
0: 0-0. Vem Fortaleza de novo. Para aberto aqui na direita, invade a área pela direita, vai bater, bate, bate, prantada, bola sai. Escanteio pro time do Fortaleza. Não, área deu mole, hein? Quase entrega o ouro aí, diga Pedro.
2: Vacilou e não pode perder a bola desse jeito, John Arias, no sistema defensivo. O Fortaleza consegue um escanteio, lado direito do campo de ataque. Vem Paulo Baia, vem o Fortaleza, vem você, Nilson César.
0: Paulo Baia, camisa 77, vai para a cobrança do escanteio aqui pela direita, 1-0 placar. 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Alô, pessoal de Ribeirão Preto. Jovem Pan News, Ribeirão Preto. Todo mundo ligado no futebol da Pan. O tempo passa, torcida brasileira. 5 minutos jogados, meu amigo. Eu faço a cara que eu confirme o tempo do jogo. Esse tudo aqui eu tô voando. Isso aqui é uma maravilha. Esse bem aqui é o que funciona. 5 minutos e 20 segundos, primeiro tempo do jogo. Arena do Palmeiras, tudo igual. Palmeiras 0. Fortaleza 0.
3: Personagem na partida de ontem diante do Remo, Neymar tem presença incerta para o duelo da volta nesta terça-feira, Nilson César. Sabe por quê?
0: Porque tem leilão.

0: porque
1: vai.
0: Cuca não garantiu por conta do leilão, Nilson.
1: Calma, ele vai. Vai no leilão até meia-noite. Pega o avião particular dele, que vai estar em São Paulo, 9 da manhã. E pronto. O homem tem avião particular, rapaz. Para. Que atravessa o Atlântico. Vocês estão fazendo aí um estardalhaço. É só ele pegar um aviãozinho particular e vai.
0: Tá muito otimista, hein, Nilson?
1: Ah, vai. Vai pegar um avião, não tem problema pra abastecer. 0-0 pra cá, 0 Palmeiras, 0 Fortaleza, Copa do Brasil. 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
1: Todo mundo ligado no futebol da Pan. Aí vem aí, trabalha Manu Freitas, enfim, jogou na frente, desce a Alan. Alan recolhe pro Palmeiras, corte e bate, meu filho. Ele cortou, limpou, rolou. Ah, errado. Recupera Vitinho, tira dali pro time do Porto, perdeu a curta, né? Olha aí, desce, lembra do Lela? Ele desce pro time do Fortaleza, vem-se embora, tenta a fita, perde a bola. Recupera de novo o time do Verdão, sai jogando o Palmeiras do campo de defesa, 0-0, tá aí o Manu Freitas. Elegância do Mano, tem Piqueires, hoje capitão do time Alviverde. No volta do Quatrain, Piqueires, teste pro Palmeiras. 7 primeiro tempo, 0-0. Você curtindo o futebol da Pan. Copa do Brasil, primeiro jogo. Jogo de volta em Cuiabá, no Mato Grosso. A bola aberta aqui pela esquerda, bem Piqueires. Quarta que vem, né? Também Piqueires. Piqueires é qual e domina. Trabalha a bola aqui pelo setor esquerdo de campo. João Marias. João Marias dominou. Vem pro time do Palmeiras. Cisca pra lá, pra cá, na vai João Marias. Tenta a fita, toca errado. Insiste o Palmeiras de novo. Recupera o time do Fortaleza. Sai jogando com falta. É falta pro time do Ceará bater. Diga lá, meu caro Pedro Marques.
3: É isso mesmo. O jogo de volta acontece na próxima quarta-feira na Arena Pantanal, em Cuiabá. Já que o Fortaleza vendeu o mando de campo por cerca de 2 milhões de reais. 2 milhões de reais. Lembrando que quem avançar de fase aqui, a premiação da Copa do Brasil é de 4 milhões de reais. Então o Palmeiras vai ter que jogar na Arena Pantanal em Cuiabá contra o Fortaleza na quarta-feira, Nilson.
1: Em Cuiabá, no Mato Grosso. Campo Grande é a capital do Mato Grosso do Sul. Cuiabá é a capital do Mato Grosso. 0-0 placar. 8 minutos e 20 segundos jogados, primeiro tempo do jogo. 0 Palmeiras, 0 também pro time do Fortaleza. 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Aí vem Fortaleza, trabalha o time do Fortaleza, tenta cruzar, chega a sacar o Viverde com o Piqueiro e Sulina, tenta jogar da Sete Unido com o Manu Freitas, enfia o jogo na frente, vem contra-ataque no Palmeiras. Olha o Verdão aí. Palmeiras que tem Flaco Lopes no banco, Paulinho no banco e Vitor Roque no banco. É mole. Falta pro time Alviverde bater. Acho que esse negócio é ficar arriscando demais. Pelo menos bota um pra começar, né? Flaquito Lopes, concorda, seu Fachingani?
4: É, mas se a gente analisar aqui nos últimos jogos, o Ramon Sosa tem sido destaque. O Maurício também tem ido muito bem depois da Copa do Mundo, boa Copa que fez, apesar da seleção paraguaia não ter ido muito longe, mas eliminou a Alemanha. O Maurício foi um dos raros destaques. O Sousa não participou, é verdade, da Copa do Mundo, mas voltou muito bem ao Palmeiras. João Arias jogando bem. E se o Flaco Lopes está em volta, digamos assim, ainda ao ritmo do futebol brasileiro depois da própria Copa do Mundo, teve parada de férias, o Paulinho recuperando de lesão, Vitor Roque, tranquilo, Ninho, tranquilo.
1: Tá legal, ele faz discurso, ele discursa pra explicar. Nós estamos aqui na estrada ouvindo a Pan. Alô, doutor Alfredo Forster, tá ligado? O melhor advogado criminalista deste país, nunca me deixou ir preso. Eu paro aberto aqui, beleza, que tá de campo, desce o time no Palmeiras, bola cruzada, passa da cantina dali, a bola sobra na boca do gol do Palmeiras, aí, João Ricardo tira de novo, briga pela posse de bola, recupera o Verdão, aí vem Verdão para a aberta aqui na esquerda para Piqueires. Piqueires domina, tenta a fita, ajeita Piqueires, mete a cabeça na bola, tem jogo aqui pela esquerda de campo, vem de Almarias de novo para Piqueires, um bolão aqui na ponta de Almarias, cruzou na boca do gol, casca, saca, tira dali no cascação, volta Piqueires, vai bater, cruzada, essa bola passa. chegou o Alan, passou pela para o Alan, quase, hein? Quase o gol do Verdão, hein? Por pouco, hein? Por muito pouco o gol do Verdão de Galá, Pedro Marque.
3: Pressão do Palmeiras no campo de ataque. O torcedor joga junto aqui na casa do Verdão. O Piquerez bateu cruzado, deu aquela chinelada e na segunda trave, por muito pouco, não alcançou essa bola o Alan. Por muito pouco, Palmeiras não abre o placar. Quase, quase, Nilson César.
1: 11 minutos jogados, Copa do Brasil. 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
1: Gostou dessa, Guilherme? Agora eu vou falar assim. 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Fica bom. 0-0 pra cá. 0 pro Palmeiras. 0 também pro time do Fortaleza. E aí, faça engane. Começo de jogo. 12 primeiro tempo. Palmeiras 0. Fortaleza do Maílton. Fortaleza 0.
4: Ó, o Palmeiras demorou 12 minutos pra fazer a boa primeira jogada no lado direito. Tá um pouquinho lento no jogo ainda. Esperando o Fortaleza se lançar um pouquinho mais à frente, tá tentando, claro, jogar, não veio só para se defender. Pela terceira, quarta vez que Fortaleza tenta forçar a saída de bola da equipe pro Palmeiras, é claro que falta qualidade e paciência. E ao Palmeiras um pouquinho mais de velocidade nessa transição para chegar à frente com os espaços necessários e começar, claro, a finalizar com mais perigo ao gol adversário.
1: Esse é o Fascicani, ele falou, você ouviu, fim de papo, torcedor do Brasil, nosso Felipe Fascicani, aqui vem aí, trabalhando o time do Palmeiras, hein, perdão, trabalha o Palmeiras, 0-0 pra cá, bola enfiada aqui na ponta, parte errado, Souza não pegou a bola, saiu lateral pro time, é o primeiro que bater, você ligado no futebol, Rafa, meu amigo, você quer que eu confirme o tempo de jogo? Passa, torcida brasileira. Estamos aí com 13 minutos. 13 minutos de 10 segundos. Primeiro tempo, tudo igual. Palmeiras 0. Fortaleza! Fortaleza 0.
5: Palmeiras e Fortaleza que buscam o primeiro gol nesta edição de oitavas de final da Copa do Brasil, Nilson César. Ontem, três partidas realizadas e as três com empate sem gols. Vasco da Gama e Fluminense no Maracanã. Atlético Mineiro 0-0 contra a equipe do Juventude em sua arena. E mais tarde, o Santos também ficando no 0-0 contra a equipe do Remo, Nilson César.
1: Kaique, para você tomar um 10. Qual é o apelido do Fortaleza?
5: Leão.
1: Do que?
5: Leão do PC.
1: Do PC. O que seria o PC?
5: Um bairro de Fortaleza, Nilson César.
1: Ah, tá soprando aqui. Os universitários. Tá pedindo aqui ajuda. Guilherme Silva tá aqui soprando. Que vergonha, hein? É o bairro de Fortaleza, o bairro do PC. Por isso que é o Leão do PC. Mas soprando, Guilherme. Zé Aranda, mas gostei de ver. Isso é amizade. Aqui Pires, que eu também Piquerez recorre e fica na frente, tenta a pinta, briga pela parte, ele para 0-0 pra cá, pode enviar, tá lá na frente, rasga o time, alô, Jovem Panil Fortaleza, pessoal de Fortaleza, tá ligado no futebol da Pan, muito obrigado, alô, Jovem Panil Fortaleza, eu tô lá na praia, rapaz, tomando água de coco, só curtindo um milho verde, tomando sol, e curtindo o rádio. Olha que maravilha. Que foi? Você foi dela? Você tava lá? Tava lá. Tava lá, Guilherme Silva. Obrigado, torcedor do Brasil. 15 minutos jogados, 0-0. 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
1: Fascicani, fazer um bom resultado em casa é importantíssimo, hein? O Santos ontem empatou e pode perder a vaga lá no Mangueirão.
4: Pode sim. E o Palmeiras desatento nesses primeiros 15 minutos. Até agora não conseguiu encaixar nenhuma boa jogada. Fortaleza travando o meio campo, as infiltrações do Marlon e do Andrés, Palmeiras não consegue andar e tentando encontrar justamente nas costas dos dois volantes as oportunidades para chegar próximo ao gol do Palmeiras. Palmeiras tem que colocar essa bola no chão e ser um time mais rápido. Começo, por enquanto, ainda claudicante do Verdão em campo.
1: Tá parado, rapaz. Obrigado, torcedor do Brasil, pela massa grande. Uma massa grande, audiência do futebol da Pan. Aqui vem Barbosa. Briga Barbosa pela parte de bola. Aqui vem o setor direito de campo. Barbosa. Não vai brigando, sai jogando com Manoel Freitas, recolhe. Eu gosto de ver esse cara jogar bola. Bola enviada lá na ponta pra Ana. Ana vai levando, vai Palmeiras. Na baiana, meteu o bolão, André. Vai cruzar, cruzou, partiu no corpo do jogador do Leão do PC. A bola saiu, liga de fundo, escanteio pro Palmeiras, Andréas Pereira de Gará, Pedro Marques.
3: O casal fechou a porta, escanteio para o Palmeiras, quem sabe na bola parada. Vem Andréas Pereira, vem o Verdão, vem você, Nilson César.
1: Amo, vou sim, vou com o Andréas. Andréas toma a distância para fazer a cobrança do escanteio. Perata no campo, lado direito. Grande público na arena do Verdão. Para a cruzada na boca do gol. Rasga a saca, tira dali. Aí jogando o time do Fortaleza no campo de defesa. Vai lá sair escanteio. Escanteio Palmeiras, Pedro Marques.
3: E agora quem se ofereceu para fazer a cobrança foi o Maurício. Palmeiras tem pressa, vem Maurício na bola.
1: Vem Maurício, a Vagini para fazer a cobrança do escanteio, 0-0 para cá, bola levantada na boca do gol, subiu o zagueiro tira, Daniela Neres, a bola volta ainda para o time do Fortaleza, tenta jogar, recupera o Palmeiras, tira dali, sai jogando no campo de defesa, Figueirense, que bolão, hein? Abre na ponta para Andréas Pereira, Andréas recolhe, vai cruzar, levantou na boca do gol, fácil para o goleiro João Ricardo, não chegou ninguém. Eu sairia com Flaquito López. E aí, Pedro Marques?
3: Ah, acho que é a condição física. Não tem outra coisa que explique o Flaco López ser reserva. Não deve estar 100% fisicamente o Flaco López, que participou da Copa do Mundo com a Argentina. Depois ganhou alguns dias de descanso. Deve estar ganhando aí, aprimorando a parte física, ganhando minutagem nos treinamentos, enfim, retomando a confiança. Não sei, não tem o que explique o Flaco López ser reserva desse time do Palmeiras. O Vitor Roque, tudo bem, tá voltando de lesão, mas o Flaco, vem o Fortaleza no contra-ataque, Nilson.
1: Lá vem Fortaleza, para aberta Luiz Fernando, lá pelo setor esquerdo de campo parte, a bola sobra ainda foi, vai para o fundo, vai tentar cruzar, fez o preque, tenta a pinta para Luiz Fernando, Luiz Fernando, Cacuari tenta jogar da volta, o jogo atrás, 0-0 para cá, 0 Palmeiras, 0 Fortaleza, 19 minutos, primeiro tempo, desce Mailton, Mailton, Cacuari tem uma patada esse cara, volta o jogo atrás, tem na despedida, né, ele fica apertado, Lucas Gazão. O casal domina para o time do Fortaleza. Enfim, eu toco na frente. Luiz Fernando fez a pinta. Vem cruzamento para a área. Passa por todo mundo. Piqueiras, o capitão do Palmeiras, chega. Tira dali Piqueiras. Sai jogando com o Diomar. Soltando o suco para Barbosa. Barbosa domina para o Verdão. Sai jogando de perna esquerda. Barbosa. Insiste o time do Fortaleza. Neres retoma. Abre o suco aqui na direita de campo. Vem Fortaleza. Ronald. Ronald domina. Abre na ponta. Fortaleza. Fortaleza tenta jogar da bola, saiu lateral, Verdão, arremesso cobrado, ao Palmeiras sem pressa, aqui com o Sousa, Sousa recolheu, Sousa domina, tenta jogada, vem jogando com o João Mário, alta em cima do João Mário. Esse Sousa, Pedro Marques, esse aí é jogador Tom Jobim, havia ou não? Só compõe, viu Pedro?
3: Compõe, só compõe, perfeito Nilson, gostei, eu vou usar essa em alguma ocasião futura. Jogador Tom Jobim, perfeito. E o Sousa, que é o artilheiro do Palmeiras até aqui na competição, tem 2 gols marcados. Também marcou contra o Vitória, no jogo mais recente, a goleada ao Alviverde pelo Campeonato Brasileiro em Salvador. O árbitro deu a vantagem, o Arias foi derrubado, falta para o Palmeiras, tem 2 jogadores na bola. Tem o Piqueires e tem o Andréas. Vem o Verdão, Nilson César.
1: O tempo passa, a torcida brasileira. Ah, vem Palmeiras, vem contra a Pereira, sai jogando outra falta agora. Falta pra cima do Maurício. Falta pro Verdão, bater é falta pro Verdão. O técnico Abel. está com as suas cartas na manga. Diga lá, meu caro Pedro Marques.
3: Uma sequência de faltas. É falta atrás de falta para o Palmeiras, que está tentando levar perigo à meta do João Ricardo. Agora são três jogadores posicionados em frente à bola. É uma falta frontal, perigosa para o Palmeiras. John Arias, Andreas Pereira, Piquerez. Pode vir, quem sabe, cobrança ensaiada para o lado do Goverdão. Quem sabe agora, Nilson César, vem o Palmeiras.
1: Vem o Palmeiras, quem sabe agora. A magia do técnico Abel vai tomar o time do Palmeiras para fazer a cobrança, até a fazer o placar. 21 minutos jogado. Vai tomar o time Alviverde. A vem entrega a Pereira. A Bandeira para fazer a cobrança. Você meteu um golaço de falta outro dia, hein? Vamos ver. Ah, vem André. André toma a distância para fazer a cobrança. 0-0 o placar. 0 pro Palmeiras. 0 também pro time do Fortaleza. André Pereira. Fica atrás também o Souza. Ah, vai André. Partiu, bateu, vai. De goleiro no cantinho. Tira dali. Afasta a zaga lateral pro Fortaleza bater. Bateu bonito, meu caro Pedro Marques.
3: Ele pega bem na bola, o André Pereira. A bola foi no canto direito baixo do João Ricardo, que foi buscar para salvar o Fortaleza. O Palmeiras teve a oportunidade do gol na cobrança de falta do Andreas Pereira. Segue Verdão 0, Fortaleza também 0.
1: 0-0 para cá, obrigado, torcedor do Brasil, pela massacrante audiência do futebol, Japão. Massacrante audiência na FAM 22, meu amigo. Antes eu quero ver o Fascingani. 22 minutos jogados. Felipe Fascingani, o Brasil inteiro, quero ouvir o Fascingani. 0 Palmeiras, 0 Fortaleza, Fascingani.
4: Há espaços entre o ataque do Palmeiras e o meio-campo com o Andrés e o Marlon Freitas. E por ali, o Fortaleza inicia com muita facilidade as suas jogadas. O Palmeiras está com pouca pegada. Olha o Fortaleza aí, ó.
1: E rapaz, o Fortaleza, a bola toca da pra fora. Pois não, meu caro Fascingani.
4: E aí, com isso, que a equipe, por enquanto, cearense, começa a chegar e gostar um pouquinho do jogo. Fortaleza está, por enquanto, confortável jogando na casa do Palmeiras. O Palmeiras está com a rotação mais baixa. O Palmeiras tem que ser um time que tem que se alinhar melhor, jogadores uns com os outros dentro de campo, participarem com mais velocidade dessa saída de bola, com mais trocas de passes, com mais agilidade, e aí sim, ó, e o Palmeiras errando muito saída, de novo posse do Fortaleza, Nilson.
1: E a Fortaleza, a frente do time do Fortaleza com Vitinho, Vitinho cacoalhar para o jogo, aqui pelo setor de esquerda de campo, bola enfiada lá na ponta e rapaz Puente vai cruzar para trás, Luiz Fernando limpou, vai bater uma bomba para bater na zaga Alviverde, falta de novo para o time do Fortaleza, tem que tomar cuidado, rapaz, bola levantada por cima do gol do Carlos Miguel, é rapaz, tem que tomar cuidado, hein, Pedro Marques.
3: Palmeiras com dificuldades, a verdade é essa, Nilson, para chegar ao campo de ataque, para levar perigo à meta do João Ricardo, e agora a finalização, que foi contra a meta do Carlos Miguel. Carlos Miguel até esticou o braço, a bola ameaçou bater no travessão, chegada perigosa, mais uma do Fortaleza, que como disse o Fascingani, está jogando à vontade aqui na casa do Verdão, na estreia de Paulo Autuori. 0 Palmeiras, 0 Fortaleza, agora uma cera danada do time visitante para sair jogando, para cobrar a falta, a infração no campo de defesa. Reclamação do banco do Palmeiras, reclamação da torcida, segue o jogo.
1: Segue o jogo e você se encontrar o autor e você deu um grande abraço nele. Esse cara eu tenho no coração. Uma vez fui eu e Vanderlei Nogueira. Depois eu conto, deixa a bola aí. Lá vem aí, vem trabalhando, brincando aqui. Afasta, ataca. Começou no meu São Bento de Sorocaba. Olha aí o Vitinho. Vitinho com a 40 jogada. Vitinho vai bater, bate, a bola passou. Esse cara aí, ó. Cadê o perninha curta? É o Vitinho, é o 11. Olha lá, Vitinho. Não parece o Lela, Vanderlei? Olha lá, o Lela. Aquele que jogava na Inter, ó. Olha a perninha curta dele, ó. 0-0. Obrigado, torcedor do Brasil. 0-0. Nós fomos transmitir o Brasil e Peru em Lima. Ei, Vanderlei. Aí adivinha quem nos recepcionou dentro da concentração do Peru.
4: Sim, Paulo Autuori.
1: Centro de treinamento.
4: É rei no Peru.
1: Olha que cara. Dentro do centro de treinamento, vamos lá, eu e o Vanderlei, recepcionados com muito carinho por Paulo Autuori, que começou, Marinho Pérez, que colocou o Paulo Autuori como treinador no São Bento de Sorocaba. Ele era preparador físico e o Paulo, o Marinho Pérez, foi embora para Portugal e o Paulo ficou como treinador do São Bento, começou essa carreira. Depois ele foi lá para Portugal também. Ah, e sabe quem levou? Marinho Pérez. Mário Pérez Uribarri. 0-0 para cá. 0 para o Palmeiras. 0 também para o time do Fortaleza. 0-0 para cá. Olha aí o Palmeiras. Olha a bobeira. Luiz Fernando, falta. Vai tomar amarelo, hein? Mas que é isso? Para pra... Comeram alguma feijoada? Será que teve uma feijuca na hora do almoço, meu caro Pedro Marques?
3: Ah, eu só sei que depois do almoço de domingo, todo mundo fica com aquela preguiça, não é, Nilson? Pode ser o caso do Palmeiras. Mais um vacilo na saída de bola. Dessa vez o vacilo foi do Murilo. Fez a falta para corrigir a bobagem que ele fez, mas acabou recebendo o cartão amarelo. É o primeiro cartão do jogo. Vai para o lado do Palmeiras, vai para o Murilo. Zagueiro, camisa 26, e uma falta de média longa distância para o Fortaleza. Falta perigosa, o Fortaleza no campo de ataque, Nilson.
1: Alta e cartão pro Murilo. Toma atenção do seu time no Fortaleza para a Copa do Brasil. 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
1: Ah, olha, o Autório parece estar no formal. É uma coisa impressionante, ele não muda. Ele fica igualzinho sempre. O pai tomar do seu time do Fortaleza para fazer a cobrança. 0-0 para cá. Cartão foi pro Murilo. Ele que fez a falta. Toma a distância do Fernando. É de longa distância. Lá vai ele para fazer a cobrança autorizado. Rolou curtinho aqui na ponta. Olha a bomba do Mailton para sair o Peroninho de ponta. Tem que cuidar. Tem que ficar esperto com esse Mailton aí. Ele tem uma patada, viu, Pedro Marques?
3: Já tem 5 gols na temporada e 5 assistências com a camisa do Fortaleza em 2026. Soltou a pancada, a bola passa ao lado da meta do Carlos Miguel. E falando sobre o Paulo Autuori, Nilson, Palmeiras perdeu de novo a bola no campo de defesa. Tentou sair jogando, Palmeiras não está se encontrando no jogo, essa é a verdade. Mas o Paulo Autuori disse que não iria mais treinar alguma equipe aqui no futebol brasileiro. Já tinha desistido da ideia de trabalhar aqui no Brasil. A última passagem dele, o último clube, foi o Sporting Cristal do Peru. Só que aí essa semana pintou o convite do Fortaleza. Ele conhece o trabalho do diretor de futebol do Leão do Pici, que é o Pedro Martins. Deu aquele voto de confiança e hoje fazendo a sua estreia pelo Fortaleza, o Paulo Autuori, experiente Paulo Autuori.
1: Ele não é um poste, ele pode mudar de opinião. Olha aí a bola, fez muito bem. Olha, 0-0 pra cá. Existe o time do Palmeiras, briga pela parte, ele vai no Verdão, vai na Verdão. Vai, Verdão, que o meu coração te alegra. Até o Palmeiras aqui na esquerda de campo, o Diomário, falta. Falta em cima de Diomário, não deu aí, é? Não deu nada, hein, Pedro?
3: E o Paulo Autuori ficou bravo, foi na frente dele aqui do banco de reservas do Fortaleza. Ele ficou protestando, ganhou no grito, falou não foi falta, não foi nada. Agora o árbitro até encarando ele aqui, o Rodrigo José Pereira de Lima, mandou seguir o jogo. Vai ficando quente a partida, o clima dentro de campo das quatro linhas, entre os jogadores de Palmeiras e Fortaleza e até mesmo entre as comissões técnicas.
1: O Vaticano. Jogo mata-mata, a postura tem que ser outra, seu Pachincano.
4: Pois é, independentemente se o Palmeiras está na liderança do Brasileirão e o Fortaleza brigando na Série B por uma vaga ao mata-mata. Não importa, o Palmeiras está com uma postura displicente em campo, um time que não acordou ainda com meia hora do primeiro tempo para jogar futebol. O Fortaleza é mais organizado que o Palmeiras, é que falta qualidade individual. Ó, de novo aí o Fortaleza, ó.
1: E a Fortaleza, lá vem com o Luiz Fernando, lá na ponta, fez o domínio, fez a finta, outra finta mais, desce para o time do Fortaleza, Ronaldo defendiu, volta atrás para Fuentes, Fuentes recorde, trabalha para 0-0, para cá, joga bem o Fortaleza, hein, 0 para o Palmeiras, 0 para o Fortaleza, o time lá do estado do Ceará, está cerrado, recupera o Verdão, e rapaz, olha o contra-ataque, vem contra o Mário, Arias recorde, meteu o balão na ponta, Maurício vai atrás dela, joga jogador da seleção do Paraguai, o Maurício Cacoli, volta o jogo atrás, desce pro time Alviverde, tá o Palmeiras chegando com o Manoel Freitas, 0 Palmeiras, 0 Fortaleza, aí jogador da Colômbia, João Arias domina, enfim, jogou lá na frente para Maurício, vai cruzar, levantou na boca do gol, vai o goleiro lá em cima, João Ricardo sai para fazer a defesa, meu amigo, vamos sacar que eu confirme o tempo de jogo. O tempo passa, torcedor do Brasil, 30 minutos e 50 segundos, estamos no primeiro tempo, hein? É Copa do Brasil, é jogo mata-mata, hein? Ó o Palmeiras, não vem Palmeiras para enfiada na frente, desvia para sair o escanteio. É jogo mata-mata, 31 minutos jogados, Palmeiras 0, Fortaleza 0.
5: São Paulo acerta a renovação com Jonathan Calleri e prevê a assinatura do contrato para a próxima semana. Aos 32 anos, o argentino deve permanecer por mais duas temporadas.
1: Esse é o Kaique Lima no plantão da Fã. Aqui vem Palmeiras. Lá vai Piqueires. Bate, meu filho. Piqueires vai bater. Devia Sabarezai. Escanteio pro time Alviverde bater. O capitão do Palmeiras hoje é Piqueires, jogador de personalidade, jogador da seleção uruguaia. Diga lá, meu caro Pedro Marques.
3: Uma chinelada no Piqueires, houve um desvio, mais um escanteio. Os três defensores do Palmeiras na área: o Murilo, o Barbosa e o Emiliano Martinez. Quem chega para fazer a cobrança é o homem da bola parada, Andreas Pereira. Vem o Verdão, Nilson.
1: André Pereira vem, perdão. 0 a 0 pra cara. André vai levantar, levantou na boca do gol. João Ricardo sai pra defesa. 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
1: Felipe Fassincani, o Brasil inteiro quer ouvi-lo. Palmeiras 0, Fortaleza 0, diga lá, Fassincani.
4: Fortaleza ainda continua mais à vontade em campo que o Palmeiras. O Palmeiras é uma equipe, por enquanto, desatenta. E falo isso que neste jogo o sistema com 3 defensores do Palmeiras não funciona. O Palmeiras tem que ter mais uma peça no meio-campo e aí seria a orientação do técnico Abel Ferreira em deslocar talvez o Emiliano Martinez para a região um pouco mais centralizada e fazer com que o Marlon Freitas e o Andreas Pereira comandem as ações de criação junto com o Maurício e aí deixar o Alan mais à vontade também no corredor. Isso que é o problema também de não ter um lateral. O Palmeiras tem que agilizar mais o jogo e ter e encarar a partida com mais seriedade também.
1: 0 a 0 pra cá, 0 Palmeiras, 0 Fortaleza. Aí vem Marlon, Marlon recolhe pra Piqueires, aqui na ponta desce Piqueires. Marlon Freitas vem levando, tá acabando no meio, teste o time Alviverde, teste a Murilo. Murilo recolheu, dominou, trabalha a bola com o Emiliano Martínez, abre o jogo pra Ana. Lá na ponta vem Palmeiras, trabalha, João Arias, Arias recolhe, trabalha, falta o jogo atrás, olha o Palmeiras aí, vem chegando com o Barbosa aí, rapaz. Passe fácil, passe fácil. Eu continuo insistindo. Você tem Paulinho, você tem o Flaco Lopes e tem o Vitor Roque. Tem que começar com o cara, hein? Ô, oh, Abel, como é teimoso. Olha aí o Palmeiras. Ah, vem Palmeiras, tem que ir embora. Vem com o Manoel Freitas domina. Volta o jogo atrás. Ele tem para ir pedindo para aqui pelo setor direito. Ele campo Murilo. Murilo recolheu, dominou. É jogo mata-mata, amigo. É jogo que mata ou morre. 0 a 0 o placar Copa do Brasil. Você que tá ligado aí, tem muita gente que nem sabe, hein? Não é Campeonato Brasileiro, não, hein? É Copa do Brasil. Copa do Brasil, 0 Palmeiras, 0 Fortaleza, 34,5. Meu amigo, opa, se a cara que eu confirme o tempo do jogo. Vamos ver mais uma do Verdão. O teste é o Palmeiras, vem com o Barbosa. Enfim, o jogo na ponta, vem Piqueires. Piqueires recolhe, falta o jogo para João Arias. O jogador da Colômbia sai jogando com o Marlon Freitas. Marlon Freitas abriu para Martínez. Enfim, o jogo para Alan. Alan desce pro time do Verdão. Tenta fintar Alan. Outra finta mais. Aí vem Palmeiras, 0 a 0 para cá. Vai levando o Alan. Alan abriu. Aqui na ponta, recebe de volta Alan. Enfim, já para na frente. Vem a no gol do Palmeiras aí. Toca pra fora! Sobrou para ele bater de perna direita. Ele buscou o ângulo superior direito. Bateu de perna direita. Queria botar na gaveta lá. No ângulo superior esquerdo, Diego. A bola foi embora pela linha de fundo. Quase, quase o Verdão chegou. Diga, meu caro Pedro Marques.
3: Essa bola tinha endereço, Nilson. Na base do talento individual, da joia da academia, o Alan foi costurando, entregou no Arias, devolveu para o Alan dentro da área, fintou o marcador, bateu cruzado, buscava o ângulo do goleirão João Ricardo. Essa passa tirando tinta na trave, vão ter que pintar de novo. Quase, quase, que chegada do Palmeiras com Alan, Nilson César.
1: O tempo passa, torcida brasileira, 36 minutos da casa, Copa do Brasil. 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Palmeiras, vem de novo Palmeiras. Olha o Alan pedindo na frente, desce o Verdão. Rasga, saca, tira dali, pressão ao Viverde. Trabalha o Palmeiras, não vem aqui. Vem cruzamento, fica pedindo o Maurício, voltando o jogo para trás. Insiste o Palmeiras lá na ponta direita, vem Alan. Ele protege, volta o jogo para trás. Desce o Verdão com o Marlo. Marlon recolhe, abre o jogo lá na ponta. Vem André Pereira, de novo para Martínez. Vai tentar levantar, levanta a bola. Rasga, saca do Fortaleza, tira dali, insiste o Palmeiras com Emiliano, rasga, saca no Fortaleza, vai Ronald, vai Martínez, ganha Martínez, toca a bola na frente, muito forte a Sabana, direto linha de fundo. Eu confirmo, 37 primeiro tempo, Palmeiras 0, Copa do Brasil, Fortaleza, Fortaleza 0.
5: Corinthians com um desfalque importante para a partida de daqui a pouco diante do Internacional, Yuri Alberto. Camisa 9 tem lesão de grau 2 na coxa direita e está fora não só destes jogos, mas também do Campeonato Brasileiro e, sendo dúvida, até mesmo para os duelos das oitavas de final da Copa Libertadores da América diante do Rosário Central, Nilson.
1: Quem fica de fora o ano inteiro é o Labiara. Outro que se conta de
5: ligamentar no joelho esquerdo, Nilson César, uma pena.
1: Ó, Palmeiras, um bolão aqui na ponta, invade, agobou, bateu, defendeu o goleiro, vai chegando o Palmeiras, tá para tocada pra fora. João Ricardo, esse concentrou, todo fez a defesa, salvou a pátria. Tá doendo a lomba dele, olha aí, tá doendo a lomba dele, região do quadril, tá doendo, é uma cartilagem, é o labrum. Ele bateu o labrum. Essa cartilagem que sustenta o quadril. Pedro Marques, você sabe que de quadril eu tô entendendo tudo. E agora que eu tô sarado, então, agora eu tô uma beleza. Fala, meu caro Pedro.
3: Agora ninguém segura, Nilson. Agora, Nilson César, vou te falar. Tô acompanhando aí nas redes sociais. Projeto Verão, né, Nilson? Ó, o Maurício também ficou sentindo. Tá levando a mão aqui na região da anca. Porque o Maurício foi dividir com o Lucas Gasal pelo rebote, quase fez o gol do Palmeiras. Finalização foi do Sousa, o João Ricardo fez a defesa e tá se queixando de dores ali o goleirão do Fortaleza. É claro que o Murilo, o Piquerez hoje com a braçadeira de capitão, se aproximam ali do árbitro. Os jogadores do Palmeiras estão incomodados porque a cada lance está caindo o João Ricardo, reclamando de cera do goleiro do Fortaleza. E o escanteio a favor do Palmeiras, diga lá.
1: Não, agora sério, você sabe que goleiro tem muito problema de quadril, por causa das quedas. Sabe quem botou prótese de quadril dupla? O Zete. O Zinho tinha botado, agora o Zete. Goleiro tem muito problema, é muita, muita queda, né? Escanteio, escanteio pro time do Palmeiras, bate na ponta da Chantilhão, Viverde, 0-0 pra cá, vem para pra área, Renato, ataca, tira dali, 0 Palmeiras, 0 também pro Fortaleza, João Arias aqui na ponta, vai João Arias, teste João Arias, puxou pra perna direita, levantou, rasga Neres, tira dali, agora sai lateral pro Palmeiras, bate, vamos Palmeiras, tem que marcar gol, rapaz, é jogo mata-mata, lá vem Palmeiras, trabalha o time do Palmeiras, a bola saiu lateral. Se marca 2-0, joga bem mais tranquilo a volta, né, Pacincan?
4: É, mas o problema é que o time hoje tá amarrado, a marcação no Fortaleza funciona e o Palmeiras tá funilando o jogo. Tem que inverter o lado, João Arias jogar um pouco na dele na ponta direita, velocidade, ganhar linha de fundo, o Alan que é canhoto vem pra esquerda, força o Fortaleza ao erro com outras movimentações, traz o Emiliano Martínez para dentro, solta um pouquinho do Marlon Freitas com o André, vamos ver
1: e
4: agora.
1: E o Piqueires aí, na Piqueires vai cruzar na Sante, rasga, ataca com o Nélio, passa, tira dali, ó o Verdão, que era um gol no primeiro tempo, até se Piqueires é 40-0 pra cá, vai Palmeiras, vai que o meu coração te alegra, a bola saiu, lateral pro time, é o Viverde, bateu, olha o Sousa aí, achamos o Piqueires, e toca a bola pro Sousa, e falta pra Piqueires domina, 0-0 pra cá, 0 Palmeiras, 0 também Fortaleza, Marlon vai levantar, sai a zaga, passa, tira dali, a bola volta para André Pereira, André domina, ala de primeira, tenta a fita, rasga Ronald, tira dali, sai jogando com o Silvinho, toque errado de Silvinho, recupera o time do Verdão, 0-0 pra cá, este é Marlon Freitas domina, desce o time ao viver de para trabalhar lá na ponta, 0 Palmeiras, 0 Fortaleza, ó o Marlon, Marlon desce pro Palmeiras, recua bola atrás para Murilo, é Copa do Brasil, som da Copa do Brasil, é na Pan.
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1: Ó, oh, John Mário, desce pro Palmeiras, Cisco, pra lá, pra cá, vai cruzar na boca do gol, para desviada de cabeça pra fora. Andrés Pereira tocou a bola, saiu pela linha de fundo, tiro de meta. Ó, que jogada do John Mário, hein? Ó, que habilidade, se tá o Flaco Lopes aí, é caixa. Tá faltando um cara pra botar pra dentro, tem 3 caras do banco e não joga com um. Ô, seu Abel.
3: Amarelo aí, para o João Ricardo. Marque. Amarelo para o goleiro João Ricardo por cera. Aquilo que a gente estava comentando, né, Wilson? O árbitro fez até o sinal para ele quando ele caiu da última vez, que recebeu atendimento médico. Falou, ó, a primeira, a segunda, na próxima vou amarelar. Cartão amarelo para João Ricardo. Jogadaça do John Arias. Chamou o Maílton para dança. Já vai Maílton, tá cedo. Levantamento para a área. E quem fechou de cabeça, não é muito a dele, foi o Andreas Pereira. Não conseguiu desviar, dar direção à bola pro fundo das redes, a bola passa ao lado da meta do João Ricardo, mas é isso aí, tá faltando uma referência, o Palmeiras trabalha a bola pelo chão, tem dificuldade pelo alto, não tá. Tem um Flaco Lopes, não tem um Vitor Roque, tá difícil,
1: tem 3 referências no banco. Ah, vai pro inferno, 0-0, 43, e é jogo mata-mata, não pode descuidar, uma bola parada toma um gol, e daí meu caro Pacincani?
4: E daí que se complica retumbantemente pro jogo de volta.
1: Retumbantemente, bela palavra, retumbantemente complica pro jogo de volta. 43 minutos e 20 segundos, 0 Palmeiras, 0 Fortaleza, você ligado no futebol da Pan, obrigado todo Brasil, tá todo mundo ligado na Pan, todo mundo ligado na Pan, o Brasil inteiro ligado no futebol da Pan, aí vem Fortaleza, tenta jogar daqui na ponta, jovem Panil também, para levantada pra área, Carlos Miguel, só olho, a bola sai controlada pro time, é o Piper que tira dali, vem contra-ataque no Palmeiras, aí vem Palmeiras, tenta sair tocando o bloco de Ronald, ganha a jogada com falta. Falta pro time alviverde bater. 44 minutos, torcida brasileira. Ó, o Palmeiras vem de novo. Palmeiras com o John Maria. Tem Pijuco aqui na ponta. Tem Maurício. Maurício recorre em frente para jogador do Paraguai. Daí pro jogador uruguaio agora. Este é Piqueirão. Piqueirão volta, jogo atrás. Vem Barbosa. Barbosa domina. Desce pro time do Palmeiras para Murilo. Murilo ajeitou. Na ponta direita vem com Mara. Tenta a finta, perdeu. Insiste o Palmeiras com o Martínez. Bola na frente para ninguém. Muito mal escalado, viu? Muito mal escalado. Diga, meu caro Pedro Marques.
3: Passe para ninguém do Emiliano Martínez. Bola se perde pela linha de fundo. Tiro de meta para o Fortaleza, Nilson César. Lembrando que esta é a segunda vez que Palmeiras e Fortaleza se encontram pela Copa do Brasil. A primeira foi pelas oitavas de final de 2023. O Palmeiras avançou após uma vitória por 3-0 aqui em São Paulo, no jogo de ida. Perdeu lá no Castelão por 1-0, mas no agregado 3-1 com a vitória do jogo de ida. Até aqui em casa, em 2026, não está fazendo a sua parte o Palmeiras.
1: 35 minutos, 204 no tempo regulamentar. Vamos para os acréscimos. 0 para o Palmeiras, 0 para o Fortaleza. Daqui a pouco tem o Vanderlei Nogueira. Ele vai comandar esse intervalo diferente e inteligente da PAN. Vamos a 48, é isso, seu Pedro?
3: É isso aí. Não vou nem dizer que economizou, é porque realmente aconteceu pouca coisa no jogo no primeiro tempo, não é, Nilson? 3 minutos de acréscimo neste primeiro tempo.
1: Felipe Passencani. É 45,5, 0-0, Passencani.
4: Palmeiras tem que desfazer o...
1: Invade de Almária, volta o jogo atrás, olha o Bertão chegando de primeira para Ana. Ana recolhe, vai cortar, tenta a finta, vem para dentro, recolhe Ana. Tem Martini pedindo atrás, volta o jogo atrás para Maurício, levantou na bola. Para Fazencani, 0-0, tô irritado, Fazencani.
4: O Palmeiras tem que desfazer o sistema com 3 zagueiros, não funciona. Jogar com 3 zagueiros é para time que tem alas que decida o jogo. E ainda mais, se você tem um ponta como o Alan, que é um canhoto, joga no lado esquerdo. Eu vou insistir todas as vezes em relação a esse comentário. É inadmissível ver o John Arias e o Alan, jogadores de velocidade, de drible, jogadores que podem ser diferentes, para poder levar o Palmeiras à linha de fundo, para poder surpreender com jogadas de efeito, sendo travados toda hora com a burocracia de cortar por dentro para tentar esperar uma tabela que não vem. Primeiro que não tem o centroavante e segundo que são jogadores que precisam de espaço para jogar. Marcação do Fortaleza funciona muito bem em campo. Fortaleza agora baixou um pouquinho a linha porque o cansaço pegou um pouquinho. Fortaleza que começou bem no início do jogo, com espaço, jogando nas costas dos dois volantes do Palmeiras. Tá na hora do Abel perceber que tem que desfazer o sistema para jogar melhor.

0: Era daí, tenta sair jogando. Aqui Tereza que tá de capa bem com a Maurício. Tem Marlon Freitas pedindo. Marlon vai lançar. Ah, não tem referência. Isso é uma burrice. É uma burrice. Ah, os caras não estão bem fisicamente. Começa com os caras. A hora que cansar, tira. Que pelo menos um deles tem que começar. Que absurdo.
1: E o Andreas Pereira tá sendo o ponta do Palmeiras, sendo que ele tem que ser o camisa 10. Ele é camisa 10, ele é organizador, tá entrando e se infiltrando como ponta. Cadê o Maurício em campo? Cadê o Maurício em campo? Até agora sumido.
0: Isso, nossa!
1: Ô, nosso Tom Jobim. Como é que você fala? Tom Igual Jobim. Ele, temos muitos, é isso?
0: Esse é jogador Tom Jobim, só serve pra compor. Sossa, rapaz, tá de brincadeira. Você tem Paulinho, você tem Vitor Roque, você tem o Flaco Lopes do banco, você começa com Sossa. Apita o árbitro! Fim do primeiro tempo na Arena do Verdão. É jogo mata-mata, hein? Palmeiras 0, Fortaleza 0. Boa tarde, seu Vanderlei Nogueira.
2: Boa tarde, Nilson César. Boa tarde para você que nos acompanha. Copa do Brasil. Bola rolando. Várias competições este ano, estamos mostrando todas para você. Copa do Mundo, Campeonato Paulista começou no início do ano, Campeonato Brasileiro, Sul-Americana, Copa do Brasil, Libertadores da América, amistosos da seleção brasileira, vai começar a caminhada do Brasil para se preparar para as eliminatórias, visando a participação da Copa do Mundo de 2030, com 48 países ou com 64 países. A dúvida está no ar, possivelmente 64 países, que é pelo menos é o interesse já demonstrado pelo Conselho, pelas associações, são 211 associações e todas querem uma boquinha sonhando em participar de uma competição tão importante. 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Informações piscando na tela com o nosso Pedro Marques.
3: Fala, Vanderlei Nogueira, boa tarde para você e para todo mundo que se liga aqui no Intervalo Inteligente, diferente da Jovem Pan. Você que tá ligado na Rádio Jovem Pan, no canal do YouTube Jovem Pan Esportes. O Palmeiras vai ficando no empate nesses primeiros 45 minutos de 180, né? São 100 minutos, jogos de ida e volta. Das oitavas de final da Copa do Brasil. A gente não está muito acostumado com essa história de Copa do Brasil no fim de semana, mas é o que o calendário do futebol brasileiro permite. E até aqui um jogo abaixo do Palmeiras. Algumas vaias foram ouvidas após o apito final para a primeira etapa. E o Abel Ferreira, para mudar essa história, quem sabe mudar o time do Palmeiras para o segundo tempo, tem à disposição no banco Marcelo Lomba e Kaique, os dois goleiros, Giai, Felipe Anderson, Vitor Roque, Paulinho, Kelvin, Lucas Evangelista, Flaco Lopes, Benedetti, Luiz Pacheco e Arthur. Do outro lado...
2: Do outro lado, daqui a pouco a gente volta com o Pedro Marques, uma pequena probleminha na conexão, a gente vai restabelecer. Voltou agora, Pedro?
3: Opa, acho que agora sim, viu, Vanderlei? Tava passando a lista do banco do Palmeiras. Lomba, Kaique, Giai, Felipe Anderson, Vitor Roque, Paulinho, Kelvin, Evangelista, Flaco Lopes, Benedetti, Luiz Pacheco, Arthur. Esse é o banco do Palmeiras. Do outro lado, o Paulo Autuori, fazendo hoje a sua estreia pelo Fortaleza, já segurando um empate com o Palmeiras fora de casa, nada mal. Paulo Autuori tem à disposição. Vinícius Silvestre, foi formado aqui pelo Palmeiras e tem 11 títulos conquistados pelo clube. Tem o Paulinho, tem o Luan Freitas, o Cardona, o Mucuri, Rodriguinho, Rodrigo, Rian, Lucas Crispim, Wellington, Natan Fogaça e Miritello, o atacante argentino. As opções também do lado do Fortaleza, Vanderlei.
2: Perfeito, ótimo. Pedro Marques volta daqui a pouquinho com mais informações. Lembrando que quando esse jogo terminar, nós teremos uma ótima edição, como sempre, de Jovem Pan Futebol Clube com o nosso Vitor Boni, com o Guilherme Nápoles, com toda a tropa, com o Henrique Tani e com o Felício, Felipe Delício. Atenção, estamos aqui piscando na tela porque daqui a pouco tem bola rolando. A partir das 19h30, clássico brasileiro, Internacional e Corinthians com o nosso José Manuel de Barra. Carros, com o Vampeta, grande Vamp, com o Daniel

0: com o Kaique Lima e com você. Vai ser um jogão. Grandes emoções nos esperam. Nós vamos para um rápido intervalo. Já voltaremos com a opinião sempre importante do nosso Felipe Fassincani e também detalhes sobre o Corinthians, que de braços abertos está visitando o Internacional em Porto Alegre. Até já.
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0: Voltamos com toda a equipe de esportes da Jovem Pan, com as emissoras estão todas conectadas, a nossa Rede News, você sabe, a nossa FM 100,9, a grande FM do Brasil. Nós estamos acompanhando a Copa do Brasil. Tem muita coisa ainda para rolar. Agora, a opinião do nosso Felipe Fassincani, o jogo está sobre a mesa, queremos ouvi-lo, Fassincani.
8: Wanderlei, o Fortaleza se sentiu à vontade no primeiro tempo na casa do Palmeiras. Palmeiras é um time desatento, o Palmeiras é um time previsível e o Palmeiras é uma equipe sem repertório neste domingo diante do Fortaleza. Abel Ferreira precisa urgentemente, se quiser mudar o panorama do segundo tempo, mudar o esquema tático da equipe. Palmeiras ter de fato um lateral de ofício. O Alan, que tem jogado pela ponta direita, sacrificado numa função da qual não se sente confortável, jogar, quem sabe, um pouquinho no lado esquerdo do campo. Eu falo sempre, o John Arias jogar na ponta direita, que é a origem dele. Palmeiras ganhar profundidade, ganhar linha de fundo e ter mais meio campo. Emiliano Martinez sair da zaga, em que ele está pelo lado direito, e jogar à frente dela, como primeiro volante. Soltar o Andreas Pereira e o Marlon Freitas para criarem jogadas. Abdicar do Maurício nesse jogo, que até agora não entrou em campo. E talvez, inclusive, até o Ramon Sousa, para tentar o Flaco Lopes no segundo tempo, ou o Vitor Roque, ver se o Palmeiras ganhe volume também dentro da área, uma referência para buscar e tirar o conforto do Fortaleza, que toca a bola em vários momentos como quer. O que falta o Fortaleza, claro, é a qualidade individual de atletas como o Palmeiras, que só por isso não fez o Fortaleza, nas chances que criou na etapa inicial, abrir o placar e surpreender o Palmeiras em casa.
0: Mais uma perguntinha rápida. Vocês falaram no primeiro tempo sobre os jogadores importantes que o professor Abel Ferreira tem no banco de reservas, entre eles o Vitor Roque e também o Flaco.
8: Sim.
0: Né? Enfim, é um banco de respeito, né? Jogadores que, imagino, estão com vontade de jogar. Né? É claro que ele domina, o Abel tem domínio total, imagino, do elenco. Mas é desconfortável para esses jogadores importantes, vendo que eles podem ajudar a melhorar a equipe e a insistência de que eles não entram em campo, ou mais tarde, a chamada minutagem não está sendo bem utilizada com eles. Eu queria um destaque seu sobre isso.
8: A melhor formação do Palmeiras recentemente foi com o Vitor Roque e o Flaco Lopes juntos, com o John Arias e o Alan. E aí o Marlon Freitas e o Andréas, e para isso abdicado o sistema com três zagueiros. Então, no caso, seria tirar o Emiliano Martinez e o Maurício de campo para colocar o Vitor Roque e o Flaco Lopes e o time voltar a ter uma dupla na frente e, quem sabe, mais funcional para buscar os espaços e ganhar o jogo no segundo tempo.
0: Obrigado, Fassincani. Você volta daqui a pouquinho. Tem muita bola para rolar, muito jogo para acontecer. Nós vamos sair rapidinho. Já voltaremos com informações, começando com o Corinthians, que está visitando o Internacional, e nós vamos trazer as últimas informações com o nosso Vitor Boni. Até já.
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9: E nesse momento em que a gente está pensando aqui.

0: Voltamos com toda a equipe de esportes da PAN. O Corinthians em Porto Alegre, meu caro Vitor Boni.
1: Muito boa tarde, Vanderlei Nogueira, todo mundo ligado aqui no intervalo inteligente, diferente da Jovem Pan, 7:30 PM, a bola rola, partida de ida das oitavas de final da Copa do Brasil, Internacional e Corinthians, primeiro jogo no Beira Rio em Porto Alegre, e o Timão com uma série de problemas. Vem de uma boa sequência na temporada, não perde a 4 jogos oficiais, sob o comando do técnico Fernando Diniz, não perdeu desde o retorno da Copa do Mundo, poupou os jogadores no seu último compromisso contra o Atlético Paranaense pelo Brasileirão, mas mesmo assim saiu com 2 jogadores lesionados. Zakaria Labiade com lesão no joelho, vai ter que passar por cirurgia, passou por cirurgia, melhor dizendo, e também Yuri Alberto com uma lesão muscular está fora dos 2 duelos, tanto de ida quanto de volta diante do Internacional. Perda grande pro Corinthians, é o artilheiro do time e gosta de fazer gol na sua ex-equipe. O Yuri Alberto é desfalque para a partida de hoje. A boa notícia para o técnico Diniz é que Matheus Bidu, que desfalcou a equipe nos últimos jogos com dores, e Rodrigo Garro voltam à equipe. O Garro, que foi preocupação durante os últimos dias, poderia ter sido desfalque para a partida de hoje, mas está na lista de relacionados também. Matheus Bidu e Rodrigo Garro são peças importantes que voltam à equipe também do técnico Diniz. Mas com esses 2 problemas, tendência é de que Guinegão seja titular no ataque corintiano, meu caro Vanderlei.
0: Perfeito, Boni, você volta daqui a pouquinho também, tem o nosso Jovem Pan Futebol Clube também, que será apresentado pelo Boni. Atenção, Guilherme Silva, ontem tivemos um clássico, Vasco e Fluminense, 2 clubes tradicionalíssimos do futebol brasileiro. Diga, Guilherme.
2: É isso, Vanderlei, e como nós citamos aqui na abertura da jornada, também 0-0, assim como todas as partidas de ontem, sábado, pelas oitavas de final da Copa do Brasil, 0-0 entre Vasco e Fluminense no Maracanã, a decisão dos clubes de mandarem as 2 partidas no Maracanã, com isso, no jogo de volta, na próxima quarta-feira, 21:30, a bola também irá rolar no Maracanã, dessa vez com o mando do Fluminense. Vale destacar que ontem tivemos um público na casa dos 36.000 torcedores no jogo de volta, a expectativa é que esse público seja um pouco melhor, 0-0. Ou seja, tudo aberto para a partida de volta. Vanderlei Nogueira.
0: Perfeito, Guilherme. Você volta daqui a pouquinho também.

0: o Santos. O Peixe que de novo encontrou muitas dificuldades jogando dentro de casa, diante do seu torcedor. Na última semana, foram 3 jogos aqui, diante da sua torcida. E apenas uma vitória, diante da equipe da UCV, num jogo em que, claro, lembrando, o Santos saiu atrás do marcador com apenas 18 segundos de jogo. Contra a Chapecoense e contra o Remo, 2 empates contra 2 equipes que estão neste momento parcialmente na zona de rebaixamento do Campeonato Brasileiro. Um Santos que na primeira etapa foi muito dependente do lado esquerdo, claro, com a opção do Cuca com começar com o Igor Vinícius na lateral direita nessa dúvida, nessa disputa de posição com o Gabriel Menino. O Gabriel Menino que vive um bom momento na temporada. No intervalo, ele coloca o camisa 25, que muda completamente a forma de jogo do Santos, que passa a agredir mais o Remo justamente pelo lado direito, com a dobradinha entre Cabadeiro e Gabriel Menino. O Santos que decepcionou, criou bastante, é verdade, mas também perdeu muitos gols. Gols que não se pode perder em um confronto eliminatório. Assim como na fase anterior, o Santos começa jogando em casa, antes contra o Curitiba, e também empata pelo placar de 0-0. Na última fase, conseguiu vencer fora de casa no Couto Pereira por 2-0, é verdade. E agora vai ter um confronto muito difícil diante do Remo, nessa próxima terça-feira. E você acompanha, claro, com cobertura completa aqui da Jovem Pan.
1: Legal, Guilherme Nápoles. Atenção, nosso Kaique Lima atualiza a Copa do Brasil.
2: Muito boa tarde, Vanderlei Nogueira, toda a nossa audiência ligada na Jovem Pan. 3 jogos realizados neste sábado, os 3 com empate em 0-0, Vasco da Gama e Fluminense, Atlético Mineiro e Juventude e Santos e Remo. Agora Palmeiras e Fortaleza também em campo. O empate de momento também sem gols e outras 3 partidas que serão realizadas ainda neste domingo. Daqui a pouquinho, Mirassol e Grêmio às 6 horas, posteriormente Chapecoense e Cruzeiro às 6:30 e depois Internacional e Corinthians às 7:30. Lembrando, Vanderlei, duelos de volta já neste meio de semana. Na terça-feira o Santos encara o Remo e na sequência jogo do Palmeiras na quarta-feira e o Corinthians depois entrando em campo novamente na...

0: quinta-feira em Itaquera para enfrentar a equipe do Internacional, Vanderlei.
1: Perfeito, portanto a próxima semana também promete grandes emoções e grandes transmissões com a equipe de esportes da Jovem Pan. Vem aí todo o segundo tempo para você. O jogo está sobre a mesa, o Palmeiras jogando em casa, o Nilson insistiu nisso, é mata-mata, jogando em casa e o jogo está 0-0. Obviamente que em competições dessa maneira, aquele que está jogando como visitante

0: tempo.
1: É o mesmo time.
0: É o mesmo time do Palmeiras. O pai começar no segundo tempo. Apita o árbitro, boa tarde a todos nós. Bom futebol pra você.
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0: Todo mundo ligado na Pan. Sai o time do Fortaleza, ganha a bola com o Vitinho. Na ferrada dele, tem campo, o Vitinho recebe a bola, é falta. E rapaz, pegou aí o camisa 2 Barbosa e levou a pior o jogador do Fortaleza. Diga, Pedro.
1: E o Fortaleza já começa o primeiro tempo, ou melhor, o segundo tempo, a etapa final, Nilson. Como foi a primeira etapa, o primeiro tempo aqui na casa do Palmeiras? Já partindo para cima, já indo pro campo de ataque. Tá jogando à vontade o Fortaleza. E o Palmeiras perdeu mais uma bola no campo de defesa, hein? Vem o Fortaleza.
0: E não muda. Olha aí o Palmeiras, o Fortaleza. Aqui pela esquerda, ele campo, vem chegando, invade a área pela esquerda. Bate, cruzada, bola sai.

0: Ele vai esperar tomar um gol pra mudar, hein? É uma vergonha, hein?
1: Natan, camisa 77, sentiu o pé, jogou pra fora. Fica Pedro Marques.
2: Teve a oportunidade, está frio no jogo, acabou de entrar o Natan. A finalização passa por cima da meta do Carlos Miguel, mas o Fortaleza leva perigo. Chega ao campo de ataque com menos de um minuto do segundo tempo. O Palmeiras agora tenta a resposta, Nilson.
0: Tenta a resposta e vem com o Alan aqui pelo setor direito de campo. Alan desce pro time do Palmeiras. Tá no garoto, trabalha curtinho para André Pereira, para Marlon Freitas vai levando 0-0 para cá. Abre o jogo na esquerda, 0 Palmeiras, 0 também para o Fortaleza. O Valentim tá na ponta, também de Almária, Tereza recolhe, tenta a fita de Almária, cisca, balanço, curto de Almária, desce pro time do Palmeiras. O bolão aqui na frente, vai dar, pode marcar, saiu o goleiro, a bola tocada. Vai, Dom Ricardo! Na dividida com Marlon Freitas. Levou a melhor o goleiro do Fortaleza. Quase. Pelo menos chegou tocando. Diga, Pedro!
2: E se consegue a finalização, consequentemente o gol, seria um golaço do Marlon Freitas. Recebe o passe do John Arias, entra na área, sai do primeiro marcador e dividiu com o João Ricardo. O goleiro do Fortaleza sai da meta para dividir com o volante do Palmeiras. Melhor para o arqueiro do Fortaleza, na bola, limpo, para salvar o gol do Palmeiras, que vem de novo.
0: Lá vai o Palmeiras, o Pico de Almeida, o Dete pro Verdão, o bolão aqui na frente, Maurício vai marcar, vou bater, golaço!

0: Tu abre o placar o Palmeiras. Palmeiras 1, Fortaleza 0. Tá lá, João Ricardo. Para toda a gente ao Alviverde, para o Maurício e para mais ninguém. Tá lá, meu caro Pedro Marques.
1: Na pressão do Palmeiras no campo de ataque, primeiro Marlon Freitas, foi travado pelo goleiro João Ricardo, tentou sair jogando o Leão do Pici, o John Arias recuperou rápido, entregou no Maurício, ele entra na área, finaliza de perna direita, sem chances para o João Ricardo, tá lá, tá feito o Maurício, o dono da emoção, Palmeiras 1, Fortaleza 0, Nilson César.
0: É, Pacincani, pelo menos começa com gol no segundo tempo. 1-0, Pacincani.
2: E com atitude, time marcou, saída de bola, pressionou, John Arias muito bem, fez um trabalho entre aspas sujo. Depois, o Ramon Sousa se apresentou para fazer um pivô e o Maurício caiu no lado esquerdo, sendo canhoto, como facilita também para o cara que tem a perna esquerda jogar na esquerda, o destro pela direita. Por quê? Porque vai ter a linha de fundo para bater por fora da zaga na marcação e encontrar uma bela finalização. Mostra boa fase, fez um primeiro tempo muito ruim o Maurício, mas acordou na etapa final. Vamos ver se o Palmeiras agora, com esse gol, se estimula a buscar o resultado.
0: Jonathan, ele desce pro Fortaleza, Bitinga, como bateu, bate a bola na zaga e sai. Escanteio pro time do Fortaleza bater, 1-0, Palmeiras na frente, sul da Copa do Brasil. Anapã!
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0: Lá vem o escanteio. A parte ataca do Palmeiras, esse é Vitinho. O Vitinho recolhe para o Fortaleza, sai jogando, sai tocando. 1-0 para cá. De Maurício, entraram para o Fortaleza, é o mata-mata da Copa do Brasil. Próximo jogo, Fortaleza e Palmeiras, quarta que vem, lá em Cuiabá, no Mato Grosso. Olha aí, desce o time do Fortaleza, vem com o Vitinho, Vitinho Cacone, abre o jogo na ponta, desce o Fortaleza, vai levando o Maílson, pediu também, brigou, perdeu. Olha o Sousa, puxa o contra-ataque, Sousa, foi em velocidade, a falta. Houve o bloco para cima dele. Falta para o time Alviverde bater. Você viu tudo aí, Pedro Marques?
1: No contra-ataque puxado pelo Ramon Sousa, o Pierre travou a passagem do paraguaio. A falta foi marcada. Jogadores do Palmeiras pedindo cartão amarelo. Tem dois atletas desse Fortaleza pelo nome, não pelo futebol, que lembram dois jogadores com passagem pelo Verdão. O Pierre, né? Aquele volante, Pierre, que jogou aqui no Palmeiras, jogou no Galo também. E o Paulo Baia, me faz muito lembrar do Paulo Baia. Também tem passagem pelo Palmeiras, Atlético Paranaense, enfim. Paulo Baia era histórico no futebol brasileiro. 1-0, Palmeiras, gol de Maurício.
0: Tapa nada no Ted de Londrina. Ted Pérez de Londrina. Tá ligado no futebol, tá falando, muito obrigado pelo seu carinho. 1-0 pra cá, o Palmeiras está na frente. 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
0: E lá vem o Palmeiras, tá no segundo gol. A bola toca da parte da Daguita. Solta, Ramon Solta. A bola veio de graça, né? A bola veio de graça. Maurício enviou para Solta. Solta. Quando foi bater, a bola bateu no goleiro, foi embora. Quase o segundo gol. Lá vem Palmeiras, Andréa. Cruza, passa, saca, tira dali. É isso aí, tem que botar pressão, meu caro Pedro Marques.
1: E o mesmo espaço do gol do Maurício foi oferecido ao Sousa. Ele bateu cruzado, João Ricardo fez a defesa. Depois deu vários socos aqui no gramado. O Sousa não acreditou no gol que perdeu. Vem o Palmeiras na pressão pelo segundo gol.
0: Lá vem Palmeiras, lá vem com o Piqueiro, entra para o jogo aqui, para ter um área, Arias brinca para a volta, para Maurício que vai cruzar, levantou, a bola vai para pela linha de fundo. Alô, Carlos Mazzucchi, boa narração, ah, não é boa, é excepcional. é a melhor do universo, de todos os universos, de todas as galáxias. Se surgir nova galáxia, é melhor também. 1-0 para cá, 1 para o Palmeiras, 0 para o time do Fortaleza. A bola aberta aqui na direita de campo, vem Palmeiras, também com uma rala, desce para o time do Portão, vem por dentro, ele mora, recebe de volta a área, rasga a saca do Fortaleza com o Casal, volta a bola tocada para o gol, para fora. Pegou o Figueirense em primeira, bola foi embora. O time está mais ligado, hein, Fasicani?
2: Para você ter uma ideia, primeiro tempo, Palmeiras chutou 6 vezes contra o gol do Fortaleza. Em 10 minutos agora no segundo tempo já foram 4. É um outro time. Faltava atitude, faltava movimentação e o Palmeiras, claro, tirar o Fortaleza da zona de conforto no meio campo. Mas, aliás, por outro lado, o Paulo Torre, para mim, fez uma mudança que eu não entendi muito bem. A não ser que tenha sido por lesão, mas ele tirou o Ronald de campo, que estava fazendo um bom bloqueio aqui no lado direito para a defesa da equipe do Fortaleza, ajudando o Maílton, ajudando também o próprio Pierre no meio campo, não deixando o Palmeiras desenvolver. E a entrada do Rodrigo Santos até agora baixou essa pressão, essa marcação da equipe do Fortaleza. O Palmeiras passou a melhorar, inclusive, não só a sua postura, mas também encontrar os espaços que antes não tinha no primeiro tempo. Então, uma mexida bem esquisita aí do Paulo Tuori, que facilita o trabalho do Palmeiras na etapa final. E também, até agora, a entrada do Natan Fogaça em nada deu positivamente para o Fortaleza se desenvolver em campo para buscar o ataque, porque pelo menos o Luiz Fernando era mais um que ajudava no meio campo, na tanta mais à frente, e o Fortaleza passou a descompactar mais o seu time para o Palmeiras jogar.
0: Sérgio Magni, ele está descendo, estou esperando você e sua família aqui em Orlando, nos Estados Unidos. Eu vou. Marcelo Carvalho, Tutinha, vão me pagar em dólar no final do ano. Aí eu vou pegar esse monte de dólar que eu vou ganhar e eu vou para Orlando visitar meu amigo Sérgio Magri. Obrigado, Doleta, em verde, falar, você está narrando tão bem que nós vamos te pagar em dólar para segurar você. Olha aí, Tete, aqui, eu venho trabalhando o time do Palmeiras para enfiar, tá na frente, ao Verdão. Ah, vem Verdão ao segundo aí, mete no ala, Araca quase dominou, limpou, vai cortar com nossa senhora. Bateu completamente a nata, bola vai embora pela linha de fundo. 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
0: Tá todo mundo ligado no futebol, Rafa. Muito obrigado, todo o setor do Brasil. 1-0 pra cá. 1 para o Palmeiras. Marcado pelo Maurício, jogador da seleção do Paraguai. 0 para o Fortaleza. Aí vem Palmeiras de novo, jogo de volta. É quarta que vem. Sabe aonde? Em Cuiabá, no Mato Grosso. Quarta-feira da semana que vem, em Cuiabá. Tem jogo de volta. Olha o Palmeiras aqui. Trabalha o time do Bertão. Vai se armando o Bertão. Vem com o Maurício. Maurício com a quadra frente. Para. Abre o jogo na ponta esquerda para Piqueiruz. Piqueiruz dominou. Desce para a área. Área vai levando lá pelo setor. Caiu o time campo Mário. Recupera o time do Fortaleza. Tira dali. 1-0 Palmeiras à frente. Brigou Palmeiras. Aparece. Tenta, tem Sousa brigando, vai perder. Insistiu Fortaleza com o Maílson. Tira dali, sai jogando. Entrou aí o jogador do Fortaleza, Natan. Tenta a fita, Natan. Agora sai o lateral. Arremesso do time do Fortaleza bater. Meu amigo, passa a cara que eu confirme o tempo de jogo. O tempo passa, torcida brasileira. 12 minutos e 40. 12 minutos e 40 segundos, segundo tempo. 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É na Pan, eu confirmo, 13 minutos de agarro, segundo tempo. Palmeiras 1, Maurício, Fortaleza 0. Diga, Kaique.
4: Entrando em campo daqui a pouquinho, o Internacional tem notícia até então positiva. Ele conseguiu um efeito suspensivo para o atleta Vitor Gabriel. Ele se envolveu naquele lance muito feio com o Atlético, com um atacante de Gabriel Peck do Cruzeiro. Acabou fazendo com que um atleta se lesionasse por seis meses, né, com fratura na tíbia. E agora a punição dele, que tinha sido para que ele ficasse fora o tanto de tempo que o atacante ficasse fora também, agora ela foi reduzida e ele ficará fora por 2 jogos ou 15 dias, pelo menos até que o efeito suspensivo seja reavaliado. Nilson César.
0: Opa, velho! Vem que o Manoel Freitas volta o jogo atrás para Murilo. Murilo recolhe para o Verdão. Empiga para Barbosa. Barbosa lá na ponta, parte errado do Barbosa. Gilmarias brigou. Recupera Gilmarias para Piquerez. Piquerez domina da Colômbia para o Uruguai. De novo para a Colômbia. Gilmarias domina. O teste para o time Alviverde. Trabalhando curtinho para Maurício. Aí é Paraguai. É tudo jogador de Copa. Lá vem pela ponta Palmeiras. Não vem Palmeiras, vem. Vem com Gilmarias. Já tem fio, jogou na frente para Piqueiro. Vai cruzar na boca do gol. Afasta, ataca, tira dali. Vem por baixo, ataca com o zagueiro. Tira Casal. A bola volta ainda para o time do Palmeiras. Recupera o Palmeiras. Abre o jogo aqui na ponta direita. Vem Verdão. Vem Verdão, que meu coração te alegra. Lá vem Palmeiras. Vem com o Mara. Lançamos para Marlon. Bateu. Goleiro pegou, largou. A bola sobra ainda. Lá na ponta insiste o Palmeiras. Pressão ao Viverde. Piqueiro vai cruzar. Levantou. Cadê o Flávio? Não tem ninguém. Lasca essa catina dali. E a bola sai pela linha lateral. É lateral para o Palmeiras bater. Também Martínez. O teste para o time Alviverde sai jogando. 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Olha aí. Lá vem de novo. A Palmeiras trabalhando. Vem com o Piqueires. Piqueires domina. Tenta jogada. Por onde para Piqueires. Sai jogando o time Alviverde. Tá bom. Marca de 15 minutos do segundo tempo do jogo. O Palmeiras 1-0. Também Palmeiras tem contra a Pereira André. Sacode e falta o jogo por Murilo. Murilo desce pro Verdão. Abre o jogo na ponta, vem Palmeiras de novo. Aqui pela ala direita em campo, Martínez tenta jogar. Martínez rasga, saca bem. Martínez briga. Martínez, a bola saiu lateral para o Fortaleza bater. Felipe faz engane. O Brasil inteiro quer ouvi-lo. 15 minutos e meio. Estamos no segundo tempo. Palmeiras 1, Maurício. Fortaleza 0.
2: Mudou a postura, mas tem que continuar justamente com o ritmo inicial. São 15 minutos do segundo tempo. Fortaleza vai passar, abrir um ponto mais o time agora com as mexidas do técnico Paulo Autuori. E o Palmeiras também poderia mexer no time. Poderia já ter em campo o Flaco Lopes, o Vitor Roque, ganhar mais imposição nesse ataque, inverter e tirar essa teimosia do Abel. Segundo, terceiro lance que o Alan pega pela direita é burocrático, ele corta só por dentro e não acha ninguém. Uma hora que ele teve a finalização com o pé direito para poder bagaçar o gol da equipe do Fortaleza, tentou cortar para a esquerda, apertou o ângulo, por quê? Porque está jogando com o pé invertido. Joga o Arias para esse lado e o Alan pela esquerda, como foi o Maurício cair na ponta esquerda para fazer o gol do Palmeiras, você vai ver se não vai melhorar o senso de finalização do Palmeiras, inclusive até de posicionamento para buscar a linha de fundo.
0: Este é Felipe Fassincani, contundente, Fassincani. Ele falou, você ouviu? O torcedor do Brasil. Lá vem o Palmeiras. Trabalha pelo setor esquerdo de campo. Quem tá falando é você, Pedro Marques.
1: Isso. Saiu o Vitinho e entrou o Wellington. O Wellington, camisa 31 no Fortaleza. Saindo o Vitinho. Vitinho que é artilheiro do Leão na temporada. Tem 10 gols. Entrando o Wellington, camisa 31 no lugar de Vitinho. É a terceira alteração já do Paulo Autuori.
0: Muda o Paulo Autuori. Entra o Wellington, sai Vitinho. Desce o time do Palmeiras. Tem se vale estreia do Paulo Autuori como técnico. Briga o time do Fortaleza com o Natan. Tenta pintar Natan. Já perdeu. Recupera o time Alviverde com Barbosa. Levanta o jogo na frente. Barbosa passa a sacatilha dali. Briga o Palmeiras com o Marlon Freitas. Fez o domínio. Marlon Freitas recupera para o time Alviverde. Um para o Palmeiras. Zero para o Fortaleza. O Palmeiras está lá pela esquerda de campo. Você curtindo toda a emoção aqui na Pan. Tá voltando, tá na estrada, tava na praia, tava na montanha. 100,9 FM ou então tá ouvindo uma Jovem Pan News espalhada pelo país inteiro. Alô, Jovem Pan News em Natal, tá todo mundo ligado, em Natal, Rio Grande. A audiência é enorme lá. Tive lá filhando, viu, Guilherme? Fui lá mergulhar, fui lá nas dunas, E a audiência nossa é espetacular em Natal. Olha aí o Palmeiras. Ah, vem Palmeiras. Trabalha o time do Palmeiras. Tem que se empar. Tanta fita o Palmeiras. Tem esse domínio. Feita a falta. E tira o corpo. Domínio, estádio. Como é o nome do estádio lá? Vamos lá. Pra vocês tomarem 10.
1: Arena das Dunas.
0: Vamos lá. Fica quieto.
1: Arena. Ganhou 10. Dunas.
0: Pedro Marques já falou, né? Você é um boca mole, Pedro Marques. Olha lá, Alan Cacuari tenta tocar da Alan, vai cruzar a bola, tentada de cabeça, gol de Almária! Levantada essa bola, Arias apareceu, só desviou de cabeça pro fundo do gol do Fortaleza. Vibra a torcida alviverde, o meu coração se alegra. João Arias, João Arias, falei 2-0, hein? Falei 2-0, hein? Palmeiras 2, Fortaleza 0. Tá lá, João Ricardo.
5: Vamos lá!
0: Toda a gente ao viverde, pro colombiano João Arias e para mais ninguém. Tô acertando, Pedro. 2-0, Verdão, Pedro Marques.
1: Na descida do Alan, levantou a cabeça, o cruzamento na medida para João Arias. De cabeça, de peixinho ali o João Arias, hein? Que habilidade. Tá lá, tá feito. O colombiano faz o segundo do Palmeiras na partida. Palmeiras 2, Fortaleza 0. João Arias, o dono da emoção. É festa no Chiqueiro, Nilson César.
0: 2-0, Palmeiras. Tem uma história antiga. Olha aí, desce o time do Fortaleza. Vai brigando de fora da área para a batida para fora. Passincana, a história antiga é a seguinte: o grandão tá mal. Aí vai lá o pequeno, tem chance e não aproveita. Ele não aproveita, o grandão vai lá e abocanha. É a história antiga da bola. Diga, Passincana.
6: Ah, e outra coisa, jogada do Alan agora. Foi por onde? Vai para a linha de fundo. Vai buscar o que o Fortaleza está dando de espaço, dá mais jogador com essa característica. Fez a jogada, ninguém chegou e no cruzamento o João Arias muito bem aproveitou para finalizar de cabeça. Né? Agora vem aí o Vitor Roque, o Flaco Lopes, o Arthur, daqui a pouquinho o Pedro vai confirmar três alterações da equipe para o Palmeiras. Mas é justamente por isso, o Palmeiras tem que buscar aquilo que o treinador tem falado que o time precisa fazer. Só que para facilitar o trabalho, ele pode ter esses atletas em suas melhores condições, em suas melhores posições, para que o pé dominante ganhe a lateral, para facilitar essa condição que só vai fazer o time evoluir ainda mais.
0: Esse é o Passincane, o nosso contundente. Esse é o Passincane, o contundente Felipe Passincane. 2-0 o placar. 2 para o time do Palmeiras, 0 para o Fortaleza. Palmeiras vai encaminhando classificação, né? Jogo de volta é lá em Cuiabá. Vai ter de cada 10 torcedores do estádio, 9,5 torcida do Palmeiras. Que esperto o pessoal do Fortaleza, hein? Jogo em Cuiabá vai lotar de palmeirense. Lá só tem palmeirense, eu conheço bem, meu filho mora no Mato Grosso do Sul. O que tem de palmeirense, Mato Grosso e Mato Grosso do Sul, rapaz. Ô, louco. Ó, Palmeiras, lá vem de novo, vem com o Maurício. Maurício quer 40 jogadas, quem sabe o terceiro. Lá vem pra Alan, Alan recolheu, vai bater, bateu tirando no goleiro, vai com o Ricardo. Agora amorteceu na zaga, saiu pro goleiro que sai pra defesa. Meu amigo, lá vem fã, é o som da Copa do Brasil. Eu faço a cara que eu confirme o tempo do jogo. Jovem Pan, o som da Copa do Brasil, 22:50, estamos aonde? Segundo tempo, Arena do Verdão, Palmeiras na frente, Palmeiras 2, Fortaleza 0.
4: Daqui a pouquinho, às 18 horas, bola rolando para Mirassol e Grêmio lá no Maião. As equipes que neste momento já estão no gramado se aquecendo e o Grêmio buscando voltar a vencer após 6 partidas. O seu pior jejum na temporada de 2026.
0: Vai mudar o Verdão. Arthur, 56. Vai mudar o Palmeiras. Vai lá, Pedro Marques.
1: E deixando o campo, Ramon Sosa, Maurício e o terceiro nome a deixar o campo de jogo pelo lado do Palmeiras, Piquerez. Piquerez, Maurício e Sosa para as entradas do 56 Arthur no lugar do Piquerez. 56 Arthur, 9 Vitor Roque no lugar do Sosa. E 42, Flaco Lopes, no lugar de Maurício. 9, Vitor Roque. 42, Flaco Lopes. 56, Arthur. Nas vagas de Piquerez, Maurício e Sosa.
0: Arthur, lateral esquerdo. Flaco Lopes e Vitor Roque. A dupla titular do Palmeiras. Essa é a dupla titular. Você tem dúvida, Fábio?
2: Não, nenhuma. Por enquanto, a dupla que mais tem funcionado nos últimos 6, 8 meses com a camisa do Palmeiras. Por isso que tem de voltar a se estimular agora. O Vitor voltando de lesão, Flaco Lopes da Copa do Mundo. Porque daqui a 2 semanas, Wilson César, tem Libertadores da América até oitavas de final.
0: O que é que nós vamos jogar?
2: Cerro Porteño.
0: Vamos ganhar os 2 jogos. No Paraguai e vamos ganhar também na Arena.
2: Decide lá, hein? Palmeiras decide todas fora.
0: Mas vai ganhar os 2.
2: Ah, então tá bom.
0: Vai ganhar os 2. Olha aí, Tati Verdão. O bem com o Marlon frente a volta, o jogo atrás. Chamando o goleiro Carlos Miguel. Carlos Miguel, goleiro do Palmeiras.
1: Fortaleza também mexeu.
0: Oi?
1: Também teve mudança no Fortaleza, hein? Saiu o Lucas Sacha e entrou o Rodriguinho. Rodriguinho, 75, no lugar de Sacha. Rodriguinho, 75. Temos o Rodriguinho e o Rodrigo no time do Fortaleza agora.
0: Tá legal. E daqui a pouco tem o José Manuel de Barros, vai transmitir para você. Internacional e Corinthians, Copa do Brasil, direto de Porto Alegre, no Rio Grande do Sul. Lá vem Mano, Mano com a qualidade pro time Alviverde. E rapaz, é o Vitor Roque, hein? Segura o olho. Lá vai Vitor Roque, invade pela esquerda, dominou, limpou, ajeitou, tentou cruzar, mal. Flaco Lopes brigou, briga também que ataca no Fortaleza, tira dali. Na marca de 25 e 40. 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
0: Você está com a camisa do Futebol Clube Barcelona, hein, Nápoles? Linda. Tem a categoria de base do Barcelona. Ah, então foi bem. Aí sim, Lamazia. Eu ia perguntar como é o nome da categoria de base do Barcelona, para você já, bimba!
5: La Masia, Nilson César, aqui é conhecimento.
0: La Masia. Agora fala para mim.
5: É conhecimento,
0: mas não
5: tanto.
0: Quem era o zagueiro brasileiro do Barcelona quando Hiro Mitchell era o treinador?
5: É, Nilson, sinceramente o conhecimento não é tão vasto assim.
0: Uai, você tem que falar, pô.
5: Eu não sei, Nilson.
0: Eu sei o nome completo dele.
5: Fala aí pra gente o nome completo do zagueiro do Barcelona.
0: Marinho Pérez Ulibarri.
5: Marinho Pérez.
0: Marinho Pérez. Foi titular da seleção brasileira que ano?
5: Não sei, Nilson.
0: 74. Desculpa. Era Luiz Pereira e Marinho Pérez. A zaga do Brasil na Copa da Alemanha de 1974. E a Alemanha era Maier, Fuchs, Schwarzenbecker, Beckenbauer e Breitner. Grabowski, Oberá, Kuhlmann, Hans, Gerd Müller e Rosenbein. Ah, amigo, tipo, viu? Esse negócio de futebol, eu entendo muito. Entendeu muito, né? E eu tenho memória. Oi? Ah, sim, o Helmut Schön.
5: Helmut Schön.
0: Era o professor, o técnico da Alemanha, campeão do mundo de 74. Olha aí, trabalhando. O Palavel está aqui pelo setor esquerdo de campo. Desce o time do Fortaleza. O tempo passa. Torcida brasileira, 28 minutos jogado no segundo tempo. 2 3 Palmeiras, 0 Fortaleza. O meu placar foi esse, 2-0. Falei pro Facincani antes do comentário inaugural dele. Lá vem aí, trabalhando o time do Fortaleza, brincando, vai trabalhando. Tem Natan, tem Rodrigo, Natan, Loirito, tá lá na área. O Paraguai 4 atrás. Olha o Natan, Natan de primeira, volta o jogo atrás. O Fortaleza vem. O Pereira esquerda de campo, Fuentes, Fuentes, Domina, recua Fuentes, tá jogando pro time do Fortaleza, para a recuada pro goleiro. E aí, Facincani,
1: Felipe Anderson,
0: 29, Palmeiras 2-0. Diga!

0: Brica para Vitor Roque. Brica Vitor Roque, a bola saiu lateral. Vai entrar Felipe Anderson no Palmeiras. Fala, Fasicani, você não
1: vai sair o Alan.
0: Quase. Oi, diga.
1: E vai sair o Alan. Cartão amarelo para o Rodriguinho do Fortaleza, seu lance anterior. E vai sair o Alan. Alan deixando o campo de jogo. O Fortaleza também mexe. A quinta e última mudança do Paulo Autuori. Deixando o campo, Paulo Paia. E entrando no Fortaleza, Lucas Crispim, camisa 10. 10, Lucas Crispim na vaga de Paulo Baia. E no Palmeiras sai Alan, que deu assistência para o gol do John Arias. E entrando Felipe Anderson com a 7. Felipe Anderson com a 7 pelo lado do Palmeiras. Lucas Crispim com a 10 pelo lado do Fortaleza. Em campo, Nilson César.
0: Pois não, meu caro Fasicani. 30 minutos e meio, segundo tempo. Palmeiras 2, Fortaleza 0.
2: É, o Alan, ele faz a ala aqui com o vigor físico, com o pulmão de poucos, né? Mesmo jogando nesse sacrifício tático. Felipe Anderson vai jogar na chamada função dele, só que com uma intensidade muito mais baixa, né? Então, vamos ver como é que vai se desempenhar no papel, ver se consegue de algum momento, uma vez por todas, ter uma sequência de jogos, o que é difícil, vindo de um atleta de tão baixa capacidade nesse sentido. Fortaleza está se abrindo, Palmeiras tem o contra-ataque, resta o Verdão agora, faltando 15, 20 minutos para acabar o jogo, de buscar um terceiro, quarto gol e aí levar a viagem apenas de forma protocolar para Cuiabá.
0: Oitava de final que nós estamos vivendo, né, Kaique? Palmeiras passando, já está em quartas de final, é isso?
3: Perfeitamente, Nilson César. Lembrando que depois que todos os duelos das oitavas de final sejam definidos, quem avança, aí sim teremos um sorteio para ver o chaveamento até a grande decisão que será realizada no dia 6 de dezembro, Nilson César.
0: Tá certo, rapaz. Esse é o nosso Kaique Lima. Informando todos os detalhes para você. Obrigado, torcedor do Brasil. 4:32 minutos jogados, meu amigo. Eu faço a cara que eu confirme o tempo de jogo. Jovem Pan. O som da Copa do Brasil. 31 minutos e 50 segundos. Estamos no segundo tempo. Palmeiras. Palmeiras 2. Primeiro do Maurício, segundo do John Arias, Palmeiras 2, Fortaleza 0.
3: Fim de semana, além de Copa do Brasil, com amistosos de algumas das principais equipes do futebol europeu. Brilho para os brasileiros. Ontem, partidas de Chelsea e de Real Madrid. Gols anotados por Estevão e também por Endrick, nomes da próxima geração da seleção brasileira para a Copa de 2030, Nilson.
0: Vem Fortaleza, trabalha o time do Fortaleza, embate a área pela direita, bateu de primeira para a parte uma direita do Carlos Miguel. É digno de meta favorecendo a Sociedade Esportiva Palmeiras. É, meu caro, tem o jogo de quarta-feira, jogo de volta. É, vai dar uma poupada, vai mesclar o time. Depois vem Libertadores, é isso, né? E tem no meio, tem o Brasileirão, né?
2: Tem Brasileiro e a Libertadores a partir da outra quarta-feira, não desta semana, na outra. Duelos contra a equipe do Cerro Porteño. Primeiro jogo aí na casa do Palmeiras, segundo jogo decidindo fora. O Palmeiras fez uma primeira fase bem abaixo na Libertadores, classificou-se em segundo e agora tem essa desvantagem.
0: Ó, Palmeiras, lá vem com o André Pereira, que é quase pelo time do Verdão, vai brigando. Briga o Fortaleza, passa, saca a tira dali, briga pela posse, ele fala o time do Fortaleza lá pra ponta direita, vai levando 2 a 0 pra cá, 2 Palmeiras, 0 pro Fortaleza, você ligado, curtindo o futebol da Pan. Lá vem Natan, perde a bola, insiste o time ao Viverde, olha o contra-ataque com o Marco, brigou, perdeu, recupera o Fortaleza de volta, ainda pelo setor canhoto de campo, vai tentando a jogada com o Rodrigo, ele recolhe e domina, leva a bola pro fundo, é Lucas Crispim, Crispim tentou cruzar, a bola bate na zaga e sai. Esse jogou no Santos, jogou no São Bento de Sorocaba, namorou a irmã do Neymar, Lucas Crispim. Olha a fofoca aí, Pedro Marques.
1: Ok, ok, Lucas Crispim, eu lembro dele no Santos, sendo revelado pelo Peixe. E tem até uma boa passagem, a gente pode colocar dessa forma, definir assim a passagem dele pelo Fortaleza. Já chegou a ser muito importante. Escanteio, vem Crispim na bola.
0: Lá vem Crispim, levantou o Carlos Miguel de Suco, tira dali, a bola volta aqui, minuto 3, quinto de campo, briga pela parte, ele vai na Natan, Natan recolheu, dominou, tem Maílton, vai cruzar, a bola cruzada na boca do gol, voltou para Lucas Crispim, Crispim.

0: agora em Brutinho, virou Fortaleza, deu um tapa na bola, aqui na esquerda vem cruzamento para a área, de cabeça, bola desviada e tocada agora a linha de fundo. Tentou aí o Neres, rapaz, uma jogada aí meio estranha, pegaram alto, uma meia bicicleta, todo atrapalhadão, e doeu a anca, ele caiu com a anca. Fala, Pedro Marques.
1: Furou o pneu da bicicleta, aí caiu de mau jeito o zagueirão Neres, viu, Nilson? Palmeiras 2-0, confirmando para você o público, 37.256 torcedores nesta tarde de domingo para Palmeiras e Fortaleza pela Copa do Brasil, primeiro jogo das oitavas de final, renda 3.018.743,56. Bom público, e o Palmeiras que desmontou o palco do show da Xuxa, que aconteceu aqui na sexta-feira. A Rainha dos Baixinhos, a sua nave, se apresentou aqui na casa do Palmeiras na sexta-feira. Aí o pessoal dos bastidores, que trabalha aqui, quase ninguém acompanha, né? Trabalhou o sábado inteiro para desmontar o palco, não tem mais nada no palco da Xuxa. Então o Palmeiras colocou toda a carga de ingressos à disposição. Pouco mais de 37 mil torcedores aqui nesta tarde.
0: Alô, meu amigo Roberto Moraes. Roberto, eu tô narrando, Roberto. Tá ligando para mim. Lá de Piracicaba, meu querido amigo Roberto Moraes, tá ligando pra gente que eu tô narrando. Lá vem aí Crispim, bola trocada, falta, Zacatina dali, briga pela partida para o time do Fortaleza, aqui pelo terceiro centro de campo, finta feita, outra finta mais, recupera o Verdão, lá vai Crispim, briga Crispim, 2-0 placar, bola aberta aqui para Flaco López, Flaco tenta domínio, foi falta, vai ter outro caído
1: Evangelista.
0: Aí. Tem que parar um pouquinho aí, tem um monte de jogadores. Como diria Januário de Oliveira, olha só, como é que diria Januário de Oliveira? Hã? Vejam aí os corpos estendidos no chão, monte de corpo estendido no chão. Diga, meu caro Pedro Marques.
1: E vem aí a quinta e última alteração do Abel Ferreira. Vem aí Lucas Evangelista, camisa 30. E vai sair o John Arias. John Arias deixando o campo de jogo, entrando Evangelista. O detalhe é o seguinte, o Evangelista é o jogador do elenco do Palmeiras com a maior sequência de jogos. 33, agora chegando a 34 jogos seguidos. O Lucas Evangelista, seja titular ou saindo do banco de reservas. Tá fominha, não tá perdendo nenhum jogo. O volante do Verdão, Lucas Evangelista, saindo de um Arias, muito aplaudido pelo torcedor do Palmeiras. 2-0, Verdão.
0: Obrigado, Robertão Moraes. 2-0, Palmeiras. Tá ligado, ele tá ouvindo lá na Jovem Pan News, Piracicaba, rapaz. Alô, Piracicaba. Vai me pagar um peixe aí, ó, na Rua do Porto, Roberto. Me chama pra comer um peixinho aí na Rua do Porto. Já foi lá, Pacicani, comer peixe na Rua do Porto?
2: Já foi, bom.
0: Uma delícia.
2: Sim, sim. Nossa, maravilhoso.
0: Maravilhoso. Lá Piracicaba, terra boa demais. Vou comer o peixinho aí. Na Rua do Porto, em Piracicaba. 2 para o Palmeiras, 0 para o Palmeiras. Audiência enorme também lá. Jovem Pan News, Piracicaba. Impressionante. Negócio da Jovem Pan News. No Brasil inteiro, é uma audiência espetacular. Onde eu vou, às vezes eu vou lá fazer uma palestra, um encontro. Onde eu vou, eu vejo a audiência da Pan espetacular. Valeu, Felipe Anderson. Anderson Cacone. Afasta a Zacatinha dali, briga pela parte de bola. E domina, sai jogando. Até aqui o time. Tem que buscar a renda, né, amigo? É, a palestra, cabeceio, vou pro ataque, né, abraço. Tem que fazer tudo ao mesmo tempo, ó. Outra fonte de renda, tudo para sobrevivência. 2-0, Copa do Brasil, o som da Copa do Brasil. 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
0: Tá todo mundo ligado no futebol Capão, 39 minutos. 2-0 pra cá. Desce o time. Então Palmeiras tá pelo centro do canhão. Tem que o trabalho Verdão. Lá vem Verdão. Olha o Palmeiras aí. Um bolão lá na frente. É o terceiro gol. Aí sai o goleiro. Bota Flaco. Agora vai bater. Gol! primeiro lance, tá impedido aí. Tava. Tava sim. Tava um pouquinho adiantado o jogador do Palmeiras. Impedimento marcado no primeiro lance. A bola voltou pro Flaco. O Flaco botou pra dentro, botou pra dentro. Mas eu tive uma sensação de impedimento mesmo, viu, Pedro?
1: Foi na origem da jogada, no lançamento na direção do Arthur, que conseguiu dominar a bola, chegou, recebeu dentro da área, finalizou. E no rebote, o Flaco Lopes empurrou para o fundo das redes. Tá no VAR, aqui no telão da casa do Palmeiras, já passa a imagem, checando o possível gol impedimento. É a mensagem aqui para o estádio. Tá no impedimento semiautomático, né? Na tecnologia do semiautomático por aqui.
0: Vamos ver o que, que vai aparecer, né? Às vezes aparece uma perna dando condição, aí eu grito o gol do Flaco Lopes. É, não é? 2-0 o placar. Era o Arthur que estava em
1: gol.
0: A sensação. Vai dar gol.
1: Deu gol.
0: Ele deu o gol. Arthur, o goleiro pegou, largou,

0: Flaconop livre, ele deu uma chinelada, com o gol vazio, gostoso, bateu firme, profundo no gol do Fortaleza, é o terceiro do Palmeiras. Palmeiras, ó, já está em quartas de final, hein? Palmeiras 3, Fortaleza 0, tá lá, João Ricardo. Vem Palmeiras, Flaco de novo na cara do gol, limpou, rolou pra trás da pata da gatilha dali, podia ter batido, hein, podia ter feito o quarto, 3-0, perdão, eu digo pra você, Palmeiras já está em quartas de final, é só aguardar o sorteio, vai jogar cumprindo tabela lá em Cuiabá, diga Pedro Marques.
1: Lançamento para o Arthur, recebe na área, consegue fazer o domínio, ele finaliza contra o João Ricardo, que saiu do gol, e no rebote, bem posicionado, Flaco Lopes, o artilheiro do Palmeiras na temporada, voltando a marcar após a pausa da Copa do Mundo, tá lá, tá feito, Flaco Lopes, Palmeiras 3, Fortaleza 0, Nilson César.
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0: Daqui a pouco tem Jovem Pan Futebol, Vitor Boni, com o Jovem Pan Futebol Clube, depois
3: Vitor
0: tem...
3: Boni e Guilherme Nápoles.
0: Guilherme Nápoles, e depois tem... O jogo do Corinthians, Inter e Corinthians lá em Porto Alegre.
3: Isso mesmo, às 18 horas começando o JPFC e às 19 horas iniciando a jornada aqui com José Manuel de Barros.
0: É isso aí, ah, vem Fortaleza, trabalha o time do Fortaleza aqui pelo terceiro canhoto de campo, vem 5 horas, o placar aponta, 3 para o Palmeiras, 0 para o Fortaleza. E aí, Facencani, Verdão 3-0. Pra mim já tá feito, mesmo que o Fortaleza marque um gol, já tá liquidada a fatura.
3: Não, 3-0, não tem a dúvida, né? Ó, o Fortaleza aí.
0: Ah, mesmo que marque, tá liquidado pra mim. Palmeiras já está em quartas de final. Diga, meu caro, passe em ganho.
4: Segundo tempo com atitude, Palmeiras conseguiu aquilo que não houve no primeiro tempo. Um Palmeiras permissivo, que deixou o Fortaleza até gostar do jogo. Que se tivesse mais qualidade, poderia ter aberto o placar. E na etapa final funcionou aquilo que o Palmeiras precisava, né? Movimentação, uma equipe com mais intensidade, marcando saída de bola. 3 belos gols, né? Do Maurício, do John Arias, também do Flaco Lopes, buscando um pouco mais da linha de fundo. Ou seja, o Palmeiras teve variações que podem servir, claro, de evolução para o restante da temporada. Dever de casa muito bem cumprido.
0: Dever de casa cumprido. Palmeiras 3-0. 44 minutos e 50 segundos. Quarta-feira eu vou estar aqui, né? Amistosão, né? Amistosão do Palmeiras diante do Fortaleza. Fala, Pedro Marques.
1: Aproveitando que o jogo está parado em atendimento ao atleta do Fortaleza. 5 minutos de acréscimo, vamos a 50. Mas duas informações. Flaco Lopes, com esse gol, alcançou o Vavá na 32ª colocação entre os maiores artilheiros da história do Palmeiras. Agora empatados os dois. Flaco Lopes, 72 gols contra 72 gols do bicampeão mundial da seleção brasileira Vavá em 58 e 62. E o Piquerez, com o jogo de hoje, superou o Arce e o Valdívia. É o segundo do ranking de estrangeiros com mais jogos pelo Palmeiras. 242 jogos, só está atrás do Gustavo Gomes, que tem 415 jogos. Gustavo Gomes hoje fora com uma lesão no músculo posterior da coxa direita.
0: Para tomar um 10, Pedro Marques. Você falou seleção de 58, seleção de 62, bicampeonato. Quem era o chefe da delegação?
1: O chefe da delegação, Marechal da Vitória, Paulo Machado de Carvalho.

0: é pensar num time misto para quarta-feira que vem, poupar os caras, né? Porque tem muito jogo pela frente, né, Pacífico?
1: Pode sim, pode pensar num time misto, pode pensar em dar minutagem, por exemplo, para uma molecada que raramente joga com o técnico Abel Ferreira. Tem bons garotos nesse elenco para poder ganhar essa experiência, um jogo legal para isso. E poder garantir esse Palmeiras no final de semana para duelo importante de Campeonato Brasileiro. E começar a pensar, inclusive, na outra semana que vem por aí, oitavas de final de Libertadores da América, que é o grande objetivo que o time tem na temporada. Mais uma vez.
0: É porque o brasileiro já ganhou.
1: Brasileiro aí, já aí é por conta do senhor, né?
0: Já, vamos, já era.
1: Calma,
0: já
1: vamos devagar.
0: Fazer uma apostinha, não?
1: Podemos fazer uma apostinha, mas é apenas para ter os pés no chão, né?
0: Ah, o brasileiro, o Palmeiras já ganhou. Agora tem que brigar pela liberta. Aí é difícil, porque aí uma noite errada pode perder tudo. Olha aí o Palmeiras. Não vem Palmeiras de novo. O time é o primeiro de 3-0 pra cá. Olha o Palmeiras chegando. Bola enfiada aqui na frente. Vai chegar Flaco? Não chegou. A bola saiu direto de Guilherme Fundo. 3 minutos além do tempo. Faltando 2 minutos pra acabar. Pedro Marques, torcedor sorrindo aí. Tá felizão, Pedro?
2: Torcedor do Palmeiras feliz da vida, com um sorriso de orelha a orelha, viu, Nilson? E o detalhe é o seguinte, a gente está falando do possível título do Palmeiras, que você acredita no título do Campeonato Brasileiro, mas falando em Copa do Brasil, esse é um título que a gestão Leila Pereira ainda não tem, né? A Leila Pereira já ganhou o Campeonato Paulista, desde que assumiu a presidência do Palmeiras, já ganhou o Campeonato Brasileiro, não tem o título da Copa do Brasil. E dos 26 jogadores do atual elenco alviverde, 4 já foram campeões da competição. Gustavo Gomes pelo Palmeiras em 20, Murilo pelo Cruzeiro 2 vezes em 17 e 18, o Marcelo Lomba pelo Flamengo lá em 2006 e o Andreas Pereira também pelo Flamengo em 2022.
0: Tá parado. O placar aponta 3-0 Palmeiras. Estamos com 4 minutos além do tempo. Teste o time no Fortaleza aqui na esquerda. Vem cruzamento para a área. Bola testada. Carlos Miguel! A bola volta ainda. Lá vem Fortaleza com o Maílton. Ele recolhe e vai bater. Meu Deus do céu. A bola sobra ainda aqui na esquerda. Teste o Fortaleza. Crispim. Crispim dominou. Ele fez o domínio. Falta o jogo atrás. Tentou bater. Quem vem de trás? Bateu. Bate na zaga. Bate na zaga.
2: Para salvar o Palmeiras, uma defesaça. O Lucas Crispim girou o corpo dentro da área, finalizou uma bomba. O Carlos Miguel foi buscar escanteio. Fortaleza.
0: Escanteio que aparta, saca, tira dali. 3-0 Palmeiras. Estamos com 20 segundos para acabar. Desce o time do Fortaleza. O próximo jogo em Cuiabá. Na próxima quarta-feira. Olha o Flaco López aí. Desce pro Verdão. Abre o jogo na esquerda. Vem contra-ataque ao Viverde. Agora vai com o Vitor. Vitor Roque. Ele domina, Vitor Roque invade a área pela esquerda, até a fita se perdeu. O Arthur já vai apitar o fim de jogo, hein? Pode apitar, meu filho? Pode apitar que acabou. Apita o árbitro, acabou! E deu Palmeiras! O Palmeiras, na minha opinião, já está em quartas de final. Ele enfrenta o Fortaleza na próxima quarta-feira, o jogo de volta lá em Cuiabá, no Mato Grosso. Mas o Palmeiras já está em quartas de final, está ganhando 3-0. A chance do Fortaleza inexiste na próxima quarta-feira. Fala, Pedro Marques.
2: E depois do Fortaleza, compromisso do Palmeiras é no domingo pelo Campeonato Brasileiro. O líder Palmeiras com 8 pontos de vantagem em relação ao segundo colocado Flamengo. Palmeiras vai receber no próximo domingo, 16h, o Internacional de Porto Alegre. E essa vitória por 3-0, já encaminhando a classificação para as quartas de final, dá essa possibilidade do Abel preservar jogadores já de olho no Internacional domingo. Compromisso importante pelo Campeonato Brasileiro. E só lembrando que quem avançar aqui, o Palmeiras muito próximo de avançar, recebe 4 milhões de reais. Nilson César, é a premiação da Copa do Brasil.
0: O time está 10%, 400 mil, ah, beleza, hein? Pacicani, 3-0 pro Verdão. Não tem jeito de virar, não. Palmeiras já está, na minha opinião, em quartas de final. Diga para Pacicani.
1: Palmeiras conseguiu um belíssimo resultado, protocolar para uma equipe que tem um mata-mata ou outros, né, pela frente, no caso, não só a Copa do Brasil, mas também tem Libertadores, tem um

0: brasileiro para sustentar uma liderança em um momento importante em que o Flamengo, que é o grande rival, vive um período de instabilidade. Então aproveitar que o Flamengo tem rateado para construir uma gordura que lá na frente possa fazer uma diferença significativa para garantir esse título e aí conseguir focar nas competições de mata-mata sem acelerar quarta e domingo da forma que o elenco sinta mais no desgaste. Portanto, Palmeiras, tire da frente uma data, um jogo em que você falou que o Palmeiras pode colocar em campo uma equipe bem alternativa contra o Fortaleza, que ainda assim tem muita capacidade de buscar e carimbar a presença nas quartas de final da Copa do Brasil e dali pra frente, lógico, né? O Abel Ferreira fazer essa gestão de elenco com ainda outros jogadores a voltar. Gustavo Gomes daqui a pouquinho pode estar à disposição, recuperado de lesão. Tem Bruno Fux também para se recuperar. Enfim, tem o ritmo aí para pegar de novo o Flaco Lopes e Vitor Roque, o próprio Paulinho que nem entrou. Ou seja, o Palmeiras vai começando a construir uma gordura e um elenco para poder terminar esse segundo semestre com mais possibilidades de título.
1: Mais alguma coisa, o senhor está feliz?
0: Só isso.
1: Nossa, tranquilo. Esse é o Alface em Cane, rapaz. 3-0 pro Verdão. Falei 2, foi um a mais, né? 3-0. Liquidar. Tá bom, liquidar. Vem aí o Jovem
2: Pan Futebol Clube. Tá na margem de erro, né, Nilson?
1: É, Jovem Pan Futebol Clube com o nosso Guilherme Napoli e Vitor Boni, né? Muito legal esse nome aí. Quem que inventou isso aí? Jovem Pan Futebol Clube. Bom, gostei. Marcelo, parabéns, hein? Grande Marcelo Carvalho, que vai me pagar em dólar no final do ano, sabia? Ele falou, quero ver você, ó, felizão no final do ano aqui. É verdade. E, gente, então, ó, 20 segundos, vem aí o Jovem Pan Futebol Clube. Palmeiras já está em quartas de final de Copa do Brasil com o Vitor Boni e também com o nosso querido Guilherme Nápoles, rapaz, que vão apresentar o Jovem Pan Futebol Clube e falar dessa vitória do Verdão também, não é isso? Abordar a vitória. E depois tem Internacional e Corinthians com José Manuel de Barros aqui na Pan. Vem aí, Jovem Pan Futebol Clube com Vitor Boni e Guilherme Nápoles aqui na Pan. Até já.
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0: das promessas de Cristo.
1: Oremos.
2: Infundir o nosso espírito a vossa graça, ó Pai. Vós, que na anunciação do anjo nos revelastes a encarnação do vosso Filho, pela sua paixão e cruz, nos conduz à glória da ressurreição. Por Cristo nosso Senhor.
1: Oremos. Derramai, ó Deus, a vossa graça em nossos corações, para que, conhecendo pela mensagem do anjo o mistério da encarnação do vosso Filho, cheguemos por sua paixão e cruz à glória da ressurreição. Por nosso Senhor Jesus Cristo, vosso Filho, na unidade do Espírito Santo. Amém.
3: Nossa Senhora Aparecida,
0: rogai por nós.
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com o nosso Domingaço, nesse domingão muito especial. Que prazer estar com você novamente. Que bom estar com você aqui na Melhor Rádio. Hoje, dia 2 de agosto, bem-vindo. Eu sou o De Luca. Estaremos juntos com a seleção das melhores músicas. Tudo que rola de melhor no Brasil e no mundo, a gente preparou naquela programação com todo carinho para agitar seu final de semana daquele jeito, né? Onde quer que você esteja, se estiver só de boa na lagoa, curtindo, aproveitando de folga, ou se estiver trabalhando assim como eu, bora que seja um domingo produtivo para todos nós. É cheio de muitas coisas boas e com Deus sempre à frente. Bora começar com Maiara e Maraíza e o sucesso vai lá.

0: Esse é o som do Henrique e Juliano abrindo a primeira sequência aqui no Domingás com Última Saudade. Passou Traia Véia, o lugar mais triste do mundo, e Grupo Menos é Mais pela última vez. Participação do Natan. Tá gostando, né? Sentiu o clima aí, como é que vai ser o nosso programa? Daqui a pouquinho eu já volto já trazendo mais uma sequência. 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
2: 6:17.
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0: 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E o que não vai faltar é moda boa pra gente curtir aqui no nosso Domingaço, que já tá de volta agora com Jorge Matheus e Matheus e Cauã junto. As duplas se uniram para gravar esse sucesso Gaivota, a terceira parceria desses grandes nomes do sertanejo. Essa música fala sobre o medo de se envolver e, ao mesmo tempo, da vontade de se entregar. Bora! 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

0: Felipe Rodrigues, o sucesso ignora. Fechando mais uma sequência aqui no Domingaço. Passou por aqui Manu Batidão, Baby Choro, Israel e Rodolfo. Arruma um bom. E daqui a pouquinho, logo depois do intervalo, eu já trago mais moda boa pra curtir e aproveitar esse final de semana daquele jeito, né?
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0: Bora no nosso Domingaço, já estamos de volta agora com Simone Mendes.

0: E pra gente curtir, é o Maurício Eduardo fechando mais uma Solteira no Mundo de Ursinho Diferentão e Billie Eilish, Birds of a Feather. E daqui a pouquinho já volta, hein? Já trazendo mais música e falando de Clayton e Romário. Segura aí que é rapidinho.
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0: Bora curtir mais som? Continuamos com o nosso domingaço agora com Clayton e Romário, com participação do Zé Felipe. A gente vai curtir esse som agora, Se Eu Te Perdoar, uma parceria sensacional e fala daquele momento em que você decide perdoar alguém, mas logo em seguida começa a se questionar se realmente fez a coisa certa, se realmente tomou a melhor decisão e seguiu o caminho certo.

0: Fechando mais uma sequência, Domingás com Júnior e César, Cheiro de Culpado, Fidume e Jeca, Bora Viver e Jota Quest, Estrela do Meu Show com Tim Maia, pra fechar mais uma sequência por aqui. Domingaço volta já já com mais.
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0: Bora curtir mais som, tem Pericão e Ana Castela, que encontra, hein? Simplesmente acontece.

0: Patrícia e Manuela, não é fácil não, pra fechar mais uma sequência, Bruno Mars, Risk It All, e daqui a pouquinho a gente já volta já trazendo mais moda boa, mais som aqui no Domingaço, é só ficar ligado aqui na melhor frequência.
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0: Onde quer que você esteja, bora curtir mais Domingaço, bora curtir mais som agora com Marília Cecília e Rodolfo, Me Devendo.
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E esse é o som do Diego Victor Hugo Tubarões. Aliás, eles lançaram em 2025 o projeto Ao Vivo em Uberlândia. Foi recheado de sofrência e modão romântico, hein? E uma das faixas do projeto é justamente essa daí, Tubarões. E a gente vai curtir mais um som agora. Domingo.

0: Fernanda e Sorocaba fechando mais uma sequência, Os Anjos Desistiram de Nós, Fala Mansa, Mais um Dia de Sol e Diego Victor Hugo com o sucesso Tubarões, pra gente fechar mais uma sequência. Domingaço volta já já.
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0: Estamos de volta agora com ele, Justi, cantando pra gente, Calguel.

0: lição, né, gente? Desencana dessa pessoa que não presta!
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0: Vitor e Luan com Tentações, participação do MC Kevin, o VT, Marvila com Desencana, Nike Shortinho, participação de Aileen Mandalim e Gustavo Lima com Gria Hip Hop. Eu vou te buscar, música de setembro de 2017, para fechar a última sequência aqui do Domingaço, que volta já já trazendo as últimas de hoje.
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0: E na última de hoje aqui do Domingaço é Danilo e Davi, não mexe nas minhas gavetas, pra fechar mais uma edição do nosso programa. Obrigado, gente, pelo carinho, pela audiência, pela companhia. A gente marca novo encontro próximo domingo, mesma frequência e sintonia, na melhor rádio do seu rádio. Eu, De Luca, muita moda boa e você, o melhor ouvinte, sempre curtindo essa programação que é feita sob medida e com todo carinho pra você. Beijo, aproveite seu fim de semana, fica com Deus e até a próxima.
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0: E nós chegamos com o programa Só Bandas. Tudo bem por aí? Espero que estejam ótimos, que a semana de todos esteja... tenha sido muito boa, que vocês estejam felizes e que agora vão curtir os melhores sons do sul do Brasil. Tô chegando com Rogério Magrão e banda O Coração Pirou.
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0: Raiva de Mim, Portal da Serra mandou o Doce Bandida, tivemos Nave Som com É Sério. Esse foi só o primeiro bloquinho, a gente volta já, hein?
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0: Passarela parece feitiço e Cosmo Express com Avancei o Sinal, fechando mais um bloquinho aqui do nosso programinha. Fica com a gente, não saia daí, piriri biriri.
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0: atuais com Anjo, Pérola Negra Asas e o nosso programa Só Bandas Volta Rapidex.
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0: Quero você e eu volto já já, hein? Não sai daí.
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0: musical Sargentão e André Renner e banda Fruto Especial com Cristiano e Matheus tocando aqui na nossa programação, fechando mais um bloquinho do programa Só Bandas, que volta já, hein? Não saia daí.
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0: Vocês estão bom mesmo, meu povão? Olha o nosso Só Bandas de volta com Sétimo Sentido. Esqueça meu nome.
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2: Ah, muito legal.